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1: 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As notícias do governo federal que movimentaram o país no dia de hoje.
2: Olá, boa noite.
3: Boa noite para você que nos acompanha em todo o país.
2: Quarta-feira, 5 de agosto de 2026.
3: Vamos ao destaque do dia.
2: Lei consolida regras para o transporte rodoviário de cargas no país.
3: E estabelece o pagamento do piso mínimo do frete a motoristas. Gabriela Noronha.
4: A lei estabelece prazo de até 30 dias úteis para o pagamento do frete. Também estão previstas punições mais duras para empresas que contratarem fretes abaixo do piso mínimo.
2: Educação.
3: Desempenho de mais de 30 milhões de estudantes brasileiros passa por avaliação.
2: Divulgados os dados do Índice de Desenvolvimento da Educação Básica. Jéssica Gonçalves.
5: O IDEB permite acompanhar o desenvolvimento da educação básica brasileira. Os dados indicam a evolução da aprendizagem e a estrutura da rede de ensino.
3: E professores podem participar do Banco de Avaliadores do Programa Nacional do Livro e do Material Didático.
2: Eles vão ajudar a escolher as obras que irão para as salas de aula da Rede Pública de Ensino. Luciana Colares de Holanda.
6: Hoje são cerca de 20 mil profissionais cadastrados e os avaliadores são capacitados para atuar na avaliação das obras.
3: Hoje na apresentação da Voz do Brasil, Mariana Jungmann e Luciano Seixas.
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3: Agora é lei. Estão em vigor novas regras para o frete dos caminhoneiros.
2: A lei trata do pagamento mínimo pelo transporte e medidas de fiscalização e punição em caso de não cumprimento.
4: A nova lei consolida regras para o transporte rodoviário de cargas no país e estabelece o pagamento do piso mínimo do frete a motoristas, com metodologia de cálculo pela Agência Nacional de Transportes Terrestres, a ANTT. Guilherme Boulos, ministro da Secretaria-Geral da Presidência, falou sobre a medida.
7: O piso do frete é o valor mínimo que um caminhoneiro, sobretudo um caminhoneiro autônomo, que trabalha para levar mercadorias e abastecer o povo brasileiro nos quatro cantos, é um valor mínimo que ele tem que receber por frete, por viagem que ele faz, por entrega que ele faz.
4: A lei estabelece ainda prazo de até 30 dias úteis para o pagamento do frete, além da atualização da tabela a cada 6 meses. Também estão previstas punições mais duras para empresas que contratarem fretes abaixo do piso mínimo, com multas que podem chegar a R$1 milhão. E para que seja cumprido o piso, o texto determina a obrigatoriedade da apresentação do Código Identificador da Operação de Transporte, CIOT, antes do caminhão iniciar a viagem, o que também impacta na fiscalização, como explica o ministro dos Transportes, George Santoro.
8: O CIOT também é um mecanismo de combate ao comércio ilegal de mercadorias, ao comércio feito sem nota fiscal. Ele vincula todo o transporte de mercadorias aos documentos eletrônicos fiscais.
4: Originalmente publicado como medida provisória, o texto passou por uma série de mudanças no Congresso Nacional, sendo aprovado no Senado em julho deste ano. Com a sanção, o texto vira uma regra permanente. Reportagem Gabriela Noronha.
3: O desempenho de mais de 30 milhões de estudantes brasileiros passou por uma nova avaliação de aprendizagem.
2: Foram divulgados hoje os dados mais recentes do IDEB, o Índice de Desenvolvimento da Educação Básica, e também as médias em português e matemática do SAEB, o Sistema de Avaliação da Educação Básica.
3: Os índices consideram os anos iniciais e finais do ensino fundamental e também do ensino médio na rede pública e privada.
2: O resultado foi anunciado pelo Ministério da Educação. Confira os detalhes na reportagem de Jéssica Gonçalves.
5: Para calcular o IDEB, que é o Índice de Desenvolvimento da Educação Básica, o MEC utiliza as taxas de aprovação coletadas pelo censo escolar, junto com o desempenho dos estudantes em língua portuguesa e matemática no SAEB, o Sistema de Avaliação da Educação Básica. O IDEB

0: de 4,3 para 4,5. Os dados indicam a evolução da aprendizagem e a estrutura da rede de ensino, que atende mais de 30 milhões de estudantes em todo o território nacional. Para o ministro da Educação, Leonardo Barchini, os resultados apontam qual deve ser a prioridade daqui para frente.
1: Toda a estratégia do Ministério da Educação, que é demanda do Plano Nacional de Educação aprovado em abril deste ano, é que a gente tenha um foco especial na aprendizagem.
0: Já o SAEB, o Sistema de Avaliação da Educação Básica, é aplicado a cada 2 anos para medir o desempenho de estudantes da Educação Básica por meio de testes e questionários. Em uma escala que vai de 0 a 500, no 5º ano do ensino fundamental, a nota em português passou de 207 para 215 pontos. Em matemática, de 218 para 227. Já no 3º ano do ensino médio, em português, o resultado foi de 269 para 272. Em matemática, de 263 para 268. Em 2025, foram avaliados quase 6 milhões de alunos em mais de 70 mil escolas. Reportagem Jéssica Gonçalves.
2: Estudantes que participam do processo seletivo do ProUni, o programa Universidade para Todos, podem conferir o resultado da segunda chamada.
3: O prazo para os pré-selecionados comprovarem as informações da inscrição começou hoje e vai até sexta-feira da próxima semana, dia 14.
2: A documentação exigida para essa comprovação deve ser apresentada diretamente na instituição de ensino superior para a qual o estudante foi pré-selecionado.
3: O resultado pode ser acessado pelo portal Acesso Único ao Ensino Superior, em acessounico.mec.gov.br.
2: O Ministério da Educação chama professores e especialistas de todas as regiões do Brasil para participar do Banco de Avaliadores do Programa Nacional do Livro e do Material Didático.
3: O programa é responsável pela distribuição de livros para estudantes e professores da rede pública de ensino. As obras são renovadas a cada 4 anos.
2: Confira na reportagem de Luciana Colares de Holanda.
4: Professores e especialistas de todo o país podem participar da escolha dos livros que vão para as salas de aula da rede pública de ensino. Estão abertas as inscrições para o Banco de Avaliadores do Programa Nacional do Livro e do Material Didático, o PNLD. Os selecionados vão avaliar as obras inscritas nos editais do PNLD Atos Finais, voltado às obras didáticas, e do PNLD Literário Equidade, destinado às obras literárias. Nessa etapa da seleção, terão prioridade professores de língua portuguesa, matemática, história, geografia, ciências, arte, educação física e língua estrangeira, pedagogos e profissionais formados em letras, com foco em literatura e formação de leitores, também terão preferência. De acordo com Anita Stefani, diretora de apoio à gestão educacional da Secretaria de Educação Básica do MEC, hoje são cerca de 20 mil profissionais cadastrados. O banco é atualizado constantemente e os avaliadores são capacitados para atuar na avaliação das obras.
5: Essa capacitação busca garantir que todos os participantes utilizem os mesmos referenciais durante a análise e utilizem, né, de uma forma correta as fichas de avaliação, contribuindo para a qualidade técnica.
4: A participação no Banco de Avaliadores do PNLD é voluntária e gratuita. E a diretora de apoio à gestão educacional, Anita Stefani, explica que os profissionais selecionados no processo de avaliação pedagógica têm acesso a diferentes oportunidades de aprimoramento e reconhecimento.
5: Ao avaliarem as obras, eles estão também se formando como analistas de materiais didáticos e críticos em conteúdos, seja para a elaboração de materiais para os seus estudantes, quanto para a aplicação dessas obras didáticas na sala de aula.
4: Para se inscrever, basta acessar a página da plataforma de avaliação pedagógica do PNLD no endereço PNLD-avaliação.mec.gov.br e preencher as informações de perfil profissional. É preciso ter diploma de licenciatura plena ou de magistério reconhecido pelo Ministério da Educação e concluir um curso obrigatório disponível na própria plataforma. Reportagem Luciana Colares de

0: Holanda.
1: E atenção para os prazos do Exame Nacional de Desempenho de Estudantes, o ENAD 2026.
2: Os inscritos para os cursos de bacharelado e tecnologia que tiveram o pedido de atendimento especializado negado podem recorrer da decisão até sexta-feira, dia 7 de agosto.
1: O recurso deve ser enviado pelo sistema ENAD, com a documentação que comprove a necessidade de atendimento, conforme as regras do edital. O resultado da análise será divulgado em 14 de agosto.
2: Um atendimento especializado é destinado aos participantes que necessitam de recursos específicos para realizar o exame.
1: As provas do ENAD 2026 para os cursos de bacharelado e tecnologia serão aplicadas no dia 29 de novembro.
2: O Serviço Geológico do Brasil faz o monitoramento das bacias hidrográficas brasileiras. Isso quer dizer que ele monitora a subida e descida dos principais rios do país.
1: O trabalho ajuda na agricultura, previne situações trágicas relacionadas a enchentes e orienta prefeituras em situações de seca, por exemplo.
2: Este ano, o Serviço Geológico do Brasil também faz parte do grupo de órgãos federais que está atuando no painel do El Niño e vem acompanhando e divulgando boletins sobre os impactos do fenômeno climático.
1: Sobre tudo isso, nós conversamos mais cedo com a chefe do Departamento de Hidrologia do SGB, Andréa Germano. Acompanhe. Doutora Andréa, bem-vinda à Voz do Brasil. É um prazer ter a senhora conosco aqui. Vamos falar então de El Niño, né? O Serviço Geológico do Brasil divulgou algumas previsões para as principais bacias hidrográficas do país para os próximos 3 meses. E aí eu queria começar então falando por região, começando aí pela região norte e, né, Amazônia. Os principais rios, pelo que eu já dei uma olhadinha, ainda estão nos níveis normais, mas já em situação de vazante. O que a gente pode esperar para os próximos 3 meses?
3: Muito obrigada pelo espaço. O Serviço Geológico do Brasil agradece. O Serviço Geológico do Brasil é uma empresa ligada ao Ministério de Minas e Energia. E realmente a gente faz esse acompanhamento dos rios e monitoramento dos rios há 57 anos. Cobertura de toda a rede hidrometeorológica nacional e monitoramento de níveis de rios e volume de chuvas. A região norte hoje está nesse período, como você falou, já de vazante, né? Na sua normalidade, em todos os rios, na sua normalidade. E assim, o que preocupa é esse atraso do início das chuvas. Isso pode prejudicar aí a vazante, no caso, não ser mais crítica, né? Então, assim, esse atraso do período de chuvas realmente é hoje a nossa preocupação. Mas, por enquanto, na sua normalidade. A gente faz simulações, né, para caso não chova, caso chova. Então, a gente vai tendo esse acompanhamento diariamente num cenário de 3 meses para poder também ter providências, defesa civil, tomar providências logísticas para as ações do norte.
1: Quer dizer assim, se a gente já está com os rios em vazante e as chuvas atrasaram, a gente pode ter uma baixa mais acentuada, é isso?
3: Exatamente, essa é a grande preocupação.
2: E no Nordeste há um alerta sobre os níveis dos reservatórios, né?
3: Exatamente. O SGB, ele acompanha junto com a Agência Nacional de Águas os reservatórios, né, através do sistema de acompanhamento dos reservatórios do Nordeste, também dos 9 estados do Nordeste, também em Minas Gerais. Mas a situação hoje, em 5 de agosto, é de normalidade também, 50%, 51% da sua capacidade, né? Então a gente está mantendo esse percentual desde abril. Então ainda não é uma preocupação a região Nordeste.
1: Muito bem, então vamos falar agora de Sul, onde o El Niño talvez seja a região onde talvez a gente já esteja sentindo essa questão do El Niño de maneira mais intensa, né, mais acentuada. Já há problemas de cheias e transbordamentos. Como é que deve ser o próximo trimestre por lá, onde o alerta é maior?
3: E como você falou, né, a previsão de chuvas acima da média do El Niño pode levar muitos os rios, já materializado agora no mês de julho. Tivemos muitas inundações. Para você ter uma ideia, mês de julho no sul, na região do Rio Grande do Sul, em média chover 130 milímetros, a gente teve localidades com 430 milímetros, provocando então grandes impactos aí de inundação. E a preocupação geralmente é essa, de o solo já está muito úmido e ainda esse aumento das chuvas na região sul poder causar mais impactos de inundações na região sul.
2: Agora, no Cerrado, o IPAM Pantanal, André, onde já costumamos ter seca nesse período. O que esperar para as bacias desses biomas?
3: Então, no Cerrado, na região sudeste, em termos de chuva, os modelos meteorológicos, que é nosso serviço geológico, a gente não trabalha com meteorologia, né? A gente usa a meteorologia para poder explicar a hidrologia. Mas os modelos de meteorologia estão muito discrepantes, vamos dizer assim. O que a gente entende agora nesse momento, não dá para falar do cenário de chuva, mas nesse momento que realmente as temperaturas já estão muito elevadas, aí sim a preocupação é mais para a questão de incêndios florestais. Então, monitoramento de rios, ainda estamos na normalidade para
1: tudo indicando ainda que Cerrado e Pantanal, em termos de águas, devem ficar ainda dentro da normalidade.
3: É, estamos já desde 2020, assim, com uma tendência de depreciação da capacidade dos rios na região do Pantanal, principalmente. Então, assim, na normalidade, já não digo que já, a gente já não vai, vem vivendo muito tempo isso. Então, mas não vai ser mais crítico ou menos crítico este ano especificamente.
1: É, quando a gente fala, então, de mudanças climáticas, é disso que a gente fala, né? A gente vai observando uma mudança no comportamento natural, no comportamento da natureza ao longo do tempo, né? Não é só no trimestre, não é só no ano. Perfeito. Como a senhora disse, já vem
3: perfeito.
1: Desde 2020.
3: Perfeito, né? A gente não tem mais um Pantanal, uma região alagada há muitos anos. Então, isso realmente é um mudanças climáticas, não só o efeito de El Niño também, né? Então, isso é uma mudança climática que a gente vem evidenciando, principalmente nessa região.
2: Agora, doutora Andréia, como é que funciona esse monitoramento do Serviço Geológico do Brasil? Conta para o nosso ouvinte um pouco mais sobre como é esse trabalho.
3: O Serviço Geológico é um grande parceiro no campo e no escritório para fazer esse monitoramento, né? Além desse trabalho contínuo de monitoramento, de saber essas séries hidrológicas de longo período que nós monitoramos, né? A gente tem um serviço desde a década de 80, daí de realizar previsões hidrológicas, não só o momento atual, mas essas previsões hidrológicas, né, futuras. Começamos aí com bacias como o Pantanal, o Amazonas e o Rio Doce, que são bacias mais lentas, mas depois dos booms, dos desastres, como a gente chama aí nos anos de 2011, 2012, 2013, a gente começou a fazer sistemas de previsão hidrológica em bacias mais rápidas e também com o advento também de todo um monitoramento automático muito mais especializado, né? Então, assim, o que a gente faz? Além desse monitoramento do campo, a gente no escritório recebe essas informações automáticas que vêm por satélites, né? Então, de hora em hora a gente está recebendo o nível dos rios, a quantidade de chuva e rodamos modelos matemáticos, hidráulicos, hidrológicos para fazer essas previsões. Aí você vai me dizer, então a gente consegue saber com muita antecedência se vai inundar? Depende da região hidrográfica, depende da resposta da bacia hidrográfica. Então, se há localidades que a gente consegue fazer essa previsão com 75 dias de antecedência, mas outras localidades, em bacias mais de alta declividade, com uma menor área de drenagem, com até 4 horas de antecedência. Mas o que permite, no caso de inundações, retirar as famílias, então, se permite, a gente salva vidas com esse monitoramento e com esse sistema de previsão hidrológica.
2: Muito bem, nós conversamos com Andréia Germano, chefe do Departamento de Hidrologia do Serviço Geológico do Brasil. Muito obrigado por sua entrevista aqui à Voz do Brasil.
3: Muito obrigada a vocês. Até logo. Tchau, tchau.
1: Segurança no abastecimento de água passa também pela recuperação do meio ambiente.
2: Está aberta uma chamada pública para apoiar projetos de restauração ecológica e soluções voltadas à proteção de mananciais que abastecem grandes centros urbanos.
1: A chamada foi feita pelo Banco Nacional de Desenvolvimento Econômico e Social e deverá prever investimentos de 15 milhões e 20 milhões de reais com prazo de execução de até 48 meses.
2: As ações devem ter foco em restauração ecológica e em soluções baseadas na natureza, para combater a escassez de água nas regiões metropolitanas, como explica o superintendente da área de meio ambiente do BNDES, Nabil Kadri.
0: As propostas enviadas devem incluir ações de restauração ecológico-produtiva utilizando vegetação nativa, em áreas estratégicas para a proteção dos recursos hídricos, incluindo nascentes, margens de rios e outras áreas relevantes para a conservação dos mananciais.
1: Os projetos deverão contemplar regiões do Distrito Federal e entorno, São Paulo, Rio de Janeiro, Ceará, Mato Grosso, Rondônia e Acre.
2: Mariana Dias Vilas Boas, pesquisadora do Serviço Geológico do Brasil, fala sobre a importância da recuperação e preservação de mananciais que abastecem grandes cidades.
4: Com a ampliação da vegetação, a gente vai ter uma maior taxa de infiltração, esses aquíferos vão ter mais água, vai chegar mais água também nos rios, através desses afloramentos das nascentes. Então, os projetos de recuperação, eles são projetos importantíssimos e têm uma relação direta com a segurança hídrica nas grandes cidades. E reduzem consequências de inundação, eu aumento a recarga dos aquíferos.
1: A chamada pública está aberta até o dia 9 de setembro e pode ser consultada no site do BNDES.
2: O Brasil assumiu a presidência pro tempore da Aliança para a Segurança, a Justiça e o Desenvolvimento.
1: A entidade reúne países da América Latina e Caribe.
2: Na reunião de cúpula em Brasília, o Banco Interamericano de Desenvolvimento anunciou $4 bilhões para as ações integradas de combate ao crime organizado na região.
5: A América Latina concentra 8% da população mundial e é responsável por um terço dos homicídios ocorridos no mundo, de acordo com dados da Polícia Internacional. Esses números levaram à criação da Aliança para a Segurança, a Justiça e o Desenvolvimento, composta por 23 países e 14 instituições, como a Interpol. Um encontro em Brasília discute estratégias de prevenção e combate ao crime organizado na América Latina e Caribe. No primeiro ano de atuação da Aliança no combate ao crime organizado, foram destinados $1 bilhão e 400 milhões, o que corresponde a 60% dos recursos previstos para os 3 primeiros anos da iniciativa. A alta demanda dos países membros levou o Banco Interamericano a reavaliar os recursos destinados ao programa, elevando o montante para $4 bilhões. O ministro da Justiça do Brasil, Wellington Lima Silva, fala sobre a importância da aliança.
6: Nós estamos absolutamente convencidos da necessidade de intensificar essa interlocução com organismos multilaterais, em estabelecer tantas quantas sejam as tratativas, as interlocuções necessárias para aperfeiçoar e aprimorar essa estratégia.
5: Um protocolo também foi assinado para o repasse de R$5 bilhões ao Brasil, que assumiu a presidência pro tempore da Aliança pelos próximos 12 meses. Reportagem Cleide Lopes.
1: O Comitê de Política Monetária, o Copom, reduziu a taxa Selic, que é a taxa básica de juros da economia, de 14,25% para 14% ao ano.
2: Em comunicado divulgado hoje, o Copom afirmou que o cenário internacional ainda exige cautela por causa das incertezas sobre os conflitos no Oriente Médio.
1: A taxa Selic influencia outras taxas de juros no país, como as taxas de empréstimos, financiamentos e aplicações financeiras.
2: E essas foram as notícias do governo federal.
1: Uma realização da Secretaria de Comunicação Social da Presidência da República.
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1: Fique agora com o Minuto do TCU. Em seguida, as notícias do Poder Judiciário e do Congresso Nacional. Boa noite.
2: Boa noite e até amanhã.
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10: Supremo Tribunal Federal começa a julgar se proibição a jogos de azar é compatível com a Constituição de 1988.
11: Presidente Lula sanciona projeto de lei que regulamenta relevância para admissão do recurso especial no STJ.
10: Acordo firmado entre Tribunal Superior Eleitoral e Advocacia Geral da União prevê boas práticas sobre o uso da inteligência artificial nas eleições deste ano.
11: Boa noite, eu sou Marcela Luiza.
10: E eu sou Walter Lima.
11: O plenário do Supremo Tribunal Federal começou a analisar na sessão de hoje se a proibição a jogos de azar é compatível com a Constituição. Após as sustentações orais, o relator do caso, o ministro Luiz Fux, começou a votar.
10: Desde 1941, a lei de contravenções penais proíbe a organização e exploração de jogos de azar, punindo os infratores com prisão simples, multa e outras penalidades previstas em lei. Isso inclui o jogo do bicho e as máquinas caça-níqueis.
11: Os ministros analisam se essa proibição, criada há mais de 80 anos, ainda é compatível com a Constituição Federal de 1988, ou se ela ficou ultrapassada.
10: Na prática, o Supremo vai decidir se a exploração de jogos de azar deve continuar proibida e punida pela legislação penal brasileira ou se essa proibição é incompatível com a Constituição.
11: A decisão, porém, não tratará da regulamentação de cassinos ou da exploração comercial dos jogos, temas que devem ser abordados em outras ações que tramitam na corte.
10: O julgamento vai continuar na sessão plenária de amanhã.
11: O presidente da República, Luiz Inácio Lula da Silva, sancionou o projeto de lei que regulamenta a relevância para a admissão do recurso especial no Superior Tribunal de Justiça.
10: O projeto foi convertido na Lei 15.484 de 2026. Fátima Uchoa.
12: Com a relevância, segundo o presidente do STJ, ministro Herman Benjamin, o tribunal poderá concentrar esforços nos recursos que tratam de temas com maior impacto para a sociedade.
13: Não é de uma lei para atender interesses do Superior Tribunal de Justiça, mas da celeridade, da qualidade e da efetividade da prestação jurisdicional.
12: A nova lei deve tornar a prestação jurisdicional mais eficiente e permitir que o STJ concentre a atuação em casos com maior impacto jurídico, econômico, político ou social, que sejam importantes para uniformizar a interpretação da legislação federal, sem limitar o acesso dos brasileiros à justiça.
11: Tribunal Superior Eleitoral e a Advocacia Geral da União assinam um acordo de boas práticas sobre uso da inteligência artificial nas eleições 2026.
10: O principal produto da parceria é o lançamento de um guia de boas práticas sobre o uso de IA no processo eleitoral. Fábio Ruas.
14: O documento vai servir como um manual de conduta com diretrizes técnicas detalhadas para partidos, candidatos, plataformas digitais, órgãos públicos e para a sociedade civil. O acordo ainda prevê a realização de cursos, seminários, workshops e eventos relacionados ao uso da inteligência artificial nas eleições, entre outras medidas.
11: Tribunal Superior do Trabalho mantém entendimento sobre desconto de dias parados em greves de longa duração.
10: Com a decisão, empresas vão poder descontar metade dos dias e trabalhadores vão ter de compensar a outra metade. Marla Lacerda.
15: A sessão de dissídios coletivos do TST autorizou duas empresas de Indaiatuba, no interior de São Paulo, a descontar metade dos 36 dias da greve realizada pelos empregados. Nessas situações, a Justiça do Trabalho admite, como regra adotada pela jurisprudência da Corte, a compensação da outra metade dos dias de paralisação. Esse entendimento, ele busca equilibrar o direito de greve com os efeitos da suspensão do contrato de trabalho durante o movimento. Para os ministros, o desconto integral dos dias parados pode gerar prejuízos econômicos excessivos aos trabalhadores.
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11: Uma boa noite.
10: E até amanhã.
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17: Eu sou Paula Groba.
18: E eu sou Humberto Pinheiro.
17: E estes são os destaques de hoje do Jornal do Senado, que começa agora.
18: Senado pode tornar hediondos e inafiançáveis crimes de pedofilia.
17: Pessoas com deficiência poderão ser consideradas idosas aos 50 anos.
18: Fim da aposentadoria compulsória como punição avança no CNJ e no Senado.
17: Boa noite.
18: Boa noite.
17: Crimes sexuais contra crianças e adolescentes podem passar a receber a punição mais rigorosa prevista na legislação brasileira.
18: O plenário do Senado pode votar o projeto que torna hediondos e inafiançáveis os crimes de pedofilia e outras violências sexuais contra crianças, adolescentes e pessoas vulneráveis. A reportagem é de Bruno Lourenço.
19: Projeto de lei aprovado na Comissão de Constituição e Justiça inclui no rol dos crimes hediondos condutas como a corrupção de menores, a satisfação de lascívia, caracterizada pela prática de atos libidinosos na presença de criança ou adolescente, a divulgação de cena de estupro de vulnerável e o compartilhamento de pornografia. A matéria também classifica como hediondos os crimes previstos no Estatuto da Criança e do Adolescente ligados ao tráfico internacional de crianças e à pornografia infantil, como defendeu a relatora, senadora Elisiane Gama, do Maranhão.
20: Nosso relatório é pela aprovação do projeto de lei com a redação corrupção de menores, satisfação de lascívia mediante presença de criança ou adolescente, favorecimento da prostituição ou de outra forma de exploração sexual de crianças e adolescentes ou de vulnerável, divulgação de cena de estupro ou de cena de estupro de vulnerável, de cena de sexo ou de pornografia.
19: O senador Everton, do PDT do Maranhão, apresentou proposta semelhante e pediu que as duas matérias sejam analisadas em conjunto pelo plenário.
21: Em que eu propus o aumento da pena dos crimes cometidos contra a dignidade sexual quando praticados na presença física ou virtual de crianças, adolescentes e também cônjuge, companheiro ou parente de vítima, consanguíneo ou afim, em linha reta ou colateral até o quarto grau.
19: A CCJ aprovou um pedido de urgência para votação no plenário.
17: E a Comissão de Relações Exteriores iniciou as discussões sobre as barreiras da União Europeia à carne brasileira.
18: O grupo de trabalho que trata do acordo do bloco europeu com o Mercosul ouviu integrantes do governo e do setor privado. Repórter Pedro Pincer.
22: A partir de 3 de setembro, passam a valer novas regras da União Europeia sobre o uso de antimicrobianos na produção animal. O bloco exige que o Brasil consiga comprovar que a carne exportada não foi produzida a partir de animais submetidos ao uso de antimicrobianos proibidos pelas autoridades europeias. De acordo com o presidente da comissão, senador Nelsinho Trade, do PSD de Mato Grosso do Sul, é preciso ouvir os setores que podem ser afetados pelas normas e buscar soluções em conjunto com o governo e a iniciativa privada.
23: Setores que, porventura, venham a se sentir prejudicados, nos acionam, que nós iremos promover debates dessa natureza.
22: O chefe da missão do Brasil junto à União Europeia, embaixador Pedro Miguel da Costa e Silva, afirmou que o país terá de comprovar, por meio de auditorias, que consegue separar os produtos destinados ao mercado europeu e garantir que eles atendam às exigências do bloco. Representantes do setor privado afirmaram que o Brasil já dispõe da tecnologia necessária para fazer esse controle.
17: Aguarda votação no plenário um projeto que reduz para 50 anos a idade em que uma pessoa com deficiência seja considerada idosa.
18: O impacto do envelhecimento é maior para esse grupo de pessoas consideradas vulneráveis. Segundo a Organização Mundial da Saúde, pessoas com deficiência apresentam maior risco de desenvolver doenças crônicas, pior estado de saúde e, em alguns casos, podem morrer até 20 anos antes da população sem deficiência. Repórter Patrícia Oliveira.
24: O projeto que considera
0: considera idosa uma pessoa com deficiência já a partir dos 50 anos estende para esses indivíduos os mesmos direitos e a proteção garantidos às pessoas da terceira idade. A condição de idoso deverá ser definida por avaliação individual, médica, psicológica e social. Como destacou o relator do projeto na Comissão de Assuntos Sociais, senador Flávio Arnes, do PSB do Paraná.
3: Conforme a deficiência, podemos observar reduções na expectativa de vida que variam até algumas décadas para baixo. Se compararmos com a média da população, estamos longe de um patamar de igualdade.
0: Para o senador Paulo Paim, do PT do Rio Grande do Sul, relator na Comissão de Direitos Humanos, a proposta viabiliza a aplicação de conceitos de envelhecimento ativo específicos para pessoas com deficiência.
4: Minimizando os possíveis impactos negativos do avanço da idade em um grupo social especialmente vulnerável.
0: O projeto que altera o Estatuto do Idoso já foi aprovado também na Câmara dos Deputados e está pronto para votação no plenário do Senado.
17: E a aposentadoria compulsória de magistrados pode deixar de ser uma punição prevista na Constituição. Depois de o Conselho Nacional de Justiça oficializar o fim dessa penalidade no âmbito administrativo, o Senado pode analisar uma proposta que muda a Constituição sobre o mesmo tema.
18: A relatora, senadora Elisiane Gama, do Maranhão, afirmou que a decisão corrige uma distorção histórica. Repórter Pedro Pincer.
22: O Conselho Nacional de Justiça aprovou por unanimidade a proposta de resolução que acaba com a aposentadoria compulsória como a sanção disciplinar mais grave a juízes. A resolução aprovada segue entendimento da primeira turma do Supremo Tribunal Federal e também prevê a possibilidade da demissão como uma das hipóteses de punição. E o plenário do Senado pode votar uma proposta de emenda à Constituição que prevê o fim da aposentadoria compulsória como punição aos magistrados, promotores e procuradores e militares. De autoria do então senador Flávio Dino, atualmente ministro do Supremo Tribunal Federal, o texto foi aprovado pela Comissão de Constituição e Justiça em abril. A relatora, senadora Elisiane Gama, do Maranhão, afirmou que a decisão corrige uma distorção histórica.
6: É inadmissível o que a gente viveu ao longo da história do Brasil com esse tipo de prêmio para quem comete um crime, de que nós não podemos permitir castas de servidores públicos com privilégios.
22: Pelas novas regras, nos casos mais graves, o magistrado poderá ser colocado em disponibilidade com proposta de perda do cargo. Nessa hipótese, será imediatamente afastado das funções e passará a receber remuneração proporcional ao tempo de contribuição até a decisão definitiva do STF sobre a eventual perda do cargo.
17: Você sabia que nas eleições, os votos em branco e nulos não são transferidos para nenhum candidato e não podem cancelar uma eleição?
18: Na prática, quem escolhe uma dessas opções deixa a decisão para os demais eleitores. Conheça mais sobre esses dois tipos de votos com a repórter Marcela Cunha.
24: Voto em branco vai para quem está na frente? E uma maioria de votos nulos pode cancelar a eleição? A resposta para as duas perguntas é não. Para votar em branco, o eleitor aperta a tecla branco e confirma. O voto nulo acontece quando é digitado um número que não corresponde a nenhum candidato ou partido. Nos dois casos, o voto é excluído da contagem que define o resultado. Não é transferido, não beneficia nenhum candidato e não é somado ao vencedor. O consultor legislativo do Senado, Gilberto Guerzoni, explica como essas duas situações aparecem na urna.
25: Mas a gente já viu que reduziu bastante o número de votos em branco, né, já que a urna eletrônica abre uma tela, o eleitor tem que fazer alguma coisa de forma ativa ali, né? Ou ele propositalmente coloca um voto inexistente e confirma, o que leva à anulação do voto, ou ele tem que apertar a tecla de voto em branco.
24: Além de expressar uma decisão consciente, o voto nulo também pode ser resultado de um erro na digitação. Em 2026, serão 6 votos para deputado federal, deputado estadual ou distrital, 2 senadores, governador e presidente da República. Por isso, a recomendação da Justiça Eleitoral é levar uma colinha de papel.
17: E ao participar da abertura da exposição O Caminho do Voto, promovida pelo Tribunal Superior Eleitoral, o presidente do Senado, Davi Alcolumbre, afirmou que o processo eleitoral brasileiro está entre os mais confiáveis do mundo. Ele também elogiou a decisão do presidente do TSE, ministro Nunes Marques, de levar a mostra ao Congresso Nacional.
18: A exposição, aberta à visitação no anexo 1 do Senado, apresenta as etapas do sistema eletrônico de votação, do desenvolvimento das urnas à totalização dos votos e integra a programação da Semana Nacional do Sistema Eletrônico de Votação.
1: As pessoas que visitarem a exposição sairão daqui conhecendo melhor o percurso do seu voto e o papel que ele desempenha na construção do nosso país. Um Brasil comprometido com a democracia, com as eleições livres e diretas, com a alternância de poder e com a transparência no processo eleitoral.
18: Edição de Paula Groba e trabalhos técnicos de João Lira, o Jornal do Senado fica por aqui. Acompanhe agora as notícias da Câmara dos Deputados. Boa noite.
17: Boa noite e até amanhã.
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5: Câmara reforça a indenização por dano moral à vítima de violência doméstica.
7: Proposta facilita acesso de motoristas a postos de combustível nas estradas.
9: Projeto busca garantir saúde ginecológica de meninas a partir dos 10 anos.
13: Boa noite. Os deputados analisam proposta que visa assegurar a saúde ginecológica de meninas a partir dos 10 anos de idade no SUS. O projeto está em regime de urgência e pode ser incluído na pauta de votações do plenário a qualquer momento, como informa o repórter Antônio Vital.
26: Está pronto para ser votado no plenário da Câmara, projeto que torna a regra a primeira consulta ginecológica das meninas a partir de 10 anos de idade no SUS, o Sistema Único de Saúde. O projeto foi apresentado pelas deputadas Adriana Ventura, do Novo de São Paulo, e Grace Elias, do PL de Minas Gerais, com o objetivo de permitir que as meninas e suas famílias recebam orientações preventivas e adequadas sobre temas como vacinação contra o HPV, cuidados de higiene íntima, preparação emocional para a primeira menstruação e informações sobre métodos contraceptivos. A vacina contra o HPV é recomendada a partir dos 9 anos de idade. A proposta obriga o Ministério da Saúde a elaborar um protocolo para o atendimento ginecológico dessa faixa etária. As meninas deverão ser encaminhadas à primeira consulta quando houver sinais de proximidade da menarca, como é chamada a primeira menstruação. Além disso, determina que as secretarias estaduais e municipais de saúde providenciem a formação contínua dos profissionais da área, especialmente ginecologistas, para que estejam preparados para atender as meninas. O texto também estabelece que a consulta será acompanhada por um responsável e, quando necessário, uma equipe multidisciplinar, que poderá incluir psicólogos e enfermeiros. De acordo com a deputada Adriana Ventura, uma das autoras da proposta, o objetivo é reduzir a incidência de gravidez precoce na adolescência, evitar doenças sexualmente transmissíveis e contribuir para a prática de hábitos saudáveis.
27: Tanto a vacinação como a HPV, que é recomendada a partir dos 9 anos, cuidado de higiene íntima, preparação emocional para essa fase da primeira menstruação e demais, bem como informação sobre métodos contraceptivos, isso é importante para prevenir gravidez precoce e outras complicações de saúde. Ele é muito simples, mas a gente acredita que ele pode provocar mudanças profundas na orientação das meninas brasileiras.
26: O projeto que torna a regra a primeira consulta ginecológica das meninas a partir de 10 anos de idade no SUS ganhou regime de urgência e pode ser votado a qualquer momento no plenário da Câmara, sem passar pela análise das comissões permanentes da Casa. Da Rádio Câmara, de Brasília, Antônio Vital.
28: Educação.
29: Jorge Sola, do PT da Bahia, defende projeto de sua autoria que regulamenta as escolas de saúde pública do SUS. A matéria já aprovada na Câmara e em tramitação no Senado reconhece instituições estaduais e municipais que formam profissionais, organizam estágios e apoiam residências.
30: Essa rede de escolas de saúde pública precisa e merece o seu reconhecimento, a sua regulamentação, para que dê, primeiro, mais visibilidade, mais estabilidade e maior capacidade de ampliar o orçamento destinado à formação de recursos humanos, ampliar o empoderamento dessas escolas para o ordenamento das práticas e dos estágios. Muitas vezes você tem a necessidade de organizar as vagas nos hospitais públicos, nos hospitais da rede do SUS para a formação profissional e até, né, definir políticas públicas que visem estimular a formação de profissionais que ainda temos uma carência.
13: Jorge Sola assinala ainda que as escolas têm papel central na organização dos processos seletivos para residências médicas e na formação de especialistas em áreas com carência no país. Para ele, a falta de um marco legal e de uma estrutura de articulação nacional limita o potencial das instituições.
29: Professora Luciane Cavalcante, do PSOL de São Paulo, é autora do projeto que isenta do imposto de renda professores e demais profissionais da educação básica e superior. Ela explica que a medida busca valorizar a categoria e ampliar os investimentos na educação.
13: A deputada afirma que o Brasil investe pouco em educação, paga baixos salários aos docentes e que muitos municípios não cumprem o piso nacional do magistério. Professora Luciane Cavalcante argumenta ainda que, assim como outros setores recebem incentivos fiscais, os profissionais da educação devem ser priorizados.
8: Esse projeto, ele visa colocar no centro do orçamento público e do financiamento das políticas públicas os profissionais da educação. Quase 30% de todo o rendimento dos profissionais da educação ficam retidos na fonte com pagamento do imposto de renda. Os profissionais da educação já trabalham em várias escolas para poder complementar a sua renda. Eles trabalham com alto número de estudantes por turma. Então eles precisam desse investimento.
2: Trabalho.
29: A Câmara aprovou o projeto de lei que limita a jornada máxima de trabalho dos psicólogos a 30 horas semanais, sem redução do salário. A repórter Maria Neves traz mais informações sobre o texto que já foi encaminhado para análise dos senadores.
10: Uma das autoras do projeto, a deputada Érica Cocai, do PT do Distrito Federal, explica que atualmente a lei que regulamenta a atuação dos psicólogos não prevê limite de jornada de trabalho. Com isso, eles ficam submetidos a 44 horas semanais. De acordo com a deputada, a categoria é a única entre os profissionais que lidam com a saúde e atenção psicossocial que não tem jornada de 30 horas.
11: Profissionais de psicologia têm o direito a uma jornada de trabalho que possibilite que ele tenha tempo para o seu aprimoramento acadêmico, mas ao mesmo tempo tempo para que possa cuidar da sua própria existência. Por isso, 30 horas para a psicologia é uma necessidade, não apenas dos psicólogos e psicólogas, mas uma necessidade do país que precisa desses profissionais atuando em todos os espaços.
10: A deputada Natália Bonavides, do PT do Rio Grande do Norte, também assina a proposta. Ao apresentar o texto, as autoras argumentaram que a redução da jornada de trabalho vai contribuir para a preservação da qualidade de vida e o adequado exercício da atividade profissional, que demanda elevado desgaste emocional e mental. O texto beneficia os profissionais com contrato de trabalho no setor privado. Para psicólogos que trabalham em empresas públicas como seletistas, a nova jornada dependerá de dotação orçamentária e de autorização na Lei de Diretrizes Orçamentárias. Da Rádio Câmara de Brasília, Maria Neves.
2: Economia.
13: Marcelo Crivella, do Republicanos do Rio de Janeiro, aponta como positivos os resultados de emenda à Constituição que estende a imunidade de IPTU a templos religiosos instalados em imóveis alugados. Ele explica que a regra passou a valer em 2023.
12: Em 2022, ela foi promulgada, essa emenda à Constituição, em fevereiro de 2022. Como o IPTU incidia 1º de janeiro, ela passou a ter efeito apenas em 2023. O que significa ela? Antes dessa emenda, tinha a imunidade de IPTU apenas os templos próprios, aqueles que foram construídos pelos fiéis. Mas nós sabemos, pelo censo do IBGE 2022, que dos 580 mil templos religiosos, católicos, espíritas, evangélicos, 400 mil funcionam em imóveis alugados e eles não tinham a imunidade do IPTU. Com a emenda constitucional 116, passaram a ter.
29: Marcelo Crivella orienta igrejas, creches, asilos e orfanatos a procurarem as prefeituras caso tenham efetuado o pagamento do IPTU entre 2023 e 2026. Ele alerta que a cobrança é indevida nos casos amparados pela emenda, com possibilidade de restituição dos valores.
0: Bandeira de Melo, do PV do Rio de Janeiro, é um dos autores de projeto que cria um modelo próprio de funcionamento para as cooperativas solidárias. O texto define essas organizações como sociedades sem fins lucrativos, com regras de autogestão e articulação com a Política Nacional de Economia Solidária.
29: Bandeira de Melo informa que a proposta busca reduzir a burocracia para iniciativas da economia solidária, com prioridade para grupos economicamente frágeis. O projeto também prevê estímulo à participação das cooperativas solidárias em compras públicas, licitações e ações de desenvolvimento comunitário.
2: Desenvolvimento Regional.
0: Paulo Soares, do Podemos de São Paulo, apresentou o projeto que cria um programa para incentivar a universalização da coleta e tratamento de esgoto. Ele explica que a iniciativa também institui um fundo de assistência para socorrer municípios sem condições financeiras de investir no saneamento básico.
3: Uma defesa da sustentabilidade e da compensação ambiental. Em que sentido? Aquele município que está cumprindo com todos os seus deveres na questão de saneamento, nas questões ambientais todas, ele ser recompensado por um fundo. E esse fundo também, ao mesmo tempo, socorrer os municípios que não têm condições financeiras de avançar no saneamento básico. Essa é uma gestão que envolve meio ambiente, envolve saúde pública.
29: Paulo Soares pede urgência na aprovação da matéria, ressaltando que o saneamento ainda apresenta desigualdades profundas entre regiões do país. O congressista esclarece que os recursos do fundo virão de penalidades de fiscalização e de aportes internacionais de fomento.
2: Turismo.
0: Projeto de lei apresentado por Domingos Neto, do PSD do Ceará, visa facilitar o acesso de micro e pequenas empresas de turismo a financiamentos públicos. A proposta prioriza empreendimentos localizados fora das regiões metropolitanas.
29: O texto de Domingos Neto permite o uso de fundos garantidores e seguros de crédito em substituição ou complemento às garantias tradicionais. Para ele, a medida amplia o acesso aos recursos do Fungetur e dos fundos constitucionais para modernizar e fortalecer o turismo regional.
2: Transportes.
0: Avança na Câmara proposta que busca facilitar o acesso de motoristas a postos de combustível nas estradas. A repórter Silvia Munhato tem os detalhes.
4: A Comissão de Viação e Transportes da Câmara dos Deputados aprovou o projeto que busca melhorar o acesso dos motoristas aos postos de combustíveis e rodovias sob concessão pública. A proposta inicial do deputado Capitão Augusto, do PL de São Paulo, dava 180 dias de prazo para que as concessionárias elaborassem planos de adequação das rodovias, evitando retornos muito distantes. O relator, deputado Zé Trovão, do PL de Santa Catarina, afirma que o problema é real.
14: E esse motorista, às vezes, ele tem que caminhar 5, 6 quilômetros para frente, fazer um retorno e voltar. O que nós estamos determinando hoje é o seguinte: olha, nós vamos criar acessos mais claros e mais fáceis para esses motoristas, para que o cara não corra o risco, às vezes está na reserva, está chegando no final do seu combustível, vai fazer um retorno, ou um retorno que não está bem sinalizado, ou um retorno perigoso e acabar acontecendo um acidente.
4: Mas o deputado modificou o texto para atribuir à Agência Nacional de Transportes Terrestres a tarefa de tratar do problema no âmbito de sua atuação normativa e contratual. A proposta, que pretende facilitar o acesso do motorista aos postos de combustíveis em rodovias sob concessão, será analisada agora pela Comissão de Finanças e Tributação. Da Rádio Câmara de Brasília, Silvia Munhato.
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2: Segurança Pública.
29: Bibo Nunes, do PL do Rio Grande do Sul, é autor de projeto que amplia as punições para quem picha bens públicos ou privados. O parlamentar destaca que o texto prevê a suspensão da carteira de habilitação e das linhas telefônicas do infrator.
1: Nós temos que acabar com a pichação. Só suja a cidade. Tem que ser punido. É punindo que se gera respeito. Os pichadores, eles têm uma competição para ver quem é o louco mor, quem é o que consegue pichar e estragar o monumento que mais chame a atenção da sociedade. Então esse projeto é para dar penalidade, punir quem presta esse desserviço ao Brasil, que é a pichação. E que nós, brasileiros, possamos ter nossas cidades, os nossos monumentos respeitados.
6: O congressista observa que a pichação causa, além dos danos materiais, prejuízos ao turismo. Bibo Nunes acrescenta que o projeto inclui a cobrança do ressarcimento pela restauração do bem pichado, com responsabilização do autor ou dos responsáveis legais em caso de menor de idade.
29: Alexandre Lente, do União de São Paulo, propõe substituir a prisão em regime fechado pela prisão domiciliar para quem deixar de pagar pensão alimentícia. O projeto do deputado também permite monitoramento eletrônico e saída para o trabalho remunerado.
6: Alexandre Leite explica que a prisão em regime fechado ficaria restrita a casos excepcionais, quando houver ocultação de bens ou má-fé do devedor. Ele argumenta que a medida busca aumentar as chances de pagamento da pensão sem impedir o exercício da atividade profissional.
2: Justiça.
29: Os deputados aprovaram nova regra sobre indenização por dano moral à vítima de violência doméstica. Entenda na reportagem de Paula Bittar.
16: A Comissão de Constituição e Justiça da Câmara dos Deputados aprovou uma proposta que reforça na lei o direito de indenização por dano moral nos casos de violência doméstica e familiar contra a mulher, desde que haja pedido expresso da acusação ou da parte ofendida. A reparação será fixada pelo juiz, inclusive criminal. A relatora na comissão, deputada Lídice da Mata, do PSB da Bahia, destacou a importância de garantir a indenização a essas mulheres.
19: Ela é uma vítima da violência e isso é conhecido pela sociedade e impacta sobre sua imagem na sociedade. E, portanto, ele garante o direito dessas mulheres a uma indenização por danos morais. A violência deixa as marcas que vão muito além das agressões físicas. Elas provocam sofrimento, ela compromete a saúde mental, ela afasta as mulheres do seu trabalho, ela deixa a mulher em situação de trauma. E por isso mesmo é essencial que a legislação assegure também o direito à reparação desses danos.
16: Segundo Lídice da Mata, a proposta tem inegável relevância, pois ao inserir a possibilidade expressa de reparação civil por dano moral decorrente de violência doméstica, fortalece a proteção dos direitos fundamentais à dignidade da pessoa humana, à integridade física, psíquica e moral e à igualdade de gênero, assegurando à vítima um instrumento adicional de reparação no âmbito civil. A proposta que estabelece o direito de indenização por dano moral nos casos de violência doméstica e familiar contra a mulher já pode seguir ao Senado, a menos que haja recurso para votação pelo plenário da Câmara. Da Rádio Câmara de Brasília, Paula Bittar.
2: Consumidor.
6: Tarcísio Mota, do PSOL do Rio de Janeiro, é coautor de projeto que regulamenta a publicidade das apostas online. A iniciativa trata a atividade como tema de saúde pública e de defesa do consumidor, com o objetivo de restringir a propaganda das chamadas bets.
20: Do mesmo jeito que nós temos hoje regulações muito rígidas sobre propaganda, por exemplo, para as drogas legalizadas, como tabaco ou álcool, é preciso ter regras muito rígidas para as propagandas dessas casas de aposta online. Por exemplo, é inadmissível que elas continuem a financiar times de futebol, financiar campeonatos de futebol, que são inclusive a origem de grande parte dessas apostas. É inadmissível que no meio da transmissão de um jogo de futebol, você tenha propaganda dessas casas de aposta como se fossem simples informações jornalísticas.
29: Segundo Tarcísio Mota, o projeto cria medidas preventivas para reduzir o endividamento e os impactos do vício sobre as famílias. O parlamentar também defende regras mais rígidas com foco na proteção da saúde mental e dos direitos dos consumidores.
5: Projeto de Raymond, do PT do Rio de Janeiro, proíbe a veiculação de propagandas de apostas online em emissoras de rádio e televisão. De acordo com o deputado, a medida busca reduzir a exposição da população às chamadas bets em veículos que operam por concessão pública.
20: Então, o que a gente queria, na verdade, é que as bets não existissem no nosso país. Nós lutamos contra elas. Mas, enquanto a gente não consegue abolir as bets no Brasil, e nós haveremos de abolir um dia, nós queremos proibir que elas sejam divulgadas, publicizadas nos meios de comunicação de televisão e rádio.
29: Raymond explica que o objetivo é minimizar os impactos das apostas sobre a saúde mental, o orçamento das famílias e o endividamento da população. Ele acredita que reduzir o alcance desse tipo de atividade protege os consumidores mais vulneráveis.
5: Termina agora o Jornal Câmara dos Deputados, produzido pela Rádio Câmara, com trabalhos técnicos de Everson Urani e apresentação de Val Monteiro e Luciana Vieira. Uma boa noite para você.
29: A Voz do Brasil volta amanhã. Boa noite.
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0: comigo, minha gente querida e amada de toda a região dos lagos, Baixada Litorânea ou Costa do Sol, entrando no ar agora. Às 9 horas e 6 minutos desse dia 6 de agosto de 2026, mais uma edição do programa Renata Cristiane Online, que vai contigo até o meio-dia, hein? Meio-dia e meia, aliás. Trazendo muita informação, notícia, bate-papo, entrevistas. Aliás, hoje nós vamos receber por aqui dois entrevistados, mas eu já vou falar sobre isso. Antes de tudo, a gente tem que agradecer, né, gente? Poxa, não dá pra começar o dia sem agradecer a Deus Pai Todo-Poderoso, Ele que é o Criador do céu, da terra, do universo e de todos nós, criaturas, pela oportunidade de estarmos vivos por mais um dia, especialmente pra mim, que tô aqui, ó, prestando esse serviço pra você, minha amiga. Agradeço por sua vida, você que tá me escutando aí do outro lado, na 88,7, muito bem, sintonizada no seu dial. Pra você, meu amigo, que prefere me assistir pelo Facebook, YouTube, TikTok, Instagram, TVX, valeu por essa parceria. Não poderia deixar de ter alegria maior do que estar aqui todos os dias pela manhã, dividindo as minhas horas, o meu trabalho com vocês. E vamos juntos até o meio-dia e meia. Eu, meu casca de bala, Vini Martins.
1: Ótimo dia.
0: E nossa equipe de reportagem trazendo muita informação para você que gosta de ficar bem informado. Vini, tudo bem por aí?
1: Tudo ótimo.
0: Então vamos que vamos. Olha, hoje nossos convidados. Primeiro, Luciano Silva, o novo secretário de turismo de Guaba Grande, que vai assumir os trabalhos a partir da próxima segunda-feira.
1: Responsabilidade,
0: hein? Esse final de semana ainda fica Carla Vale conduzindo o Wine Jazz. Aliás, também a oportunidade do Luciano dar um pulo por aqui é pra gente falar sobre a programação do Wine Jazz que acontece esse final de semana no charmosíssimo Mirante Dona Célia, que fica lá na coroa de Guaba Grande, pra você
1: que beleza,
0: ver,
1: né?
0: A região 360 graus, aquele visual incrível.
1: Bebendo
0: com uma música maravilhosa, tomando um vinhozinho, ouvindo tributo a Xadê.
1: Que beleza, hein?
0: Flore e muitas outras atrações. Boteco Chique também vai estar lá.
1: Oh, aliás, coisa boa.
0: Boteco Chique tá com cantora nova.
1: Laís Alfradique.
0: Exatamente.
1: Fera demais.
0: Fera demais. Olha, muita coisa boa a gente vai falar por aqui. Também vamos receber uma ilustre figura do cenário político nacional, a deputada federal Jandira Fegali.
1: Essa é fera demais.
0: Essa é
1: também.
0: Braba
1: das brabas.
0: Braba das brabas, ela que é do PC, do B, também da base do governo Lula, vem fazer atividade política. Estão em campanha, né, Vini? Afinal
1: é
0: de contas,
1: aí
0: as eleições são ali em outubro. E Jandira, que tem um eleitorado aqui na região dos lagos, não pode deixar de comparecer por aqui para dar um salve aos seus eleitores.
1: Exatamente.
0: E aproveita o ensejo, bate um papo conosco aqui no microfone dos estúdios da rádio RCFM 88,7. Uma outra informação também que temos por aqui é o pedido para Jaque Duarte e até o encontro de Marcos Dotávio, ele que é o coordenador da Defesa Civil aqui de Cabo Frio, por causa desse tal do ciclone bomba. Que de acha isso,
1: que
0: Vini?
1: Ciclone bomba, gente?
0: Pelo amor de Deus.
1: Você tá,
0: né,
1: doido?
0: Aí tá dando até o medo. Ó, pelo
1: fiquei
0: amor de
1: com
0: Deus.
1: Medo agora.
0: Eu tô com medo. Não, não me atrapalhe o meu festival de jazz lá de Guaba Grande. Não, minha gente. Porque minha amiga Carla Vale preparou uma programação junto com Jales Lins, uma coisa incrível. Eu já preparei meu look, então não me venha com o negócio. Tudo bem que pode ventar, que meu cabelo não se move, né? Eu tenho gratidão a Deus. Poxa, eu também não, né, Vini?
1: Meu não, meu. Então, a ausência de cabelo, na verdade.
0: Na verdade, a gente não tem problema com ventania nos cabelos. Agora, pô, não pode sair voando com tudo aí, jogando.
1: Tá doido?
0: As tendas lá. Não.
1: Nem brinca.
0: Fica tranquilo, deixa aí o ventinho tranquilo. Afinal de contas, Guaba Grande é do lado de São Pedro, então tem tudo uma intimidade. Os santos vão conversando um com o outro. Santa Rita vai conversando ali com São Pedro para que o tempo ajude e a gente consiga ter um festival de jazz maravilhoso, Guaba Grande. Vini, olha só. Também vamos trazer nos destaques do portal RC24H. Deixa eu ver aqui qual é o recado que tem aqui. Vamos lá, trazendo aqui as informações do portal RC24H, as últimas notícias. Já começo. E eu tô atrapalhadinha, Vini. Tô falando pra você. Você gosta dessa ventania também.
1: Ó, o Supremo Tribunal Federal retoma nesta quinta-feira o julgamento de ação que discute se a exploração de jogos de azar deve continuar sendo considerada ilegal no Brasil.
0: que você acha?
1: A sessão será retomada com a continuidade do voto do relator, do ministro Luiz Fux.
0: Você acha que tem que ser...
1: Eu acho que tinha que liberar.
0: Tinha que liberar?
1: Tinha, porque aí recolhe imposto,
0: quem
1: aí...
0: Quem quiser morrer de jogo...
1: Quem quiser jogar, vai jogar, vai lá, cassino, e aí a esposa, o marido, todo mundo fica sabendo que tá indo lá jogar mesmo, entendeu?
0: Entendi.
1: E aí, pelo menos, recolhe algum imposto, né? Porque o pessoal joga online, pô, que aí não recolhe
0: joga
1: nada.
0: Joga online, você viu também que foi estourado um cassino clandestino lá no Rio de Janeiro, que é comandado
1: pelo... Já tem um monte aí clandestino que também não dá nada pro governo. Ó, emprego ilegal, né? Tudo...
0: É, bom,
1: pelo menos emprega muita gente e ainda arrecada imposto.
0: Eu vou... É verdade, é uma questão... Eu ainda não tenho uma ideia formada sobre isso. Mas
1: tanta gente que pega até navio pra poder ir no cassino.
0: Não é verdade? Vai pra outro país.
1: Vai pra outro país ou pra águas internacionais.
0: Sei lá, eu não sei. Tenho minhas dúvidas se o jogo ajuda ou atrapalha. Destrói muitas famílias, sabe? Acho que a gente tem que ter atenção com isso. Mas se as pessoas estivessem preocupadas mesmo com a destruição das famílias, não seria liberado bebida alcoólica.
1: É verdade.
0: Nada disso, né? Tampouco alguns também remedinhos que a gente sabe que também destroem muitas famílias, né? Seguindo por aqui, deixa eu trazer as informações do portal RC24H, as últimas notícias. Olha aqui, uma mulher é agredida com sanduicheira.
1: Que é isso, gente?
0: E socos. Fugiu pra delegacia e aí o que aconteceu?
1: O quê?
0: Marido foi preso. Onde?
1: Onde?
0: Iguaba Grande.
1: Ah, pô.
0: Olha aqui, vou falar um negócio pra você, hein? Em Iguaba tem uma delegada titular da 129 DP. Tá? Parabéns para os policiais que agiram rápido e essa mulher teve disposto. Tem que fazer isso mesmo, Vini.
1: Lógico,
0: hein? Ué, o cara começou a agredir, corre logo pra delegacia.
1: Na hora.
0: Ah, se ferrou, hein? Aí, ó, vou contar essa história pra você.
1: Tá com a sanduicheira nela?
0: Uma sanduicheira, vou contar essa história pra você, tá? Uma mulher conseguiu escapar de uma sequência de agressões e buscar ajuda na 129 DP, a Delegacia de Polícia de Iguaba Grande. Isso aconteceu na manhã de ontem. Pouco tempo depois, um homem apontado como autor da violência foi localizado e preso em flagrante pela Polícia Civil, com apoio da Central de Monitoramento da cidade, Santa Central de Monitoramento. E eu queria tanto que todas as cidades da região dos lagos tivessem com uma central dessa. Olha aí, de acordo com a Polícia Civil, a violência aconteceu no início da manhã de ontem, enquanto o casal, olha só, arrumava a filha para ir para a escola. Então a criança assistindo toda aquela agressão. Você preparando a criança, dando um cafezinho, come um pãozinho, toma um iogurte aqui, bota o sapatinho na criança, prepara a mochila e o casal começa a brigar. Que é isso? Bom, durante a discussão, o homem identificado como R-A-E-S, agora estão dando só as iniciais, gente, a culpa não é minha, tá? Teria atingido a companheira com uma sanduicheira. Olha o valente, Vini.
1: Que pegou doideira,
0: a sanduicheira, tô nervoso. Tô nervoso, vou pegar essa
1: primeira coisa que viu pela frente.
0: Meu filho, quando você tá nervoso, faz o seguinte, bate com a cabeça na parede.

0: escola, gente. Aí depois não, não pode, né? Bom, após as agressões, o criminoso saiu de casa levando a filha do casal pra escola. Ainda pegou a menina e levou pra escola. Ah, como é que eu sou um bom pai. Olha, gente, vem ver aqui, diretora da escola, o coordenador, o pessoal, o porteiro da escola, como ele é um pai bonzinho. Tá levando a filha pra escola, vai todo dia levar a filha pra escola. Mas ninguém sabe que jogou, que bateu com a sanduicheira no rosto da mulher, que deu socos e chutes nela, entendeu? Por causa de uma tolice. Bom, o que que aconteceu? A mulher aproveitou o momento que ele deixou a casa e foi procurar socorro. Socorro onde? No lugar onde o socorro deve ser procurado. Delegacia de polícia. Segundo a corporação, a vítima chegou à unidade com lesões aparentes. A equipe iniciou imediatamente as buscas, acionou a central de monitoramento para localizar o veículo utilizado pelo acusado. Aí chega lá, Vini. Qual a placa do veículo, senhora? É a placa tal. Vai lá. Digita rapidinho. Rapidinho as câmeras começam a mostrar, passou pela rua tal, saiu daqui, ó, o carro tá por ali. A polícia já fez o cerco. Com o auxílio das câmeras e do trabalho de inteligência, o automóvel foi encontrado poucos minutos depois na Rua das Rosas, ali no Jardim Solares. O homem foi abordado pelos policiais e confessou a agressão, afirmando apenas: fiz besteira. Fez besteira mesmo. Na frente da sua filha, indo pra escola. Essa criança chega estressada na escola. A criança apresenta problema na escola. Influencia até os coleguinhas dentro de sala de aula, mexe com a cabeça da professora. Tudo vira um bolo só. Você acha que a criança chega lá e naturaliza? Ah, tudo bem, tô legal, toma aqui, vamos fazer uma massinha, vamos ver. Não, minha gente, a criança já chega estressada dentro da escola. Como é que a criança aprende? O que você tá ensinando pra sua filha? Bom, ele recebeu voz de prisão em flagrante, foi autuado pelos crimes de lesão corporal, violência psicológica contra a mulher. A Polícia Civil informou que o preso está sendo encaminhado para o sistema penitenciário do estado, onde vai ficar à disposição da justiça. A gente não conseguiu falar com ele. Por favor, manda o N-Desk aqui pra mim, que eu quero mostrar o tamanho do valentão. Vini, aí quando a polícia chegou, ele fez como, Vini?
1: Eu sou postinho.
0: É assim que eles fazem. Aí, olha o tamanho do cara. Olha o tamanho do cara. O N-Desk tá comigo aqui, Matheus? Manda pra mim o N-Desk. Porque esse vídeo tá lá na rede social do portal RC24H. Quando a viatura da 120... O táxi. Aquele táxi esse preto táxi e branco.
2: Que ninguém gosta de pegar, né?
0: É, que tem uma gira em cima. Tá quando doido. Esse táxi chega, ele... O motorista que vai te buscar, ele leva de brinde, sabe o que, Vini?
2: O quê?
0: Um par de pulseiras.
2: De prata.
0: Prata.
2: Que beleza, hein?
0: Chique.
2: Chique demais.
0: O que você fez pra merecer tudo isso? Bateu na mulher, o cachorro. Covarde. Entendeu? Parabéns pra você, minha amiga. Vou dizer uma coisa. Você sim é braba. Você sim é corajosa. Apanhou, mas acabou. Não vai mais apanhar. Porque a partir do momento que você toma essa decisão, você, acima de tudo, tá educando a si mesma, tá educando a sua filha e tá, principalmente, educando esse babaca que vai aprender na mão da justiça diante da delegada doutora Janaína, vai aprender o que que é bom pra tosse, tá? Pouca vergonha! O que que é? Dando café da manhã pra criança, botando roupinha pra ir pra escola. Aí pega a sanduicheira e bate na mulher com a sanduicheira. Como se fosse pouco, ainda dá soco na mulher. Chuta, a mulher cai no chão, ele ainda vai e chuta a mulher, Vini.
2: Ainda chutou a mulher?
0: Chutou a mulher. Deixa eu mostrar isso aqui. Gente. Agora eu tô conseguindo mostrar, o Mateuzinho. Porque um negócio desse é indignante, tá? 129 DP. Agora eu tô assustada. A quantidade de crimes de violência contra a mulher em Iguaba Grande, tá? Essa semana aqui o outro ficou rondeando a mulher. Foi anteontem, se eu não me engano. Né? Ontem ou anteontem, que nós noticiamos por aqui. Mulher já tinha uma medida protetiva na bolsa quando viu o outro tava rondeando a casa dela. Olha aí o bonitão, o tamanho dele. Rapaz, olha o tamanho desse homem batendo numa mulher na frente da filha. O que que tá ensinando? tá ensinando pra filha que é natural apanhar do marido. Ah, não, agora a filha aprendeu.

0: que homem que bate mulher, a mulher tem que ter atitude, procurar a delegacia e fazer um registro de ocorrência pro agressor ficar famoso. Agora ele ficou famoso, né, Vini?
1: É, ficou famoso.
0: Mas quando a polícia chegou, o que que ele fez,
2: Vini? Eu sou pocinho, tava levando minha filhinha da escola. Sou pocinho.
0: Tá indo o quê?
2: Tá levando a minha filhinha da escola.
0: Não pode rir não, Vini. Ele não pode rir dessa
1: pode
0: situação,
1: rir, não.
0: Cara. Mas é ridículo assim. Esses caras são assim. É o que eu falo sempre. Esses caras são bonzinhos. Da porta pra fora, da porta pra dentro é o capiroto. Rodopiando. É o diabo da Tasmânia. Não é assim não, é o contrário. Da porta pra fora você tem que ser educado. Bom dia, boa tarde, boa noite. Da porta pra dentro você tem que ser um amor. Um anjo de candura. É, o que, que é isso? Guarda o melhor seu pra fazer pose pra vizinho? Pra fazer pose pro cara do supermercado, pro porteiro da escola? Não, você tem que ser bom é pra sua esposa, pra sua filha, pra elas que você tem que dar o melhor de si. Não, agora tu vai dar o melhor de si, sabe pra quem? O boi lá dentro da penitenciária, quando o chefe da cela olhar e vai mandar você ser o faxineiro do boi, pra tu largar a mão de ser Zé Ruela. Ah, é por isso que eu esculacho mesmo. Seguindo por aqui, eu vou falar também, Vini, ontem Douglas Rua deitou o cabelo, ele fez
1: deitou
0: barba,
1: o cabelo, né?
0: Barba, cabelo e bigode aqui.
1: Tirou onda.
0: Até dinossauro ele...
1: Eu vi.
0: Ele foi ver.
1: É.
0: A turma diz que formou, sabe o quê? O grupo da coordenação de Douglas Ruas.
1: Desculpa aí, hein?
0: Já estão com o slogan da campanha. Me nas deve. Ruas com Douglas Ruas.
1: Ah, a boa, hein?
0: É,
1: foi. Gostei do trocadilho.
0: Simples, né?
1: Um trocadilho bom.
0: Às vezes o slogan é uma coisa simples. E aí, menina, eu tava vendo um bocado de gente importante aqui da nossa região, tudo com ele, tá? É, eu achei interessante foi o seguinte, porque você viu que o Eduardo Paes, junto com o Vantuil Martins, botaram pra torar no sábado,
1: botaram,
0: né?
1: Botaram mesmo.
0: Aí Douglas Rua já se movimentou, já fez um movimento político também gigante. Ficou ali pela região de Araruama e almoçou com Daniela, com Manuela, mas eu, ó, não sei se é verdade. Fiquei sabendo... Um negócio de noite que aconteceu ali, não convidaram o Manuela e Pérez pra subir no palanque, a turma disse que eles foram embora. É. Cara, chateado é, por que o Manuela não vai subir no palanque? Por que o Pérez não foi convidado? Ah, não foi não? Então, tá bom, que a gente vai embora. E quando viu, tava todo mundo saindo assim. Não sei o que aconteceu, não sei, foi assim que me disseram. Tô apurando essa informação. Mas fato é que Douglas Ruas ontem almoçou com uma opção de gente importante, toda a região dos lagos, prefeito de Cabo Frio, doutor Serginho, com a irmã Gabriela, que também é candidata a deputada pelo PL, tá ali junto com o Douglas Ruas. Também esteve por lá Fábio do Pastel, aqui prefeito de São Pedro da Aldeia. Fabinho Costa, prefeito de Iguaba Grande, também esteve por lá acompanhando essa movimentação. Daniela Soares, prefeita de Araruama, cidade anfitriã também. Dani, aliás, andou até de
1: eu vi de ela dinossauro. Montada no, em cima do dinossauro.
0: A Dani é muito braba.
1: Caraca,
0: mesmo, né? Caraca, hein? Já dá soco nos outros, esculhamba a prima. Caraca. Bota pra correr o marido da prima e agora tá andando até de dinossauro.
1: Tá andando até de dinossauro, pô.
0: É mulher braba
1: mesmo. Você ela anda de cavalo? Ih, cavalo é coisa do...
0: Cavalo é coisa de Nutella.
1: É, o negócio dela é dinossauro,
0: ah, pô. Meu filho, partiu, pegou o dinossauro lá em Iguaba Grande.
1: Selou o dinossauro e saiu.
0: Só parou lá na Praça Antônio Raposo.
1: É.
0: A turma, cadê o dinossauro? Voltou, o dinossauro domesticado, voltou sozinho.
1: Voltou sozinho depois.
0: Nem engarrafou.
1: Não.
0: RJ 140, aliás, 106, não sei qual é a RJ ali, mas nem engarrafou. E aí foi aquela, tava a deputada Soraya Santos, um bocado de gente importante. Aí tava vereador de São Pedro da Aldeia, vereador de Cabo Frio, vereador de Iguaba, vereador de Araruama, vereador de Saquarema, aí tava Pérez, porque tava uma turma falando, ah, o Pérez é um traidor. Jordi falando, Pérez, você é um traidor. Pérez tava lá.
1: Tava lá?
0: Foi, almoçou. Mas na hora da janta, eu acho que deu alguma confusão, hein? A turma já soltou umas fofocas pra mim. Mas eu vou contar os detalhes sobre isso mais tarde. Eu sei que Douglas Ruas fez barba, cabelo e bigode ontem, chamando bastante a atenção na sua movimentação política. E não foi só isso não, tá? Uma outra notícia é que a Dani Martins marcou o lançamento da candidatura dela a deputado estadual, hein? Agora é oficial, vai ser no próximo dia 17. Já Flávio Bolsonaro confirmou Alfredo Gaspar como candidato a vice, mas já tem confusão, Vini.
1: Ah, é? O que que houve?
0: O Alfredo Gaspar é candidato a vice na chapa com Flávio Bolsonaro.
1: É, isso eu fiquei sabendo ontem.
0: O que que você ficou sabendo? É a mesma, será que é a mesma coisa que eu fiquei sabendo?
1: Ó, eu fiquei sabendo que ele tem umas denúncias aí meio pesada, né?
0: Não sei que dedo podre é esse dessa turma. Ninguém faz um levantamento da ficha do cara, não.
1: Histórico dele de participação de debate também bem conturbado, né? Parece que não é uma pessoa com muita cultura.
0: Eu só sei de uma coisa, que tá bombando aí na imprensa dizendo que ele responde pelo crime de estupro de vulnerável. É isso mesmo? Porque eu pesquisei esse assunto e confirmou na grande imprensa que não é possível, né, Angela? Pelo amor de Deus, até 15...
1: 13 anos, parece, né?
0: 13 anos, até dia 15 tem como mudar, né, Flávio?
1: Na verdade, ele é acusado, né? Não sei se foi confirmado, mas pelo menos tem uma acusação aí.
0: Tá respondendo?
1: Tá respondendo, é. Por uma pessoa de 13 anos de idade.
0: Não tem como arrumar...
1: Não sei nem se é menino ou menina, né?
0: Não tem nem como, parece que é uma menina. Não tem como arrumar uma outra pessoa, não, o Flávio. Tudo bem que tem que ser do PL, porque ele não tem mais ninguém, não tá conseguindo fazer coligação. Republicano saiu por um lado, PP caboteou pra lá. União Brasil também escorregou de cá, mas não tem um nome melhor. Cadê aquela menina da coroinha das rosas lá? Aquela
1: e
0: que...
1: a Michelle, gente?
0: Não, mas Michelle não pode.
1: Michelle não pode?
0: Não. Por que que não pegou aquela menina das coroinhas lá do Sul, a deputada que ficou chateada porque não foi escolhida? Ele disse também que ia ser uma mulher, aí escolhe um homem...
1: Até aquela deputada mulher trans seria legal.
0: Pois é. Aí escolhe um cara que pesa contra ele uma acusação de estupro de vulnerável. Você não entendi também. Olha, eu vou te falar. Olha que o Flávio faz uma força pra cair nas pesquisas e não consegue, diga-se de
1: passagem. É verdade. Isso aí vai ser a prova, né? Se realmente não cair depois dessa, aí não cai de forma alguma mesmo.
0: Não cai nem com bomba atômica. Eu vou seguindo por aqui também, trazendo informação de que Fabinho Costa prestigiando transição de Cláudia Souza lá em Guaba Grande, Daniela Soares comemorando mais de R$1 milhão movimentados no Wine Jazz, Vini.
1: Que isso, gente. Que coisa maravilhosa, hein?
0: O negócio é gigante lá em Araruama.
1: Coisa linda, né?
0: As coisas em Araruama são gigantes. A movimentação dos negócios lá, um evento consolidadíssimo. Presença de público impressionante, fila pra comprar vinho, fila pra comer, a praça lotada, o negócio tem vocação mesmo por lá. Com Delagos articulando parceria com o Instituto Benjamin Constant, olha aí, o Heron falou pra mim que existe um número significativo de deficientes visuais aqui na nossa região. E ele quer que o Conderlagos assuma responsabilidade com esse segmento da sociedade. Também uma outra notícia, Rael do Cabo abrindo seleção para agentes de saúde, hein? Lelei da Marmoraria levando o tom contra a gestão de Ramon Gidalti. Olha, Ramon Gidalti, inclusive, ontem foi a público. Todo sem graça. Meu amor, que cara de sem graça, hein, Ramon Gidalti? Vou te falar uma... Que maré, hein, prefeito Casimiro de Abreu tava com uma cara de que a vida tá difícil, de que tá faltando Rivotril na prateleira da farmacinha ali do banheiro dele. Que situação, hein? Aí ele ontem veio a público dizendo: ei, eu falei que ia pagar a empreiteira aqui pra poder pagar, não sei o que, o salário dos servidores da educação que estão atrasados, cumpri com minha palavra. Tu não cumpriu com a tua palavra, tu fez o que devia ter feito há muito tempo, mas a gente não tá nem falando sobre isso, a gente tá falando sobre os absurdos que foram revelados pelo vereador da oposição e o senhor permanece em silêncio obsequioso, senhor Ramon Gidalti. O vereador chegou a dizer aqui que o senhor disse que não tinha dinheiro para fazer nada no município porque gastou muito com a campanha. Eu esperava que o Ramon Gidalti viesse a público e dissesse assim: olha, esse vereador não falou a verdade. Mas não, ele está quieto, não falou nada. Vou processar, não falou nada, viu?
1: Falou nada, é.
0: Vovó dizia...
1: Quem cala consente.
0: Não é? Então, vou seguindo por aqui, trazendo outras informações.
1: Aquela história do terreno foi estranha demais, então, né?
0: Isso é uma doação.
1: Terreno gigante que ele falou, né? 60 metros por 90.
0: Ia ser uma praça.
1: Que isso, gente?
0: Tirou a praça das crianças, da comunidade.
1: Gigante um terreno.
0: Pra dar pro empresário rico.
1: É.
0: Que é o pimpolho do prefeito.
1: Parece
0: que esse aí não é nem o pimpolho do prefeito, é o pimpolinho. Que é amigo do pimpolho.
1: Ah, é o amigo do pimpolho.
0: É o amigo do amigo, entendeu? Aí vai embora.
1: É um outro empresário.
0: O que tá acontecendo em Casimiro de Abreu, gente?
1: Tem algo de errado que não está certo.
0: Casimiro de Abreu, que me pareceu uma cidade tão aprazível, tão tranquila.
1: Pô, aldeia velha ali, pô, tem nosso coração, 50, lugar tão legal.
0: 50 mil moradores, um orçamento de 700
1: Professor mil. Souza, eu já passei pra caramba ali em Professor Souza, sabia?
0: Tá acontecendo.
1: E a galera, uns amigos ali, ó.
0: Alô, hein? Alô, hein? Olha, vou seguindo por aqui agora, trazendo informação de Macaé. O Elvis Rezende comemorando a retomada dos voos de Macaé. Porque não foi só Cabo Frio que se deu bem com esse negócio da Latam, não, tá?
1: Ah, é?
0: Macaé também.
1: Macaé se deu bem também. O aeroporto lá é maneiro.
0: E eu vou te dar uma dica pra você que tá ligado aqui comigo às 9h31 da manhã, nesse dia 6 de agosto. Presta atenção na dica que eu vou te dar agora. Não tô recebendo um centavo da Latam pra falar isso, tá?
1: É verdade.
0: Não estou recebendo um centavo.
1: Fala, alô, Latam, se quiser mandar umas passagens aí pra gente. Pra qualquer lugar,
0: gente. O jabazinho já tá indo. Né, nem que seja pra bater e voltar. Só pra passear aqui nesse aeroporto.
1: Tirando ali o Oriente Médio, assim e tal.
0: Né, não precisa pra Ucrânia.
1: É. Tava Síria, muito. É, mas qualquer outro lugar eu topo.
0: Pode ser por aqui no Brasil, já
1: tá. É, já tá ótimo.
0: Quero nem sair do Brasil por via das dúvidas. Olha aqui, deixa eu falar um negócio pra você. 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
1: E de volta?
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1: Que beleza, hein?
0: Cara, você curte o Réveillon aqui em Cabo Frio, já sei que vai
1: olha
0: ter
1: aí, ó.
0: Um showzaço. Não posso falar sobre isso, até porque eu não sei. Mas que dá vontade de inventar.
1: Mas que vai ter show bom, vai.
0: Aqui, esquece que o prefeito
1: esqueça tá... Esqueça tudo.
0: O prefeito, inclusive, o Serginho tá aí, ó, com a mão segura pra caramba, porque ele não quer deixar gastar com show caro com ninguém, só pra guardar o show pro Réveillon.
1: No ano passado estavam querendo trazer o Alok, mas não deu certo, né?
0: Não deu.
1: Imagina. Esse ano não vai ser ruim,
0: pelo amor de Deus, vamos falar a verdade. Se com
1: esse
0: sorriso
1: ano
0: maroto
1: botou ruim,
0: um milhão e meio, faltou água, faltou pão, faltou gasolina, faltou bujão de gás, faltou gelo, não me traga Alok, né, gente? Tem que pegar, tem que trazer ali.
1: O que eu quero dizer é o seguinte, que ano passado não tava muito planejado.
0: É.
1: Mas mesmo sem muito planejamento, a ideia era megalomania.
0: É.
1: Agora já tá mais planejado.
0: Vamos
1: então,
0: voltar pro assunto.
1: Se prepara.
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1: Desculpa aí, hein?
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1: Olha isso.
0: Agora, tem um detalhe. Mas eu não quero ir pra São Paulo. Gente, pelo amor de Deus, ontem me disseram isso. Mas eu não quero ir pra São Paulo.
1: São Paulo é o caminho, gente, pra todo o resto do...
0: Presta atenção. Se
1: quiser ir pra Manaus, você vai primeiro pra Guarulhos, depois
0: exatamente.
1: Vai pra Manaus.
0: Exatamente. Você quer ir pra Nova York, tem visto, tá tudo direitinho, quer ver lá os americanos, aquele monte de gente morando na rua? Pode lá, quer ver o povo lá hipnotizado de fentanil? Pode ir lá, você vai pra São Paulo você pega um voo direto pra Nova York.
1: Pronto.
0: Quer ir pra China? Vai pra São Paulo, pega um voo direto pra China.
1: É
0: sobre isso, minha gente.
1: Aruba, é sobre boné, Curaçao.
0: Tá, sem falar na galera chegando por aqui. Então, avisa os parentes. Eu já mandei pros primos. Falei, primos, venham passar o Réveillon em Cabo Frio.
1: Voando parece. Aí, ó.
0: Ó, vou dizer até uma coisa pra você. Tá mais barato que o ônibus da 1001, tá?
1: Aí, ó.
0: Tá mais barato. Pode consultar se não tá mais barato que o leite da 1001. Pode ir lá.
1: Exatamente.
0: Dica boa pra você. Não ganha um centavo da Latam, tá? Seguindo por aqui, deixa eu ver as últimas notícias do... RC24H, também trazendo Arraial do Cabo, abrindo processo seletivo com 100 vagas para profissionais de saúde, hein? Foi publicado nesta quarta-feira o edital com processo seletivo público por regime estatutário. Preenchimento de 100 vagas na saúde de Arraial do Cabo. Salário tá bom, hein? Não tem atraso. É oportunidade, é emprego. Também destaque por aqui, ó. Como é que Iguaba Grande tá bombando? Corretor de imóvel, Vini, foi preso. Estelionato.
1: Caraca, o que ele fez?
0: Lá em Iguaba. Malandro, esperto pra caramba. Malandro agulha, esperto pra caramba. Achou que não, eu sou malandro. Malandro
1: malandro é malandro e mané.
0: É, pode crer que é. Esse aí deu muito ruim pra ele, porque a turma da 129 DP mostrou pra ele que malandro, o mal do malandro é achar
1: malandro,
0: que os outros é bom.
1: Eu ando querendo falar com você.
0: Isso aí não vale a pena nem a gente falar com ele. Quem vai falar com ele é a doutora Janaína. Ela já falou, porque os policiais civis da 129 DP prenderam na tarde de ontem o corretor de imóvel investigado por suspeita de estelionato imobiliário. A prisão preventiva foi determinada pela justiça após pedido de apresentado pela autoridade policial. Olha, segundo a investigação, ele recebia valores das vítimas sob promessa de venda e transferência de imóveis, mas as negociações não eram formalizadas regularmente, o que teria provocado prejuízos financeiros. De acordo com a Polícia Civil, há mais de 10 registros de ocorrência relacionados ao mesmo tipo de fraude envolvendo o investigado, com casos registrados desde 2008. Demorou para pegar esse vagabundo, hein?
1: É.
0: Olha aí, o cara tá quase 20 anos aplicando golpe, 18 isso, anos dando trambique, achando que a turma aqui de Iguaba Grande é trouxa, hein? Parabéns aí aos agentes da 129 DP que botaram fim a esse reinado de impunidade contra esse vagabundo.
1: 20 aí. Anos aplicando golpe.
0: 18
1: precisamente. Anos aplicando golpe.
0: Olha, após a prisão, o homem foi encaminhado pra delegacia, tá? A Polícia Civil solicita que informações sobre o caso sejam repassadas de forma anônima. Anota o telefone aí da delegacia de Iguaba. 988-31-8020. Repetindo. 988-31-8020. O sigilo das denúncias é garantido. Agora, o NDESC comia...
1: Falar em corretor, teve uma corretora lá em Balneário Camboriú que foi presa porque ela tava morando no apartamento que ela tava alugando pro cliente.
0: Esperta essa, hein?
1: Apartamentão lá de frente pra praia de Balneário, aí ela tava alugando o apartamento, né? Aí ela, vou morar lá. Aí ficou morando no apartamento. A dona descobriu, foram lá e prenderam ela.
0: Que malandro. Só não é mais malandra que esse Zé Ruela aqui.
1: Essa não é tão malandra quanto
0: essa aqui, ó. A cara do bonitão. 7-1 purinho, Vini. Recebia o dinheiro dos outros.
1: Caraca, meu.
0: E não entregava o imóvel. E tava achando que tava passando batido onde?
1: Achou que aí
0: Iguaba?
1: Ia ser na impunidade.
0: Não deu. Não deu pra você. Acabou o seu reinado, Zé Ruela. Sigo por aqui, ó. Estelionatos crescem 441% na região dos lagos em 10 anos, aponta o estudo da Firjan, hein? Inclusive, esse caso aqui foi um deles que foram contabilizados aqui, tá? Um dos que foi contabilizado, aliás. Né? Os casos de estelionato cresceram 441% na região dos lagos entre os anos de 2015 e 2025, segundo o estudo do Panorama da Segurança Pública do Estado do Rio de Janeiro 2015-2025, elaborado pela Federação das Indústrias do Estado do Rio de Janeiro, conhecido como Firjan, com base em dados do Instituto de Segurança Pública, o ISP. De acordo com o levantamento, os registros passaram de 1.556 ocorrências em 2015 para 8.422 em 2025. E a região dos Lagos, considerada no estudo, é formada pelos municípios de Araruama, Búzios, Arraial do Cabo, Cabo Frio, Casimiro de Abreu, Iguaba Grande, Rio das Ostras, São Pedro da Aldeia, Saquarema e Silva Jardim. Olha aí, nós temos que aumentar nossa área de abrangência, portanto, hein?
1: É.
0: O estudo também aponta a redução de letalidade violenta e dos roubos de rua na região ao longo da década, enquanto os casos de extorsão apresentaram crescimento. Na análise estadual, o levantamento informal, aliás, o levantamento informa que o Rio de Janeiro registrou 56.838 vítimas de letalidade violenta entre 2015 e 2025. Na região dos Lagos, foram contabilizados 3.929 vítimas no mesmo período. Olha aí, a matéria completa você confere no portal RC24H, portanto, estelionatos cresceram 441%. E muitos desses crimes de estelionato você acompanha aqui na programação da RCFM e também no portal RC24H. Inclusive esse trambiqueiro aqui que estava vendendo a casa dos outros, safado.
1: Que loucura, né, gente?
0: É uma vergonha nesta cara, rapaz. Arruma um emprego decente, vai trabalhar direito. Deixa eu ver aqui, trazendo outras informações do portal RC24H, que tem muita notícia por aqui. A outra notícia também que a gente traz aqui, vamos lá, olha aí, ó. Macaense é preso ao tentar embarcar com revólver na bagagem no aeroporto do Galeão.
1: Que é isso, gente?
0: Ah, esqueci.
1: Caraca, deixei na mala.
0: Ah, gente.
1: Oh. Desculpa, eu vou lá, vou botar de volta.
0: Não pode, não? Não pode levar?
1: É.
0: Ah, eu não sabia. Pois é, deu ruim.
1: Cara.
0: Pesaço. E tava carregada a arma, tá?
1: Que hoje, isso, gente?
0: Tava, olha aqui, ó. Macaense foi preso no aeroporto do Galeão. Um homem de 35 anos, que é morador aqui de Macaé. Foi preso em flagrante.
1: Ô, doido!
0: Ontem de tarde. Tava tentando embarcar pra Curitiba. Um revólver calibre 32. Tinha 6 munições.
1: Tudo
0: isso na bagagem, no aeroporto internacional do Galeão. A arma foi descoberta durante a fiscalização de rotina da Polícia Federal.
1: Não, passou raio-x ali.
0: Passa no raio-x.
1: Obviamente. Uma arma é muito fácil de identificar, mano.
0: Deixa eu ver. Rapazinho, o senhor aqui que tá passando com essa mala aqui, só um instantinho aqui, encosta aqui rapidinho, que tem um negócio aqui. Ô, a gente dá uma olhada aqui, que tem um negócio aqui. Abre essa mala aqui, por favor. Não, o que houve? Só trago meias e cuecas. Meu amigo... deixa eu dar uma olhadinha aí. Bom, de acordo com a corporação, os policiais federais identificaram a arma durante os procedimentos de segurança realizados antes do embarque. Na sequência, foi constatado que o passageiro não possuía autorização para posse ou porte de armamento.
1: Ai, meu Deus, ainda não tinha...
0: Mas no tempo do Bolsonaro podia, não tinha esse problema. Pois acabou, o revólver, as 6 munições foram apreendidas, o caso seguirá para a justiça e o investigado responderá pelo crime previsto na legislação. A gente não conseguiu contar.
1: Ah, essa não tem como, tá não. Aqui, tem coisa que realmente não tem nem como explicar.
0: Tem, a imbecilidade humana, né? Assim, só pode ser isso.
1: Como é que pode, gente?
0: Tá aqui achando que podia passar. Não vou passar aqui.
1: Ele achou que era igual ônibus, né? Botava a mala ali, ninguém olhava.
0: Esquero. Então, eu tô aqui com isqueiros, não, meu amor. Esse negócio que lança fogo aí sabe, não é um isqueiro.
1: Nunca sabe quando você vai precisar de uma arma, né?
0: Pois é, mas não teve um ministro do governo Bolsonaro que foi passar também com uma arma na pasta na hora que ele foi sofrer abordagem, deixou cair, deu tiro e o cara... Lembra? Ah, meu Deus, deve ser desse tempo. Passou, tempo do passado. Olha aí, Prefeitura de Casimiro de Abreu, hein? Abriu as portas da corrupção. Autorizou uma empresa privada a utilizar uma área pública no bairro Vista Alegre. É isso aí, ó. Matéria completinha aqui, tá? A área tem apenas 3.114 metros quadrados.
1: Ah, pequeno.
0: Cara. Ah, que isso, Renata.
1: Não dá pra fazer uma praça.
0: Poxa, um terreninho desse tamanho, só pra encostar as ferramentas.
1: Tamanho de uma cutícula de unha.
0: Pô, só pra botar a enxada ali, não pode nem encostar uma enxadinha ali, que você está reclamando, uma pontinha de terreno. Poxa, uma pontinha de terreno de 3.114 metros quadrados.
1: Aproximadamente 10 lotes do tamanho normal.
0: É grande isso, Vini? 3.140.
1: Um lote normal. Vamos lá. Um lote padrão é 12 por 30. São 360 metros.
0: Divide aí.
1: Aí vai dar uns 9 lotes, 8.
0: Eita porra! Olha aqui, ó. Sabe quem se deu bem?
1: Quem?
0: A LLC Comércio e Empreendimentos Limitada. É do Pimpolho?
1: Não, acho que é de outro empresário.
0: Como é que é a música? Cuidado com o Pimpolho, tá de olho. Como é que é?
1: Ela tá dançando e o Pimpolho tá de olho. Cuidado com a cabeça do Pimpolho.
0: Olha, Pimpolho. Será que é do Pimpolho? Ou tem outro amigo Pimpolho também de Ramon Gidaldi? Temos que saber disso aí, rapaz. A matéria completa tá no portal RC24H. Que doideira, hein? Um foragido por dívida de pensão alimentícia foi preso em Búzios. Agora, meu amor, vou te falar o seguinte, hein? A dívida de pensão vai bater direto no Pix. Caiu dinheiro no teu Pix, tá devendo... pum, a justiça já vai lá e toma, vagabundo. Antes do... Porque eu acho que é um desperdício de energia a polícia precisar prender esses babacas.
1: É, sabia? Não, tem que bloquear mesmo.
0: O Pix tem tudo. Que chegar lá e tum, toma. Ah, rapaz, toma vergonha. Se não fazer que nem a mulher, o meme que eu vi outro dia, o cara, eu tava pagando a pensão 350 fazendo selfie na porta do fórum. Uhum. O juiz mandou diminuir pra 150. E a minha ex-mulher tá vindo aqui atrás, boladona comigo. A mulher deu-lhe um catiripapo, ele tinha um cabelo muito do seu feio, arrancou o óculos, o cabelo dele ficou todo desgrenhado.
1: Caraca.
0: A turma ficou assim.
1: Deu na lata?
0: Sobrou R$150 pra você fazer sua chapinha de novo. Olha,
1: foi uma... vacilão do caramba, né?
0: O casal foi preso após ser encontrado escondido no banheiro durante uma invasão à residência Unamar em Cabo Frio. Gente, o que eles estavam fazendo? Não estavam com dor de barriga, não.
1: Provavelmente não.
0: Não foi um caso de dor de barriga.
1: Não,
0: não. Assim, não, tem que ir no banheiro, desculpa. Não, parece que eles estavam querendo outras coisas. É. Um homem e uma mulher foram presos em flagrante na tarde de terça-feira, depois que invadiram uma residência ali na Sorocaba e Unamar, no segundo distrito de Cabo Frio. De acordo com a PM, os agentes da Ronda das Ações Sociais, o RAS, da 4ª Companhia, foram acionados pelo fiscal do dia após o proprietário do imóvel informar que havia suspeita de invasores na casa dele. Ao chegar ao endereço, os policiais realizaram a busca do imóvel e acharam os dois suspeitos escondidos e trancados no banheiro do segundo andar da residência. Eles receberam voz de prisão ainda no local e foram conduzidos à delegacia. Tá ocupado?
1: Tem gente.
0: Ah, meu amor, não tem que estar ocupado. Essa casa aqui tem dono. O que você tá fazendo aí? Bateu vontade de fazer o 02. Mas os dois só tem um vaso. Hã? Bom, vou explicar essa teoria lá na delegacia. Porque
1: amigo de cagar junto.
0: É, tem... E casal que só faz... O pessoal tá fazendo uns banheiros aí com dois vasos.
1: É verdade, isso tá na moda.
0: Eu fico imaginando que beleza esse casal. Será que era esse tipo de casal?
1: Deve
0: que,
1: ser.
0: Que coisa. Tu ia gostar de ter um banheiro desse?
1: Eu não acho que não. Prefiro ter dois banheiros.
0: Gente, olha, dois... Duas pias, ainda vai lá. Agora dois vasos.
1: Dois chuveiros também, já vi, lá, é legal.
0: Agora dois vasos, gente. Vamos falar a verdade, né? Porra, escroto.
1: Dois vasos é estranho, né?
0: Bom, eu vou voltar aqui para o ocorrência. Não foi o caso de dois vasos.
1: É quase um fetiche.
0: Segundo, casal neurótico, hein? Segundo a ocorrência, o casal foi autuado em flagrante pelo crime de violação de domicílio, furto qualificado e foram presos, tá? A polícia militar não informou quais objetos teriam sido furtados da residência. É, minha gente, essa mania de querer, como disse você, cagar junto.
1: É, amigos pode, de cagar junto.
0: Ainda pode te trazer problemas, hein? São Pedro da Aldeia entregando lousas interativas para escolas da rede municipal de ensino. Aí, São Pedro da Aldeia também já está toda tecnológica. As lousas tecnológicas.
1: Desculpa aí, hein?
0: Rapaz, se eu fosse voltar...
1: Com som surround.
0: Se eu fosse voltar da aula, eu ia apanhar, que eu não ia entender nada dessas lousas, ia ficar tateando. Deve ter um curso, né, gente?
1: Certamente.
0: Prepara o professor. Um professor, assim, mais experiente, ele vai ficar com dificuldade, né? É. Também destaque por aqui, Arraial do Cabo realizando campanha de multivacinação com 2 dias de em agosto. Fica ligado por aí. Apreensão causando prejuízo de R$23 mil ao tráfico de drogas em armação dos búzios e guarda civil identifica mandado de prisão durante atendimento de ocorrência em São Pedro da Aldeia. Vini Marques, é com você por aí.
1: Olha, o Senado dos Estados Unidos pode votar indicação para a embaixada no Brasil nesta quinta-feira. Deputado estadual da Flórida, Daniel Pérez, já foi aprovado pelo Comitê de Relações Exteriores e nomeação depende agora de aval do governo Lula. Você sabe que eu estava vendo ontem também uma matéria sobre a cassação do visto da embaixadora do Brasil.
0: Sei. Parece que o Brasil vai adotar esse.
1: Na verdade, não, é porque é aí que mora a situação. Tem que ter muito cuidado nessa situação, porque parece que rolou aí uma certa precipitação nesse assunto. Por quê? O visto é uma coisa. E a pessoa que trabalha nos Estados Unidos, como ela é embaixadora, ela tem uma licença especial.
0: Sim.
1: É tipo um green card, né?
0: Sim.
1: Só que é um outro diferente.
0: Uhum.
1: Esse não foi cassado. Então ela não perdeu o direito de permanecer nos Estados Unidos.
0: Só não pode mais ser embaixadora.
1: Ela pode ser embaixadora. Ela perdeu só o visto, que é o visto, ele é dado no Brasil quando você tem a intenção de entrar nos Estados Unidos.
0: Como ela já tá lá,
1: esse visto não faz diferença nenhuma pra ela. Então acho que foi mais uma ação pra poder política, tentar dar, né, uma cutucada. Falei assim, ó.
0: Uma provocação.
1: Tiramos o visto dela, hein? Mas assim, o visto pra ela não é necessário.
0: É tipo assim, ó, vou cuspir no chão daqui pra lá, quem vier
1: é o exatamente. Foi, né, basicamente isso.
0: Olha aqui, eu vou trazer agora os destaques do dia, que traz aqui, ó. Na Tijuca, operação mira bingo da nova cúpula do Jogo do Bicho. Espaço era parte da estrutura financeira da organização criminosa, segundo o Ministério Público. É bingo clandestino, Vini. A gente tava falando sobre esse assunto ainda agora. Tá aqui, ó, matéria no O Dia, tá? Deixa eu abrir aqui pra ver como é que é essa história. Tá aqui, matéria da Ana Fernanda Freire, Ministério Público do Rio de Janeiro, cumprindo nesta quinta-feira um mandado de busca e apreensão em um bingo clandestino na Conde Bonfim, principal da Tijuca, na zona norte do Rio, identificado como parte da estrutura financeira da organização criminosa conhecida como Nova Cúpula do Jogo do Bicho. Até o momento, 99 máquinas caça-níqueis e R$12.844 em espécie foram apreendidos, tá? Deixa eu ver o que mais temos por aqui. A medida foi expedida pela segunda vara especializada em organização criminosa. A investigação... Deixa eu ver se alguém foi preso. As mensagens revelam que a atuação integrada de Rogério de Andrade, Vinícius Drummond e Adilson Filho, conhecido como Adilcinho, apontados como lideranças da organização criminosa. Quer dizer, era um negócio ali de amigos, partilhado ali, um bingo clandestino. Oh, quem diria? Nem poderíamos supor que teria isso no Rio de Janeiro, né? No Brasil, né? Olha, sigo por aqui também, trazendo... Gente, uma repórter da Record que caiu no bueiro durante um link ao vivo. Ah, que meu isso, Deus, gente, do céu.
1: Caiu no bueiro, tadinha.
0: Foi no Rio, São Paulo? Onde foi? Vamos ver onde foi essa história. Paola Viana falou sobre o episódio, mas tá bem, não se machucou, não caiu dentro do bueiro, foi lá em São Paulo. Ah,
1: se distraiu, aí, tadinha.
0: Coitada, é a buraqueira de São Paulo. Olha aí, ó, também trazendo em destaque, vamos ver, ó. Tiros e fogos marcam aniversário de traficantes, é lá no Complexo da Maré, tá? Petistas veem escolha de vice de Flávio como um tiro no pé, é o tal do acusado aí, ó, que tá aqui em matéria, inclusive... do O Dia, tá? Deputado e relator da CPMI do INSS, Alfredo Gaspar, já foi acusado de estupro de vulnerável. O parlamentar nega. Gente, mas olha só, não dava pra escolher uma pessoa com 220 milhões de habitantes que existem neste país? Não tinha como, Flávio, o senhor escolher um candidato a vice na sua chapa que não tivesse... É, acusação contra ele de estupro de vulnerável. Será que é difícil encontrar nesse país? Eu conheço tanta gente que não tem acusação de estupro de vulnerável. Acho esquisito isso, parece uma má sorte, né?
1: É verdade.
0: Um dedo podre, olha, vou te falar, tá? E petistas que participaram da CPMI do INSS avaliam que a decisão de Flávio Bolsonaro do PLRJ em escolher nesta quinta-feira o deputado federal Alfredo Gaspar do PL de Alagoas como seu candidato a vice na chapa foi um verdadeiro tiro no pé e sinaliza o isolamento que a campanha enfrenta. Gaspar foi relator da comissão e teve o relatório que coloca no rol de indiciados Lulinha, filho do presidente, rejeitado. Petistas também deverão apontar um arsenal de acusação, como a de estupro de vulnerável, caso que Gaspar nega, e já foi à justiça processar quem o imputou esse crime. Um tiro no pé. Vão tentar trazer o assunto, o qual eles são responsáveis por toda a roubalheira, disse Rogério Correia, do PT de Minas Gerais, que foi membro da CPMI, e disse que Gaspar agiu para conter a investigação sobre as irregularidades no INSS. Olha aí, ó, vai ter muita confusão ainda, você pode ter certeza, mas olha, até o dia 15 eu acho que Flávio pode substituir, tá? Eu, se fosse ele, se começar a polemizar, vai roubar a atenção do debate e acaba que ele fica atrapalhado, né? Gasta mais tempo explicando essa situação do que falando sobre propostas para o Brasil. Deixa eu seguir por aqui, vamos ver o que mais que eu tenho. Vini, você tem alguma coisa aí?
1: Olha, o Paraná ficou em primeiro lugar no ranking nacional do Índice de Desenvolvimento da Educação Básica, o IDEB, pelo terceiro ano consecutivo. Os dados divulgados nesta quarta-feira pelo Ministério da Educação, MEC, e pelo Instituto Nacional de Estudos e Pesquisas Educacionais Anísio Teixeira apontam que o Estado obteve a nota 5.1 no ensino médio, 5.8 nos anos finais do ensino fundamental na rede pública e 6.9 nos anos iniciais da rede pública.
0: E o nosso estado, Rio de Janeiro?
1: Não, no Rio de Janeiro eu não vi.
0: Ah, mas tem que procurar aí, né, Vitor? Você
1: não pode ver aqui agora. O Paraná foi o primeiro lugar,
0: né? Eu quero saber em que posição ficou o estado do Rio de Janeiro. Porque o Rio de Janeiro vive dias tão atípicos, tão sem precedentes, porque a gente está sendo governado por um juiz, desembargador do Tribunal de Justiça do Rio de Janeiro. Porque o governador renunciou ao cargo, e aí o primeiro, né, na linha sucessória tinha também renunciado anteriormente para assumir o Tribunal de Contas do Estado. O terceiro na linha sucessória foi preso. O quarto
1: o
0: na
1: Rio
0: linha...
1: ficou em oitavo lugar.
0: Oitavo lugar. É, o Rio de Janeiro acho que merece mais.
1: No ensino médio ficou em décimo lugar.
0: Acho que o Rio merece mais, não merece mais?
1: Merece.
0: Eu tenho certeza. Vamos falar agora aqui os destaques do Extra, que tem aqui no seu, na sua manchete: líder religioso que abusou sexualmente de fiéis por mais de uma década é preso em Jacarepaguá. Olha aí, vamos ver esse caso aqui. Vamos ver que história é essa. Um líder religioso condenado por violação sexual mediante fraude em série foi preso nesta quarta-feira em Jacarepaguá, zona sudoeste do Rio, por policiais da Taquara. De acordo com as investigações, um homem que se apresentava como psicólogo, embora não possuísse formação na área, e outro líder religioso usaram a posição de autoridade como autoridade em um centro espírita na Ilha do Governador para manipular psicologicamente homens e mulheres que frequentavam o local. A prática teria durado cerca de 10 anos, Vini. Olha
1: que
0: isso,
1: gente.
0: As pessoas durante 10 anos foram abusadas por esse trambiqueiro. Só porque o cara ficava dizendo que era líder religioso, negócio de centro espírita. As apurações apontaram que os criminosos convenciam as vítimas de que manter relações sexuais com eles fazia parte de um suposto tratamento espiritual.
1: Que isso,
0: gente? E proporcionaria benefícios para a vida pessoal e religiosa. As mulheres eram incentivadas a manter abstinência sexual com seus próprios maridos.
1: Que isso,
0: enquanto
1: gente?
0: Eram convencidas de que os atos praticados com os líderes religiosos eram necessários para a sua evolução espiritual.
1: Que isso, gente?
0: Pasme você, a cara de pau do bandido. Acredito, sabia? Olha, os dois, portanto, segundo as investigações, aproveitavam-se da confiança e da vulnerabilidade emocional dos frequentadores para criar um ambiente de dependência psicológica e submissão. Além da exploração sexual, o grupo é apontado por utilizar doações feitas pelos fiéis em benefício próprio, custeando despesas pessoais e até viagens. Contra o líder religioso foi cumprido um mandado de prisão condenatório, segundo o criminoso, já havia sido capturado em março deste ano por agentes da delegacia especializada, tá? Que loucura, hein?
1: Que loucura.
0: Estarrecedor esse caso, a gente ainda vai saber outros detalhes, vai ver isso aí. Impressionante, hein? Você vê, né, como é que tem gente que é psicopata, entra na cabeça das pessoas. O cara dizia que era psicólogo e não é. Dizia que era líder religioso espírita e não era. Manipulava a cabeça das pessoas para tirar proveito sexual. Convencia as mulheres de que elas não tinham que ter relação sexual com seus próprios companheiros para ter com eles. E o pior é que as pessoas se convenciam disso.
1: Triste demais.
0: Como,
1: hein,
0: que você consegue convencer uma pessoa disso? Olha, eu vou te falar uma coisa. Tem gente que... a gente fica chocado com a capacidade. Tem outras informações aqui também. Ciclone bomba do sul do país deve aumentar a força dos ventos no Rio de Janeiro. Também vamos ver aqui. A polícia desmantela quadrilha que assaltava casas de luxo no Rio de Janeiro. O bando era agressivo, hein, Vini?
1: É.
0: Wanda era agressivo. E um influencer morto, a gente viu essa imagem ontem por aqui, era um influencer que foi morto por causa do chapéu, a gente mostrou as imagens lá no México.
1: Eu vi essa história lá
0: no México. Nós mostramos ontem aqui no nosso programa, verdade. Doideira aqui.
1: A situação tá pesada lá no México.
0: Também no Extra aqui, o bingo clandestino ligado à nova cúpula do Jogo do Bicho é destaque no Extra. Uma outra informação também, olha aqui, ó. Acho que é isso que tem de interessante.
1: Olha, a Agência Nacional de Vigilância Sanitária, Anvisa, pode aprovar 8 novas canetas emagrecedoras até 2026.
0: Opa!
1: Para reduzir preços e frear contrabando do Paraguai.
0: Ah, até que enfim, né?
1: Entrada de novas concorrentes após queda de patente do Ozempic pode mudar o mercado de medicamentos para emagrecimento no Brasil.
0: Olha aqui, minha gente, agora vou trazendo os destaques da CNN Brasil, que coloca aqui que Planalto vê nova interferência dos Estados Unidos e descarta agrimente até as eleições. O governo vê revogação de visto simbólica e vai manter embaixadora nos Estados Unidos. Brasil e Estados Unidos enfrentam sucessão de atritos. Está tudo isso aqui em destaque na CNN. Também Lindbergh faria baixo o tom e busca PL para falar de acusação contra a vice de Flávia. É claro que o deputado federal Lindbergh Farias não ia perder essa oportunidade de criticar essa questão. Qualquer um está criticando, não ia ser o Lindbergh que iria silenciar, né? E olha, Lula foi alertado e minimizou empréstimos a assessor, dizem aliados. Uma outra informação, em ciclone bomba terá temporais de granizo e ventos acima de 60 km por hora. São as informações aqui em destaque da CNN. Também a PF fazendo operação contra lavagem de dinheiro, bloqueando 316 milhões de reais. Vini, o que você tem
1: pra isso, mim? Ó, prêmio da Mega Sena tá acumulado em 150 milhões e as apostas podem ser feitas até as 20 horas de hoje na Casa Lotérica, que vai sair o sorteio. Quanto? 150 milhões.
0: Ah, eu já vi vantagem. Aí eu já me empolguei.
1: Não é? Hoje 150 milhões vale, né?
0: Poxa vida, já dava pra...
1: Poxa vida.
0: Dava pra fazer uma viagem.
1: Dá daqui pra passear bastante, né?
0: Não precisava nem fazer pichincha lá no aplicativo.
1: Não, paga o preço que tiver aí na hora.
0: Quero nem saber, não vou ficar esperando.
1: Passa no Pix.
0: É, pá. Quero nem saber.
1: Pá! Qual é o hotel mais caro? Eu quero ficar lá.
0: É.
1: Pá, no Pix.
0: Lá nas Maldivas.
1: Maldivas.
0: Ah, mas não é Maldivas, sou mais Arraial do Cabo aí.
1: Ah, mas Arraial do Cabo a gente já tá acostumado, né?
0: É verdade.
1: Vamos pra Maldivas um pouquinho também.
0: Você tem razão.
1: Caribe. Aruba, Boné, Curaçao. Dá um rolê, né?
0: Eu queria muito conhecer a Ásia.
1: Vamos na Ásia também. Vamos embora. 150 milhões, dá pra conhecer tudo.
0: O Egito, tanta coisa. Poucos anos pra conhecer tanta coisa, pouco dinheiro pra conhecer tanto.
1: É verdade, né?
0: Vamos jogar na Mega Sena.
1: Vamos jogar.
0: Sigo aqui agora trazendo os destaques do Metrópolis, que fala aqui, ó, Zona Franca de Manaus não é gasto tributário, é política de Estado. Também uma outra notícia aqui, ó. Com vice definido, Flávio mira nova fase e reorganiza a campanha. Outra notícia também que está em destaque por aqui no site do Metrópolis é: PGR pede a PF diligência sobre denúncia contra a vice de Flávio. Olha aí, tô falando que tá fedendo essas acusações de que ele teria estuprado uma menina de 13 anos de idade. Isso aí, ó, eu acho que ele tem que vir a público dar um esclarecimento sobre isso, sabia? Vamos aguardar aqui, porque isso pega mal, né, gente?
1: É.
0: 220 milhões de habitantes o Brasil tem, pô, que dedinho podre, hein, Flávio? Vou te falar.
1: Escolheu um
0: depois
1: cara...
0: diz que a imprensa implica com Vossa Excelência. Deixa eu trazer aqui os destaques do site da Rádio RCFM, 10 horas e 3 minutos. Enel reforça plano para temporal no Rio de Janeiro, hein? Expectativa de ventos de até 90 km por hora. O plano da Enel é o seguinte: segura na mão de Deus e vai. Vai rezando daí que nós vamos rezando daqui. Olha aqui, ó, também destaca Arraial do Cabo abrindo processo seletivo com 100 vagas para profissionais da área da saúde. Salário bom em dia, vale a pena.
1: Que beleza,
0: ligado,
1: né?
0: Também falando de Arraial do Cabo, ainda realizando campanha de multivacinação com 2 dias de somente no mês de agosto, hein? Dia 8, que vai ser o próximo domingo, e dia 22 de agosto. As informações completas estão lá no site da rádio RCFM, radiorcfm.com. O endereço, aproveita e ainda dá o play para ouvir nossa programação ao vivo. Vini Marques, 10 horas e 4 minutos do dia 6 de agosto. De 2026. O que é o dia 6 de agosto?
1: Vamos ver aqui, ó. O dia 6 de agosto é o dia da independência da Bolívia.
0: Independência ou morte?
1: Dia nacional dos profissionais da educação.
0: Opa!
1: É o dia internacional do escotismo.
0: Olha!
1: E dia internacional dos países em desenvolvimento sem litoral.
0: Então, o Brasil.
1: Dia internacional dos países em desenvolvimento sem litoral. E também hoje está comemorando 77 anos uma fábrica brasileira que ela é um orgulho para o Brasil também, porque ela é uma das maiores fabricantes de ônibus do mundo, que é a Marco Polo. Foi fundada em Caxias do Sul em 1949 e se chamava Nicola e Cia. E hoje chama-se Marco Polo. É uma das maiores fabricantes de ônibus do mundo. Está entre as maiores. 77 anos de fundação.
0: Que bacana, empresa brasileira.
1: Empresa brasileira.
0: Muito bom, que orgulho, hein? É Brasil, é potência, é a gente que vai sair rapidinho pro intervalo para comer um pãozinho crocante do Mercado Gomes. 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
0: Um beijo, Lorival! Nosso querido Lorival, que é candidato a deputado federal, não é isso? 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
0: 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Não posso mais viver assim ao seu ladinho.
1: Por isso colo meu ouvido num radinho de pilha.
0: Vini, partiu?
1: Partiu.
0: Intervalo, por favor.
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1: Olha aí, minha gente, são 10 horas e 17 minutos. Você é muito bem parado aqui na 88,7 RCFM, sintonizando a região. Quero explicar uma novidade da Prolago de um jeito bem simples. Ó, a partir desse mês de agosto, quando sua fatura chegar, você vai perceber que ela tá com algumas mudanças, tá? Informações a mais. A conta tá mais completa, com mais detalhes sobre serviço e a nota fiscal. Mas você pode ficar tranquilo, não vai ter aumento de valor, nem um centavo a mais. Essa mudança acontece porque existe uma nova regra que está sendo aplicada em todo o Brasil para deixar essas informações mais organizadas. E tem uma novidade importante, QR Code. Para você que conhece, é mais fácil para realizar o pagamento da sua conta. A nova fatura vai trazer um outro QR Code com uma função diferente para você poder ter os detalhes da tua conta. Além disso, também esse QR Code serve para você conferir pelo celular se a conta é oficial mesmo, se a nota fiscal é verdadeira. Se for emitido verdadeiramente pela Prolago. Você está vendo aí que tem muita gente aplicando golpe. Falei mais cedo que o número de golpes mais do que quadruplicou, 400 e tantos%. Então, muito importante você checar, e aí por esse QR Code você verifica se é da Prolax, está registrado na Secretaria de Fazenda, para você não dar teu dinheiro para bandido, né? É uma forma simples de confirmar que aquele documento é oficial, trazendo mais segurança e confiança nas informações da sua fatura. E se ainda ficar alguma dúvida, é só você procurar a Prolagos pelos canais oficiais, tá bom? Bom, vamos seguindo por aqui. Deixa eu trazer Jaque Duarte falando da previsão do tempo, porque tem um negócio de um ciclone bomba aí, tá trazendo uma preocupação enorme. Eu quero saber, Jaque, ela que foi ao encontro de Marcos Dotávio, da Defesa Civil aqui de Cabo Frio, porque ele acabou de fazer um monitoramento mais detalhado agora, por volta das 9h30 da manhã. Mas ela trouxe primeiro a previsão do tempo. Daqui a pouquinho ela vem com o Marcos Dotávio. Não é isso, Jaque? Fala comigo.
2: Bom dia, queridos amigos ouvintes e telespectadores da rádio RCFM. Hoje, quinta-feira, 6 de agosto, eu poderia estar muito feliz aqui falando. A gente está na nossa pré-sexta-feira, finalzão de semana, é tempo firme, eu tenho certeza. Mas não, a quinta-feira será de tempo firme em toda a região dos lagos, mas estamos sob alerta de atenção. A mínima para hoje prevista é de 17 graus. E a máxima chega aos 27 graus. O sol aparece entre pouquíssimas nuvens e as temperaturas seguem muito elevadas para esta época do ano. Vai fazer calor hoje. Os ventos permanecem entre 23 e 30 km por hora, com rajadas até 48 km por hora. Os modelos meteorológicos acompanham a atuação de um ciclone de intensidade conhecido popularmente como ciclone bomba. O sistema deve atuar sobre a região sul do país e está associado a uma frente fria que avança em direção ao sudeste. Com a chegada desse ar mais frio, encontrando a massa de ar quente sobre a nossa região, a atmosfera pode ficar mais instável, aumentando a intensificação dos ventos e aumentando as condições para chuva no fim de semana. Por isso, a orientação é acompanhar os alertas do IMET, da Defesa Civil, da Marinha, e a gente por aqui também traz todos os detalhes atualizados para vocês. Em caso de ventos fortes, evite permanecer

0: Estabeleça debaixo de árvores, não estacionem veículos próximo a placas de propaganda ou torres de transmissão e redobrem a atenção com a rede elétrica. Ah, e o calor? Bebam bastante água, usem protetor solar e não se exponham diretamente ao sol. Em caso de emergência, a Defesa Civil atende pelo número 199, o Corpo de Bombeiros pelo 193. Daqui a pouquinho também trago todos os detalhes diretamente da Defesa Civil com o Dotávio, coordenador. E a gente vai contar todos os detalhes desse vendaval que está para acontecer aqui na nossa região. Amanhã eu volto com todos os detalhes da previsão do tempo para sexta e todo o final de semana. Eu fico por aqui com a previsão desta quinta e volto com vocês aí do estúdio.
1: Obrigada, Jaque. Saio da Jaque e vou direto aqui para os estúdios, ou melhor, venho direto para os estúdios, onde já recebo aqui o novo secretário de turismo de Guaba Grande, Luciano Silva, que é vereador, mas se licenciou para assumir essa nova missão. Mas ele vem com casca de bala dele, o Alan Câmara, que é parceiro. Os dois estão fininhos, agora que viraram atletas, só ficam assim, ó. Tudo quanto é competição agora, maratona, tá essa dupla aí batendo um bolão, ou melhor, batendo um corridão, né? Sejam muito bem-vindos, Luciano Alain, muito obrigada pela presença. Secretário, posso chamá-lo assim já?
2: Pode, bom dia.
1: Bom dia, Luciano, obrigado por você estar aqui com a gente. Sua primeira entrevista depois que assumiu a nova missão, não é isso?
2: Renata, bom dia a todos os ouvintes na 88,7, essa líder de audiência. É uma honra poder estar aqui com você, conversando essa nova missão dada por Deus e convite do prefeito Fabinho de poder contribuir para o turismo na nossa cidade. E a gente que está vereador da nossa cidade desempenhava um papel fundamental na área turística, atualmente era vice-presidente da comissão de turismo da casa, já trabalhava com algumas emendas, alguns projetos para turismo e agora com a oportunidade assumindo hoje a Secretaria de Turismo para desenvolver um trabalho mais sério, turístico e divulgar a nossa cidade.
1: Então você já estava ali familiarizado com a pauta, pelo menos no assunto Câmara, né?
2: Sim, trabalhando diariamente, né? Acompanhado aqui do meu grande irmão, vereador, grande vereador Alan Rodrigues, e nas nossas pautas em Brasília, sempre buscando uma emenda parlamentar para atuar no turismo na nossa cidade. Visando até mesmo, Renato, o crescimento que a nossa cidade está vivenciando, que é agora o Parque de Dinossauro.
1: Que ontem, aliás, o Douglas Ruas esteve por lá conferindo de perto, né?
2: Com certeza, uma mega estrutura, belíssima para a nossa cidade. E eu entendo como parlamentar e agora na atuação de secretário de turismo é divulgar a nossa cidade fora dos quatro cantos da região dos lagos.
1: Deixa eu dar um alô aqui pro Alan, que eu chamei ele de Câmara. Alan Câmara é o secretário de Cultura de Búzios. Eu confundi, Alan. É Alan Rodrigues. Agora eu quero saber o seguinte, Alan. Agora que seu casca de bala tá assumindo Secretaria de Turismo, você vai ficar ali sem seu Damião, dessa dupla Cosme Damião? Não vai sentir falta, não?
3: Vou sentir muita falta. Bom dia, Renata, a todos que nos ouvem, né, através aqui da Rádio RC FM 88.7. Renata, então, é um desafio que ele assume, né, a partir de agora, e desde sempre eu falava para ele que o dia que pudesse ocorrer essa oportunidade, né, que ele pudesse estar agarrando, né, e já ardia no coração dele. É uma área que ele domina bem, gosta muito. E eu vou estar lá na Câmara agora também aqui, até aproveito aqui a oportunidade da rádio agradecer para toda a região ouvir aqui o nosso prefeito Fabinho, que vai também aí me passar as mãos a função que era do vereador Luciano Silva de ser líder do governo. Então, hoje, lá na Câmara, né, oficialmente isso vai acontecer. E eu vou estar lá junto com os colegas vereadores, dando o suporte máximo que o nosso Luciano Silva precisar para tocar a pasta lá também do turismo da nossa cidade.
1: Ah, que legal! Então os dois estão super importante a visita de vocês, porque tem temas atuais de primeira mão. Agora eu fiquei curiosa em saber com essa história que vocês já tinham interesse pelo turismo, pelo desenvolvimento turístico, que era um assunto que você já trabalhava dentro da Câmara. Luciano, como é que está sendo esse desafio? O que que você pensa de trazer de novidade? A Carla fez um trabalho incrível até aqui, vamos bater palmas para ela.
3: Muito.
1: Inclusive, esse evento que começa a partir de amanhã em Guaba é um grande sucesso. Eu estive no ano passado e olha, vou falar aqui para você. Vá a Iguaba Grande curtir o Wine Jazz, porque é imperdível. Programação incrível. E o Mirante Dona Célia é um charme, é o que há de mais bacana na região dos Lagos. Eu quero mandar um beijo pra Carla, parabenizar. Mas ela tá passando sarrafo pra você aqui em cima, hein, Luciano?
2: É verdade, Renata. Feliz, primeiramente, parabenizar o grande trabalho da Carla Vale, que impulsionou o turismo na nossa cidade, os grandes eventos, né? Toda a sua equipe, né? O subsecretário Luiz Paulo, toda a sua equipe do turismo. E dizer, cara, que a gente está para dar continuidade juntos. O governo, o prefeito Fabinho, tem que se unir, os 22 secretários, para buscar o melhor para entregar à nossa população. E hoje, com esse desafio de estar no turismo, eu vou melhorar um pouco a divulgação da cidade, propagar a cidade e criar alguns novos eventos que a cidade precisa ter.
1: Opa, eu quero spoiler!
2: Então, assim, que é uma identidade de origem antiga, mas que a tonalidade da pessoa de hoje na região gosta muito. E eu sou um cara muito amado e muito querido pelo agronegócio e hoje eu estou criando, juntamente ao prefeito Fabinho, um desejo e dos colegas vereadores que várias indicações. Primeiro ponto, criar um parque de exposição em nossa cidade, uma área que possa atender os eventos, não só o público de Guaba Grande, mas da região, do estado e do Brasil, e ser referência. E com certeza, Renato, ano que vem aí, em primeira mão aqui no seu programa, que é essa rádio oficial dos eventos da nossa cidade, do AM10, com você, uma rádio oficial, a gente vai criar a Expo Guaba Grande, se Deus quiser.
1: Uau!
2: Para atrair o turismo, para trazer a economia no local, para girar a economia da nossa cidade. É muito importante os nossos comerciantes, né, investir em nossa cidade. E paralelo a isso, Renato, como você fala em turismo, a gente tem que divulgar a cidade, a gente também tem que atrair atrativo para a nossa cidade. Exemplo hoje, estamos se preparando e organizando um projeto para construir uma rodoviária em nossa cidade.
1: Olha, é porque ali não tem rodoviária, então, gente.
2: Então assim,
1: é.
2: São
1: pontos... Olha, você tocou um ponto importante. O Tigrão é um charme. Sim. É um ponto tradicional de Iguaba. Ninguém tem, mas não merece mais aquele negócio, tá feio. E vou até, se me permite, só fazer uma colocação. Inclusive, aquele comerciante que é dono daquela padaria, ela podia dar um upgrade ali, que não tá muito feio, ele tá perdendo dinheiro.
2: Então, Renato, eu com essa função de estar secretário de turismo, estou abraçando essa ideia, junto ao prefeito Fabinho, o secretário de obra, o nosso secretário de governo, Jades. A gente tem que entregar o melhor pro nosso turismo, mas sim pra nossa população.
1: E onde que vai ser essa rodoviária?
2: Novidade também logo em breve, já estamos buscando a área, já tô essa semana trabalhando diariamente com o prefeito. E
1: mas,
2: assim,
1: mas quais são as áreas que estão sendo estudadas?
2: Uma área do centro, uma área bem próxima.
1: Que mas na beira da pista
2: na
1: ali
2: beira
1: mesmo?
2: Da pista,
1: até pela logística. Não vai precisar entrar pra Paulino não, né?
2: Até porque a logística das empresas de ônibus, né? Então, assim, é importante ser no beira da pista, que corta a rodovia Amaral Peixoto e próxima da Via Lago. Então, o trabalho do turismo é esse, é potencializar o turismo na nossa cidade, mas da estrutura, principalmente a rodoviária. Aí sim, os grandes eventos que eu acabei de anunciar aqui, essa Expo que vai ser uma tradição, vai ser a primeira de muitas.
1: Essa Expo vai ser nesses moldes dessa, por exemplo, que está acontecendo em Macaé, que já acontece em Araruama. Exposição de animais.
2: Isso aí.
1: Fala tudo que você pretende colocar lá dentro, que eu quero saber.
2: Com grandes shows, com grandes shows.
1: Muito sertanejo.
2: Sertanejo. Hoje o rodeio é muito forte em nossa cidade, em nossa região. Vamos voltar com a atividade de rodeio, com certeza legalizado, com todo o amparo veterinário, com todas as normas da lei federal que rege o rodeio.
1: Ah, isso é importante.
2: Entendeu? Eu deixo bem claro aqui.
1: Não tem negócio de tortura, maus tratos aos animais.
2: A gente protege, né, com veterinário, com a empresa responsável, credenciado pela Senar, que é a Confederação Nacional dos Rodeios, né? Porque eu tô no CIMEI há muito tempo, né? Vou a muitos Barretos, então eu tenho certeza de fazer um rodeio legal, com a certificação da Senar. Então, isso é importante, é a segurança. E a gente quer trair a exposição do cavalo manga larga, a prova dos três tambores. E assim,
1: olha!
2: Então, a gente vai potencializar o turismo rural e dizer que a cidade de Guaba é uma nova etapa.
1: Agora, eu preciso saber o seguinte. Pergunta que eu te faço interrompendo. Onde que vai botar isso aí? Na Praça da Estação?
2: Não, a gente tem uma novidade em breve. O nosso prefeito Fabinho vai anunciar a nossa população. Não só a nossa população, a região dos lagos, mas a imprensa local. E dizer que é importante uma nova área tá surgindo de evento em nossa cidade.
1: Ah, porque para caber um negócio aqui, desse aí, não dá na Praça da Estação.
2: Exclusivamente aqui na sua rádio, 88,7, RCFM. Então a gente vai ter um novo espaço de evento.
1: Olha!
2: Que realmente a gente vai apresentar toda a imprensa, né? Um tour lá na área, preparado. Então, assim, é uma parceria em equipe. são os secretários envolvidos para fazer esse mundo ser realidade. Com certeza quem vai ganhar o turismo é a população de Guaba, mas principalmente toda a região dos lagos.
1: Olha, do jeito que vocês estão falando aí, a gente pode se preparar, porque Guaba 2027 vai vir muito forte. Primeiro que a Ilha dos Dinossauros já deve estar funcionando, já deverá estar funcionando. Agora você me fala, a Expo é para esse ano ou para o ano que vem?
2: Ano que vem, já estamos planejando.
1: Então já está planejando para o ano que vem. E a gente fica imaginando, só nessa brincadeira aí você já está trazendo um evento que tem um potencial gigante de atrair turistas, sem falar na própria Ilha dos Dinossauros, porque só se fala nesse frenesi. Eu imagino até que quando for inaugurar a Ilha dos Dinossauros vai dar agarrafamento ali na RJ, não vai não, Luciano?
2: Com certeza. O nosso prefeito, a preocupação do nosso prefeito Fabinho, já está trabalhando junto à Secretaria de Obras para a infraestrutura próximo ao Parque dos Dinossauros. Muitos colegas vereadores já fizeram indicação, porque a estrutura, vão receber um público diário aí, mais de 5 mil pessoas aos finais de semana. E o empresário, que é o Júlio, o CEO, está preocupado. E paralelo a isso, Renato, deixando bem claro aqui para os nossos ouvintes, a gente vai fazer uma parceria de divulgação. A gente vai participar das feiras que representam a área turística da nossa cidade.
1: Opa!
2: Começando pelo Rio de Janeiro, São Paulo e Argentina.
1: A FIT?
2: É, então
1: ah, assim, mas tô falando para você que Guaba tá metida, vai até na FIT.
2: Uma parceria com Delagos. É, então assim, todos os prefeitos, a gente vai explorar muito a Ilha de Dinossauro, porque a nossa cidade ganhou um presente de Deus em poder ter um parque, um dos maiores da América Latina, e dizer que o turismo vai aumentar muito aí na nossa cidade. Paralelo a isso, Renato, volto a dizer, vamos trabalhar nessa gestão do turismo à frente, buscar recursos e trabalhar na área de pousadas, hotéis, para ainda melhorar a infraestrutura da nossa cidade, tanto para a população, para os nossos visitantes.
1: É porque Guaba tem pouca pousada, né?
2: Muito
1: hotel
2: pouco.
1: Nenhum. Mas Airbnb. Mas até o Airbnb é uma dificuldade. A gente sabe aí porque os amigos nossos artistas estão vindo participar. A Flori, que nós tivemos a felicidade de lançá-la aqui pela RCFM. A gente foi procurar hospedagem, tivemos que lançar a mão ali da pousada Cantinho do Céu. Airbnb você não encontra.
2: Caminho do Mirante, a pousada
1: Caminho do Mirante. É, Caminho do Mirante. É, pousada é a Caminho do Mirante, uma outra não tem.
2: Sim.
1: Ainda tinha uma outra que a prefeitura até desapropriou para fazer a Cidade do Idoso, né? E é importante fazer um movimento para convencer o empresário de que é uma excelente opção investir o seu dinheiro em Guaba Grande. Tem muita área boa por lá.
2: Esse é o trabalho do turismo, a nossa parte técnica, a parte que nossa equipe está montando. Eu estou de casa, encabeçado nesse projeto de buscar atrás de recursos, né? E falo para meus colegas vereadores, hoje aqui recebendo ao meu lado o nosso futuro líder do governo, essa parceria de buscar empresário para investir na área toleira na nossa cidade. É muito importante. Hotel, pousadas. Então, assim, restaurantes. Então, assim, bares que possam atender a nossa cidade com excelência. Então, assim, é o trabalho que a gente vai trabalhar nesse curto trabalho no turismo e dizer que vamos buscar o diferencial para a nossa população.
1: Você tocou um ponto importante. Esse dia a gente vindo lá de Araruama, a gente percebe que Guaba não tem um barzinho que funciona. Não. Só tem um ali na beira da pista ali que estava rolando um pagodinho. Mas, por exemplo, a Pedra da Salga, que podia ter ali um barzinho, uns restaurantes,
2: um
1: polo gastronômico ali perto da onde recebeu Bandeira Azul, né? Podia ter ali uns restaurantes, uns bares que oferecessem uma atividade, um hotel, uma pousada que também oferecesse um atrativo a mais.
4: Acho que um hotel pé na areia ali, né?
1: Poxa,
4: seria um espetáculo, né?
2: Mas a importância, Renata, e os ouvintes, que a Ilha de Dinossauro vai oferecer isso também à noite.
1: Ah, é?
2: É, vou dar uma novidade
1: aqui.
2: Eles
1: vão abrir à noite
2: à
1: também?
2: À noite, para um restaurante, uma lanchonete temática, uma lanchonete temática. Então, as pessoas que vão frequentar o parque de 8 às 5 da tarde, mais de 6 às 23 horas, vai ter um restaurante, uma lanchonete temática, você pode ir até o parque com a sua família, curtir e fazer aquele gostinho, quero voltar para conhecer o parque.
1: Que
2: então,
1: legal,
2: isso,
1: hein?
2: É o empresário Júlio, com todo o apoio da Câmara, com todo o apoio do nosso prefeitão Fabinho, com a estrutura, para dizer que Guaba está no caminho certo do turismo, com responsabilidade e com inovação.
1: A última vez que a gente conversou pelo telefone, quando você me falava da alegria de estar assumindo esse novo desafio, você me disse que um dos projetos que você também quer colocar em pauta é colocar publicidade em rodoviária, aeroporto, lembrando do destino Iguaba, né? Agora, então, mais do que nunca, vocês têm que ter essa...
2: Isso é importante. Já vou dar aqui em primeira mão para você, Renato, que é
1: vários,
2: minha amiga.
1: Vários furos, hein? Ah,
2: é. Tô recebendo. E eu já tô com o trabalho já, né, 15 dias, já pronto, né? Já comecei a trabalhar esse trabalho. A partir de agora, daqui a 20 dias, mais ou menos no máximo, eu vou implantar em nossa cidade um spot de informação turística nos principais cartões postais da cidade.
1: Olha!
2: Começando pelo cartão postal, que é o nosso Mirante Dona Célia. Então você vai chegar lá, vai ter um toque da história da cidade, com QR Code.
1: Ah.
2: Então o turista vai chegar lá no mirante, vai saber qual é a estrutura, qual foi a importância daquele mirante. E assim eu posso destacar a Ilha de Santa Rita, a Lagoa do Bucão. Então assim, é muito importante. A Maria Fumaça. Então a Pedra da Salga, onde, se Deus quiser, em breve estamos trabalhando um projeto, um polo gastronômico ali, já tem parceiros. Então assim, a gente vai fazer um ponto turístico ser conhecido. Não adianta você chegar no Mirante Dona Célia e não saber a história do Mirante, por qual motivo ele foi criado. Então isso é turismo, isso é sabedoria e mostra assim, estou com muito gás, com muito empenho, com muita humildade, pé no chão, junto com a Câmara de Vereadores, com a confiança do prefeito Fabinho, entregar um pouquinho melhor o turismo na nossa cidade, porque isso tem crescido. Com a vinda do dinossauro, é um equipamento da cidade que está crescendo. E Iguaba hoje vai ser falado mundialmente por todo mundo.
1: Eu não tenho a menor dúvida disso e eu estava comentando mais cedo aqui com algumas pessoas, né? Com essa chegada, inclusive aqui no ar, com essa chegada também da nova rota da Latam para o Aeroporto Internacional do Rio de Janeiro, de Cabo Frio, trazendo turistas, visitantes de São Paulo, uma conexão São Paulo, Aeroporto de Cabo Frio. Isso oportuniza, eu tenho certeza, por exemplo, não tem em São Paulo um projeto como a Ilha dos Dinossauros.
2: Okay. Verdade.
1: Você não tem em São Paulo um lugar que você possa... Tão pertinho do outro, você se instala e faz essa visita, faz esse roteiro que a nossa região oferece. Eu queria te ouvir. Você acha que é. Queria te ouvir. O que você achou desse anúncio da Latam?
2: Agradecer a Deus pela sua oportunidade, porque não é só a Iguaba Grande, não. É a região dos lagos, é a Costa do Sol. Todo mundo ganha. Nós fizemos um encontro, a Carla Vale fez um encontro há 20 dias atrás com o secretário de turismo da região da Costa do Sol, e eu deixei na minha fala que a gente unidos somos mais fortes. É o que o prefeito Fabinho tem falado em todos os discursos. A união vai fazer força crescer. É a Costa do Sol. Iguaba hoje está levando uma fatia de ter um parque temático, um dos maiores da América Latina, mas quem vai ganhar vai ser Araruama.
1: Com certeza.
2: Quem vai ganhar São Pedro Aldeia, Cabo Frio, Arraial, Búzios.
1: Até Búzios.
2: Então, isso é importante. Se a gente tiver de braço unido, com a mão dada, quem vai ganhar o turismo da região dos lagos? A nossa costa hoje é a mais linda. Então o Rio de Janeiro é lindo. Então a gente, Renato, está muito feliz com esse anúncio da Latam. Porque nós mesmos que vai a Brasília, vendo a importância de ter um aeroporto internacional, daqui com depois, vereador Alan, vai ter uns voos direto de Brasília para cá.
1: Olha aí, ó.
2: Então assim, olha o crescimento para Iguaba. Só para deixar claro, na segunda-feira agora está recebendo em nossa cidade 17 argentinos.
1: Olha aí.
2: Para fazer um passeio de barco. Após o passeio de barco, vão almoçar em nossa cidade.
1: Vai lá no Água na Boca?
2: Então vai gastar. Então, assim, então vai visitar o Mirante.
4: Comida boa, hein? Foi lá também.
1: Vou fazer o jabá aqui, porque é bom o Água na Boca.
4: É camarãozinho. Então, Renato,
2: é muito
4: salmão,
2: importante.
4: Né? Churrasco bacana.
2: A gente
4: bacana.
2: Só tem a agradecer a Deus por ter essa oportunidade das empresas enxergar que a Costa do Sol é importante sim, a cidade, a gente unido para desenvolver o turismo na nossa cidade. Então, eu fico muito feliz nesse novo desafio, já chegando e vendo, sabendo uma novidade desse do voo da Latam, de São Paulo para Cabo Frio, porque vai beneficiar Iguaba Grande, Araruama, São Pedro, Arraial, Búzios, Rio das Ostras, enfim, toda a região dos lagos. Quem ganha é o cidadão iguabense, quem ganha somos nós que moramos na região dos lagos, que é a maior laguna hiper salina da América Latina é a Laguna de Araruama, que é esse cartão postal.
0: Privilégio nosso ter isso tudo, né, Alan? Que verdade. A gente ter todo esse conjunto. Agora a gente fica feliz que vocês pararam com essa... Não, vocês, eu sei que vocês nunca foram disso, né? Porque vocês sempre... Vocês são da nova geração de políticos que não entende concorrência. Vocês, a capacidade de vocês é essa daí, da sua fala, né? De união. Mas houve um tempo... Num passado nem tão distante assim, em que havia uma concorrência babaca entre secretários de turismo, prefeitos, um tripudiando do outro. Agora tem um clima de respeito, de cooperação. Então a gente não tem a menor dúvida que essas iniciativas vão potencializar ainda mais o desenvolvimento da nossa região como um todo, principalmente gerando emprego e renda, né?
2: Principalmente é o trabalho que o prefeito Fabinho tem mostrado nessa cidade. Né? Além de cuidando da área turística, e eu não estou no vereador, mas eu fico feliz, a infraestrutura chegando, a nossa saúde funcionando, a nossa educação foi a melhor do IDEB, número um. Então assim, é cuidando. Hoje eu estou ao lado aqui de um vereador que trabalha diariamente, que é o vereador Alan, em prol da saúde da nossa cidade.
0: Agora, você tocou um ponto, uma questão que é fundamental, infraestrutura, tudo isso, cidade se preparando. Veio num planejamento, claramente, né? Primeiro investindo na questão da infraestrutura, mas ainda assim tem aquele gargalo aí da RJ, bem em frente à Ilha dos Dinossauros, que já foi manifestado uma preocupação de que aquilo possa gerar um problema de lentidão no trânsito ali. Ontem vocês estiveram com o candidato ao governo do estado do Rio de Janeiro, presidente da Assembleia Legislativa, Douglas Ruas. Foi falado isso com ele sobre
2: Foi falado caso isso ele isso. E também governador. Quero parabenizar o prefeito Fabinho, porque de já ele sempre cobra isso. Ele tem nós também temos um projeto, e eu vou lembrar bem claro aqui, até eu sendo prefeito, protocolado no Ministério do Turismo, né? E hoje o Fabinho está prefeito, de fazer a nova orla da nossa cidade. Uma obra cara, né, vereador Alan? E a gente estivemos no Ministério do Turismo, com o ministro na época, Sabino, protocolamos esse projeto, que vai ser uma das melhores orlas da região dos lagos.
0: Ah, é? Ainda vai acontecer?
2: Vai acontecer. Né? Não, o governo não federal. Foi esquecido, não. Não, não foi federal. Não foi, o governo federal tem dado o apoio, o projeto tá andando, devido a questões eleitorais, né? Mas assim, tá andando, tá certificado pelo Ministério do Turismo. O prefeito Fabinho quer. Então ele quer até o termo do seu final do seu primeiro mandato entregar metade dessa orla pronta. Eu vou falar aqui que é a parte dos Ubais, onde pega o polo gastronômico. Então assim, a gente tem que enxergar e a parceria. E cabe a gente, como vereador, secretário, cobrar sim os nossos governantes, principalmente o governador de estado. E ontem na fala do vereador Alan, que eu aqui já parabenizo ele, e brigar o respeito com o vereador ao Palácio Guanabara. Governador, o pré-candidato, você tem que respeitar mais o vereador, porque o vereador leva as demandas do povo.
0: Foi falado isso.
2: Foi falado isso. Então aqui eu quero parabenizar já o vereador Alan, porque a gente realmente está no dia a dia. Renata, a gente encontra uma pessoa 4, 5 vezes. O executivo pode encontrar uma, mas nós não, nós estamos nas ruas. A gente tem buscado cada um. Então,
0: o povo vai direto em vocês, né?
2: Então a gente acaba sendo um advogado da população. Leva as demandas para despachar com o executivo. Então, como a gente ontem, ele falando com o pré-candidato a governador Douglas Ruas, deixou bem claro a importância do tapete para os vereadores do estado do Rio de Janeiro, em princípio, a região dos lagos. Então, foi sugerido também...
0: Manutenção das estradas,
2: foi sugerido também um acolhimento melhor, criando uma secretaria para atender o melhor os vereadores, que leva as demandas, boa, quer ter levar uma solução. Então, Alan, parabéns pela sua fala ontem. Eu aqui reforço, né? Eu, no lado do executivo e hoje com o vereador, Renato. Então, Renato, a gente tem que se preocupar assim. Não adianta eu ficar pensando só em turismo, eu não pensar na infraestrutura que eu possa receber os nossos turistas.
0: É, senão vira problema.
2: Vira problema. E hoje o Parque Dinossauro vai ter um atrativo muito grande. Já está trabalhando agora uma parceria prefeitura e a empresa do dinossauro para criar uma passarela temática.
0: Olha!
2: Ligando o estacionamento ao parque, entendeu? E assim, logo logo vai acabar esse período eleitoral e as obras vão começar a andar do estado e a gente tem que cobrar sim os governantes que ganhar no próximo mandato. E paralelo a isso, o prefeito Fabinho tem dado todo o suporte para fazer melhor da infraestrutura da nossa cidade.
1: Agora, eu sei que vocês dois são figuras conhecidas lá pelos corredores de Brasília, né? Conhece todo mundo, não tem vergonha de pegar o Pires, botar debaixo do braço, partir pra Brasília, bater de porta em porta. Eu achei até que vocês tinham emagrecido de tanto andar pelos corredores de Brasília, mas é maratona mesmo, né? Como é que vai continuar? Vai, o movimento não vai parar?
2: Não,
1: ou vai?
2: Pode parar, Renata. Aí com mais gás ainda. Por conta a gente tá no corredor do Congresso Nacional, o nosso amigo agora Luciano Silva está nos ministérios batendo, brigando no turismo, focando que possa investir forte no nosso turismo. E a gente tem orgulho sim, né, desses dois parlamentares, com os outros parlamentares, né, que eu sempre falo, Renata, a Câmara é um órgão fiscalizador, os poderes são independentes, mas como se junta, quem ganha é a população. Então é isso que nós temos mostrado a gestão em Guaba Grande, coordenada e liderada pelo prefeito Fabinho, liderada pelo ex-prefeito Vantuil. Então isso mostra entendimento da população. Você conheceu uma Iguaba antes do Vantuil e após agora Vantuil. Hoje você pegou uma Câmara totalmente que não trabalhava em recurso e hoje tem uma Câmara ativa dos 11 vereadores. E aqui representado pelo vereador Alan Rodrigues, estão mostrando recurso, trazendo para o turismo, para a infraestrutura, para a saúde, para a educação. Mobilidade urbana, que é importante, os projetos sociais.
1: Os projetos sociais também não podem parar.
2: Que fortalece,
1: né?
2: Que fortalece. Na minha pasta mesmo, em parceria com a Ação Social, vamos entregar no mês de setembro casamento comunitário, sendo realizado no Mirante pela segunda vez.
1: Muito bacana esse projeto.
2: É uma ação que é importante. Então, assim, a gente vai valorizar muito, cara. E Brasília tá no nosso sangue, né, Alan? É. A gente já tá com data marcada agora, pós-eleição. E já em janeiro, depois da posse, voltando a Brasília para fechar as emendas. E com certeza, né, Renato? Puxando um pouquinho agora pro turismo, puxando aí pra gente tirar do papel uma repostagem e uma da Ilha de Santa Rita, fazer um cartão postal melhor ali, que é uma ilha bem visitada hoje. Então, assim, vem muita novidade aí, com muita sabedoria, com muita humildade, né? Deixo bem claro. Acho que falar de turismo, Renato, é importante a gente criar um centro de informação turística na nossa cidade.
1: Muito bom.
2: Estou empenhado, o prefeito já assinou embaixo, eu quero criar esse centro de informação turística. O turista chegar em nossa cidade, ele tem um local para saber onde tem uma pousada, onde ele vai comer uma boa comida, onde tem um atrativo que vai estar realizado um grande evento.
1: Tem que ter.
2: Então,
1: não dá para ficar abordando os outros na rua e perguntando. Né?
2: Isso é importante. Então essa é a minha missão que Papai do Céu me deu pela confiança. Agradeço o prefeito Fabinho e digo mais uma vez, a gente unido por Iguaba Grande. A Câmara, o Executivo, a comunicação, o comerciante, o morador, mas quem ganha é o cidadão iguabense.
1: É toda a região dos lagos, não é só o cidadão iguabense, né? Eu parabenizo vocês, eu estou muito interessado em ver todas essas novidades que você está anunciando por aqui, elas acontecerem, sendo colocadas em prática. E torcer para que cada vez mais Iguaba também se destaque no turismo da nossa região. Esse final de semana vamos ter o Wine Jazz, né? Você não pode sair daqui sem lembrar para os nossos ouvintes e internautas que a Iguaba está com um calendário de eventos todo pronto, maravilhoso, e que esse final de semana é o final de semana para os amantes de jazz, blues... Oi. Bom vinho, uma gastronomia diferenciada, não é isso, Luciano?
2: Renata, só agradecer e dizer que a nossa cidade está de braços abertos, esse grande evento, o AM10, né? Quero aqui já parabenizar o prefeito Fabinho, ao secretário de governo Jades Lins, a nossa secretária Carla Vale, que não está se despedindo não, a gente é uma equipe, a gente é grupo, ela está compondo uma função de uma nova parte que é importante,
1: muito
2: que é as mulheres... Né?
1: Inclusive, entre ontem e hoje, duas mulheres agredidas foram parar na delegacia de Guaba Grande. Carla, conhecendo a Carla, eu tenho certeza que isso daí ela vai botar fim no instante.
2: Quero agradecer ela por todo o período que teve no turismo, ela e sua equipe, o nosso subsecretário Luiz Paulo, dizer que ela vai deixar uma pessoa lá com parceria. A gente vai estar sempre próximo, com boas ideias, discutindo bem. E, cara, quem ganha é a nossa população com a M10, porque é no Mirante.
1: Oh.
2: Renato, eu lembro na inauguração do Mirante, você estava lá com a gente e você falava, gente, vamos explorar o Mirante Dona Célia, isso aqui é a melhor vista.
5: O deputado federal Gutenberg Reis fala que a terceira melhor vista para ele é o Mirante Dona Célia. Ele sempre fala, o Pão de Açúcar, o Cristo Redentor e a Quinguaba.
6: É mesmo.
5: Então, Renato, então a importância é receber na população um alto evento, de um alto nível, que fortalece
6: vai
5: a nossa economia.
6: Vai ter aquele esquema da van buscando, van, e levando.
5: É importante da rodovia
6: informar. A gente que mora aqui em Cabo Frio, você que é de outras cidades da região dos lagos, tem um esquema de van. Você não precisa ir de carro até lá em cima, não, que até tumultua, né, Luciano?
5: Sim, o estacionamento é curto. E você oferece um serviço...
6: É gratuito.
5: Gratuito esse serviço, que eu aqui já parabenizo o prefeito Fabinho, que mostra que a gente quer levar todos para o evento.
6: É.
5: Todos os eventos. Acessível a todo, Alan. Então isso é muito importante, com a boa programação, com a boa culinária, com um bom vinho, né?
6: Exato.
5: E assim o glamour do Mirante Dona Célia, que é aquela vista incrível, aquele pôr do sol.
6: Uau!
5: E tenha certeza vai ser o segundo com maior sucesso. Já é sucesso, já está no calendário oficial do município e aonde a gente vai propagar muito mais esse evento fora da nossa cidade, né? Vamos destacar nas feiras que a gente vai participar, mostrando a importância dos grandes eventos. E quem ganha é a região, quem ganha é nós. Poder estar presente e ajudando a desenvolver o turismo na nossa cidade.
6: Lembrando que Dia dos Pais, ó, fica a dica pra você que quiser ir almoçar com o papai, leva papai pra lá. Vai ter música, vai ter gastronomia, vai ter vinho, vai ter show, inclusive apresentação do Boteco Chique na hora do almoço pra galera curtir. Cícero Márcio também vai fazer um som por lá no domingo, Dia dos Pais. Um convite imperdível. Os dois papais vão estar por lá?
3: Com certeza. Pode voltar.
6: É, né? Gente, a gente já está aqui com bastante, mais de 40 minutos de entrevista por aqui. Vamos para as nossas considerações finais. Tem alguma coisa que a gente não falou por aqui que vocês gostariam de dividir com a audiência?
5: Renata, primeiramente agradecer à Câmara de Vereadores. Não podia deixar hoje estar assumindo essa função de estar secretário municipal de turismo, mas eu estou vereador há 6 anos, né? Confiando ao prefeito Fabinho e até o prefeito Fantuil, da liderança do governo, que é uma função muito, muito rápida nos processos, nas projetos de lei. Desejar boa sorte aqui, meu amigo, meu irmão, meu companheiro. A gente não vai se separar, não, porque a gente está junto sempre, né? Só mudou o gabinete, mas é 50 metros, 100 metros a gente se encontra. E desejar boa sorte a você, Alan.
3: Obrigado.
5: Nessa trajetória, né? É capaz.
6: Líder do governo agora.
5: Em primeira mão.
6: Mas ser líder do governo, Fabinho, é fácil, não?
5: Fácil.
3: É fácil quando a gente tem um professor, né? Como eu tive aqui, o Luciano. Então, assim, a convivência diária, a gente acaba, né, observando, né, e absorvendo tudo aquilo que é bom pra gente agora colocar pra frente aí, pra estar auxiliando o governo junto à Câmara. E vice-versa, é a Câmara, o governo. E hoje a gente vive, graças a Deus, né? Como você mesmo falou aí, já houve épocas, né, que ninguém se entendia, mas hoje, graças a Deus, a harmonia impera, né? Hoje somos 11 vereadores, todos focados no bem da cidade, né, que é para aquilo que a gente foi eleito, fazer o bem para a nossa cidade, para a nossa população, para aqueles que nos visitam também. E o nosso prefeito Fabinho vem trabalhando, ele entendeu que a Câmara tem que estar lado a lado com o Executivo para poder entregar serviços cada vez melhores para a nossa população. E é aquilo, a gente está lá para poder amparar também os secretários também, como a gente já deixou na última sessão, dando celeridade aos projetos que chegarem na casa para que não somente o turismo, mas todas as pastas avancem e possa entregar aí serviços para a nossa população.
6: É, o povo tem pressa, né? Importante que os poderes dialoguem, porque o povo tem pressa e os serviços precisam chegar. Gente, passou por aqui, tem que dar like e dislike, vocês sabem disso, né? Vou pedir para a Vini preparar a vinheta por aqui. Lembrando que a câmera é aquela dali. Luciana que vai dar o like hoje, é isso, Lu? Então
5: vamos
6: que vamos. Segura por aí. Solta a vinheta, Vini.
7: Like e dislike.
6: Agora, secretário de Turismo de Guaba Grande, Luciano Silva, para quem ou para o que vai ser o like?
5: Renata, meu like hoje é especial. É especial de uma forma de carinho, da nossa amizade, da nossa parceria. Não podia deixar de dar, porque a política entregou e a gente entrega junto todos os dias e para transformar a nossa população. Meu like especial hoje é pro nosso líder do governo, Alan Rodrigues, esse parceiro, esse cara que trabalha, acorda cedo, dorme tarde, empenhado em todos os trabalhos. A gente não tem hora para parar para entregar o melhor para nossa cidade. Eu falo, às vezes ligo para Alan meia-noite, mas não, vamos ali ver uma situação agora que é importante, na mesma hora, passa aqui em casa, vamos embora. Então, assim, é um companheiro que eu enxergo como servidor e hoje está na função de vereador por seu terceiro mandato, o segundo mais votado da nossa cidade, e com a responsabilidade de entregar para a saúde, para a educação. E é um cara voltado a Deus, a sua família, um cara humilde, e dizer, Alan, que tenho muito orgulho de estar ao seu lado na Câmara de Vereadores, e pode ter certeza, essa missão que o prefeito me concedeu de estar vereador e indo para a Secretaria de Turismo, você tem a peça fundamental, porque incentivou nas ações do trabalho em Guaba Grande. Então, parabéns, meu like hoje é pro vereador, líder do governo, Alan Rodrigues.
6: Ah, que amizade bonita, hein? Agora eu quero saber o dislike. Pra quem que você vai dar o dislike hoje?
5: Renata, dislike hoje, na última entrevista aqui que eu dei essa rádio, e eu lembrei de você essa semana, na penúltima sessão da Câmara, eu até comentei, foi um debate acaloroso, e eu vou repetir mais uma vez, a vergonha, o absurdo, o falta de respeito, essa empresa porca Enio.
6: Continua, né?
5: Continua, Renato. Eu não posso hoje e dizer que a nossa população está sofrendo em Guaba Grande. Essa semana ficamos 6 horas sem luz.
6: A cidade toda?
5: Cidade toda.
3: Houve pontos.
5: A gente está perdendo empresa. A população está sofrendo. Se a gente não tem preocupação com respeito com vida, pronto-socorro, como fica? A gente não tem gerador. Então não tem aqui hoje. Infelizmente, né, essa empresa porca, nojenta, que a Câmara vai aprovar logo em breve uma moção de repúdio contra essa empresa. Porque você deixa de informar, você deixa de cuidar, você deixa de atender os serviços, você deixa de gerar emprego, porque essa empresa não investe na nossa cidade, não tem a obrigação de cuidar do cidadão, não só de Guaba, mas da região dos lagos. Então, dislike é pra essa empresa porca Enio, e fora Enio já.
6: Tá certo, hein?
4: Ó, gostei. Tirou onda.
6: Ninguém aguenta mais. Ninguém aguenta mais. Né? A prefeito, o prefeito, inclusive, semana convocou o
5: secretário de consumidor.
6: O novo secretário, que é o
5: Vinícius Lavalle.
6: Vinícius Lavalle, para tomar providência também, fazer uma ação coletiva da população, porque ninguém aguenta mais. Sábado eu estive em Guaba Grande participando de um evento político. No meio do evento caiu a luz, olha aí que vergonha. Teve um lá que gritou no meio da multidão: fora Enio! É isso aí. Estão cobertos de razões. Meus amigos, um beijo grande para vocês. Obrigada, sejam sempre bem-vindos aos estúdios da RCFM. Sucesso para você na sua nova missão, Luciano. Sucesso para você na sua nova missão, Alan.
3: Obrigado.
6: E que essa amizade bonita de vocês permaneça.
5: Amém. Obrigado, Renata. Obrigado a todos os ouvintes. Agradecer a Deus pela sua oportunidade. Conte com a gente. Receber você lá no turismo. Você faz parte do cartão postal da nossa cidade. É uma defensora, embaixadora do turismo. E quem ganha é a nossa população. Não podia deixar de mandar um abraço especial, um beijo e um agradecimento à minha assessora Ana, que está me acompanhando aqui nos estúdios. E obrigado pelo trabalho. E vamos trabalhar por Guaba Grande até dar certo.
6: Isso aí, minha gente. A gente vai sair rapidinho para o intervalo. Já, já. Eu tô voltando. Minutinho só.
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0: Cristiane Online.
1: Olha aí, minha gente, estamos de volta, 11 horas e 13 minutos. Você é muito bem parado aqui na 88,7 RCFM, sintonizando a região. Você acabou de ouvir aí Ego Trip Kamikaze. A gente segue por aqui, já nos nossos estúdios, a deputada federal Jandira Fegali, do PCdoB, que hoje participa de uma atividade política muito importante relacionada à cultura. Ela tem uma relação com a cultura desde a época que o irmão dela a ensinou a tocar bateria. Foi você que ensinou o seu irmão a cantar e tocar bateria? Diz pra mim, doutora, você não sabe, mas além de ser deputada, também é médica, não é isso, Jandira?
2: É isso. Renata, que felicidade estar aqui com você.
1: Felicidade é nossa recebê-la aqui.
2: 88.7, nessa região tão linda, que eu gosto tanto, conheço há tantos anos na minha vida, já vi muito aqui, e dizer que é um prazer estar aqui com você, que é uma jornalista, radialista tão importante para a região. E que a gente admira tanto.
1: Eu que me sinto honrada em recebê-la. A senhora que tem um trabalho tão importante na defesa da democracia. Há muitos anos segurando a democracia na ponta da unha ali com força, sem largar. E a gente fica sempre muito feliz quando você vem à nossa região e nos visita. Obrigada mais uma vez.
2: Eu que agradeço, Renata. E aqui, você perguntou quem ensinou a tocar. Foi meu irmão que me ensinou a tocar bateria. E depois eu estudei, né? E eu virei baterista profissional. Foi meu primeiro trabalho na vida, foi ser baterista, foi tocar na banda com ele, e depois ele seguiu, né, lá no Roupa Nova, e eu fui pra medicina, né, e da medicina pra política. Então foram trajetórias diferentes, mas nós estamos sempre muito juntos.
1: Aliás, Roupa Nova também é uma banda fundamental na programação da RCFM. Se a gente não toca, os ouvintes até reclamam, sabe? Cadê a Roupa Nova, né?
2: Ah, é verdade. Tocar, que bom. Tocar. Não, eles têm um público incrível porque é intergeracional.
1: É, muito.
2: Você vai no show que é sempre lotado e tem jovens, tem pessoas 40 e tem gente 70. É. Então eles têm um público muito. Porque são 44 anos de banda.
3: Clássico, né? Brasileiro.
2: É

0: assim, sem nenhuma falsa modéstia, até porque ela foi construída muito coletivamente, ela é uma lei que, pela primeira vez, ela muda toda a lógica do fomento à cultura no Brasil, né? E ela alcança pessoas que nunca alcançaram nenhum recurso do Ministério da Cultura.
1: Eu dou meu testemunho porque o meu bloco de carnaval, Carnaguei, no ano passado, foi a primeira vez que recebeu recurso da Lei Aldir Blanc, primeira vez que eu consigo receber recurso do governo federal, e nós fizemos um carnaval sem tirar um centavo do meu bolso pessoal, que normalmente acontece.
0: Bateu, né? Zero a zero. Então é uma lei que teve muito impacto nessa região também, né? Como no Brasil. E hoje nós vamos conversar com o pessoal da cultura dessa região, aqui à noite no Teatro Quintal.
1: Ah, Teatro que Quintal, legal. Que fica ali no Jardim Excelsior, Vini,
2: é
1: isso?
2: É, sim, é na Rua da Enel ali, né?
1: É ali de Facúria?
0: Exatamente.
1: Ah,
0: exatamente.
1: Manda um beijo para
0: José Facúria. Eu tô aqui, inclusive, com o Matheus Lima, que é filho da Silvana Lima, do Ivan Tavares, que são pessoas... A Silvana é professora, né, de teatro. Uhum. E o Matheus está aqui comigo, ele que montou toda essa
2: agenda.
0: Ali
2: é a usina, o Teatro Quintal é lá no Parque Burle, né?
1: Parque Burle,
0: exatamente.
2: Confundi também.
1: Porque também um dia foi tudo um grupo de teatro só também,
2: é
1: né?
2: Verdade.
1: Que foram os grandes...
0: Mas Facuri e Silvana que fundaram esse teatro.
2: É. Sim.
0: E, aliás, tem uma...
2: Tá incrível a estrutura lá, fizeram um camarim em cima... Botaram iluminação super legal, tá muito bacana mesmo.
0: Então, o que é lamentável é que o Teatro Municipal aqui esteja fechado há tanto tempo, né?
2: É verdade.
1: Mas eles estão prometendo que vem inaugurar.
0: Já tem uns 10 anos,
2: né?
0: Então é muito importante reabrir, porque os espaços de arte cênica são espaços muito importantes para a expressão artística da região. E ter um teatro municipal fechado não faz sentido nenhum, né?
1: Não faz mesmo.
0: É
1: e
0: muito
1: a gente
0: importante.
1: Já tinha uma promessa para inaugurar em junho, já finalizou julho, já começamos agosto e até agora não reabriu. Tá fazendo uma falta tremenda, você lembrou muito bem.
0: Faz falta. Então eu sei que eu já vim aqui várias vezes e as pessoas dizem, mas o teatro tá fechado. Eu cheguei aqui e falei, abriu? Eles disseram, não. Falei, meu Deus, já tem 10 anos essa batalha e a gente sempre ouve essa demanda. Isso não acontece, mas a política nacional de Blanc é uma política que hoje ela alcança todas as linguagens da arte, todas, sem exceção, estão todas lá dentro, né? E o que a gente precisa é que as cidades e os estados façam os editais da lei, né? É claro que ela tem outras formas também de fomento. A editalização da cultura não precisa ser necessariamente a marca. A gente tem os prêmios, tem outras formas de fomento que a gente precisa ter na política pública cultural. Mas a Aldir Blanc tem sido mais pelos editais até aqui e a gente tem acompanhado a execução.
1: E tem gerado muito emprego e renda.
0: Muito emprego e renda.
1: Até na veia.
0: Uma cultura é economia, né? Eu lancei um livro ano passado chamado Cultura é Poder, que eu podia ter trazido até, né, aqui para vocês.
1: Poxa, eu queria muito ganhar esse livro.
0: Eu mando para você. E esse livro eu falo exatamente disso, porque em geral o debate da cultura navega muito no entretenimento, no evento, né? E cultura é muito mais do que isso, é muito mais profundo do que isso. E ela tem uma transversalidade com a educação. Acabei de aprovar um projeto na Câmara, Mais Cultura nas Escolas.
1: Como é que é esse projeto?
0: É um projeto que integra finalmente todas as artes, a história, dentro do sistema educacional brasileiro.
1: Olha isso, é interessante.
0: É fundamental, você pode fazer o tempo integral pela cultura.
2: Olha aí,
1: que máximo. Né?
0: Então, e envolve a comunidade do entorno da escola também. Então, finalmente a gente integra cultura e educação, que é uma necessidade.
1: Essa escola está muito chata,
2: através dessa de que a cultura está bem perto de todo mundo, né?
0: A cultura é um campo de luta e a educação é um campo de luta. É preciso ter uma escola crítica, uma escola reflexiva, uma escola que debata os assuntos que importam, né? Para inclusive reduzir preconceito, reduzir violência, reduzir racismo, misoginia, LGBTfobia, debater as coisas que a gente quer que uma nova geração se forme com um universo aberto na cabeça.
1: Exato.
0: E é uma forma também da gente prevenir a violência contra a mulher.
1: Boa!
0: Hoje a gente tem uma rede digital, Red Pill, Incel, que é um negócio que nós precisamos criminalizar. Né? Já tem um projeto tramitando na Câmara no modelo OEA, que é exatamente para enfrentar isso na rede digital. Nós queremos aprovar isso rápido, porque amanhã a Lei Maria da Penha faz 20 anos. Eu fui a relatora da Lei Maria da Penha.
1: Também, né, Jandir?
0: Também. E então,
1: você vê a importância do seu trabalho em Brasília, quanta contribuição para o desenvolvimento desse país, hein, deputado?
0: Exatamente. Em 2006 nós conseguimos sancionar essa lei. Está fazendo 20 anos amanhã, foi dia 7 de agosto de 2006.
1: Que honra, hein?
0: E era no governo Lula. E era

0: foi no governo Lula, né, que ele sancionou. E é engraçado porque as pessoas... É uma lei muito conhecida, que sabe que ela existe, mas claro, nem todo mundo conhece o inteiro teor dela, né? Porque ela, inclusive, tem coisas que as pessoas não sabem.
1: Tipo?
0: Tipo, uma mulher que é agredida, que tem uma lesão corporal grave, falta ao trabalho, antes ela era demitida. Agora ela tem 6 meses de estabilidade na CLT pela Lei Maria da Penha.
1: Olha,
0: interessante. As pessoas não sabem disso, né? A gente cuida das crianças e jovens dos lares violentos. Centro de acolhimento para crianças e jovens, porque em geral, evasão escolar, repetência ou a repetição dos atos violentos, então a criança e o jovem do lar violento tem acolhimento na lei. A empregada doméstica está protegida na lei, porque a violência doméstica ou familiar é a violência quando você tem relações humanas, relações de afeto, pode coabitar ou não, né? A maioria é companheiro, ex-companheiro, ex-namorado, uhum. 80%. Mas existe a agressão do patrão e empregada.
1: Olha.
0: Existe filho com mãe, neto com avó.
1: Que também está contemplado.
0: Tudo contemplado. Entendi. Se for uma relação afetiva, também.
1: Ah,
0: o que
1: isso
0: importa
1: a gente até
0: é que a
1: dominou.
0: Vítima é mulher.
1: Uhum.
0: Mesmo que a agressora seja outra mulher. Então, a lei é muito mais ampla do que a gente imagina. A medida protetiva é 24 horas. O agressor que tem que sair de casa não é a mãe com filho. Então, tem uma série, a gente dá prioridade nos programas sociais para a mulher vítima de violência, para que ela tenha autonomia financeira para sair da relação violenta. Porque um dos aspectos que a mulher não sai é porque ela não tem como se sustentar. Então ela fica, ela, os filhos. Até porque tem uma violência anterior, o marido não deixava trabalhar, não deixava estudar. Então a questão da autonomia financeira é decisiva para a mulher sair de uma relação violenta. E hoje, assim, depois de 20 anos, a gente teve muita conquista com a Lei Maria da Penha, muitas vidas foram salvas. Onde ela foi aplicada. Mas a maioria das cidades, muitos governos de estado, não aplicam, não fazem a sua parte. E o feminicídio cresce. Então é muito frustrante ver isso, né? Você ter um instrumento legal para o enfrentamento e não ver isso acontecer.
1: Olha, aqui está o Beto Júnior Carioca. Que honra assistir esta entrevistada. Duas grandes mulheres juntas, Renata e Jandira.
0: Ai, que
1: olha
0: bom,
1: aqui,
0: obrigada.
1: Está aqui o Ricardo de Cabo Frio. Renata, transmita um abraço a Jandira, mulher guerreira, combatente, defensora da nossa democracia, Ricardo Cardoso, ex-presidente do PT de Cabo Frio.
0: Obrigada, Ricardo.
1: E o Beto está lembrando aqui que o endereço certinho do Teatro Quintal é Rua Américo Ferreira da Silva, número 3, no Parque Boa.
2: Pronto.
1: Não confundamos.
2: É isso aí, Beto. Tamo junto.
0: Exatamente. Você falou Rua Daniel, também não sabia se era dentro do parque.
1: Mas agora a gente deu o endereço certinho. Jandira, o Brasil tem enfrentado um momento muito delicado. Ontem a gente acompanhou aí uma situação que está vendo que estamos sofrendo um assédio indisfarçável, não há quem negue mais, do governo norte-americano, como Trump tomou partido da família Bolsonaro e ontem cancelou o visto de permanência da embaixadora do Brasil nos Estados Unidos.
0: Maria Luísa Viotti, que é ótima.
1: Nós estamos todos preocupados, né? Já há quem diga, eu estava acompanhando, inclusive foi, se eu não me engano, não sei se foi o deputado Glauber ou se foi o Guilherme Boulos, mas falando que nós já estamos com um sentimento, um ambiente meio golpista, sabe? Que lembra um pouco a atmosfera de 64. Não sei se é exagero, mas que a imprensa, de certa maneira, o grand stream da imprensa, né, os grandes veículos de comunicação, estão tratando essas questões com muita superficialidade, mas que os indicativos da intervenção na democracia brasileira já estão acontecendo a galope. E eu queria te ouvir, como é que está sendo tratado em Brasília? A senhora que tem um diálogo muito direto com o presidente Lula, o que vocês estão percebendo desse movimento?
0: Bom, primeiro que é importante dizer que o contexto não favorece uma realidade de 64, né? Porque existe hoje um outro comando, né, no Brasil. As Forças Armadas, quer dizer, o comando das Forças Armadas hoje não está na mão de golpistas, né? O que não quer dizer que não tenha golpistas dentro das Forças Armadas, isso tem, a gente sabe, que não são legalistas nem democráticos, né? Até porque muita gente é formada lá fora, não é formada com a nossa cultura, e ainda a gente tem ainda uma herança ideológica da Lei de Segurança Nacional, né? Do inimigo interno, a gente sabe disso. Mas o povo hoje está mais ligado também. Não é bem assim, né? Acho que depois da gente ter passado por 64, ter passado pela tentativa de golpe de 8 de janeiro, com uma imensa rejeição da sociedade brasileira, mesmo ela estando dividida nas pesquisas eleitorais, na questão democrática, foi 90% contra aquele 8 de janeiro na pesquisa. Então o ambiente não é tão favorável. Mas a gente sabe que todos os golpes no nosso continente foram sustentados pelos Estados Unidos. Então esse é um aspecto que chama a atenção. Então nós inclusive fomos aos Estados Unidos, eu e mais outros três líderes da Câmara, para fazer o contraponto político e de dados para os deputados democratas e para o Bernie Sanders, o senador. Porque eles falam coisas absurdas lá fora e que não tem nenhuma correspondência com a realidade brasileira.
1: Como assim?
0: Então, tipo, por exemplo, nós fomos lá dar os insumos sobre o recurso que saiu do Banco Master para o tal filme Dark Horse. Uh-huh. Ou seja, isso é uma lavagem de dinheiro em território americano. Então nós levamos todos os insumos, para onde foi o dinheiro, que o escritório era do advogado Eduardo Bolsonaro, que não chegou na produtora, que o valor do filme era absurdo, então não foi para o filme. Então, para onde foi esse dinheiro? Então nós solicitamos aos deputados que façam uma investigação sobre a lavagem de dinheiro em território americano. Uhum. Eles ficaram chocados porque eles não tinham os dados que a gente levou.
1: Olha!
0: Não tinham, então a gente levou. Um outro material que nós deixamos com todos eles foi sobre o tarifaço e o PIX. Porque a própria Maria Luísa Viotti, que é a embaixadora do Brasil, ela reuniu muitos especialistas e produziram um documento de 99 páginas dizendo que não há sustentação técnica e jurídica para a tarifa. Até porque os Estados Unidos têm um superávit com o Brasil comercial de 400 bilhões de dólares nos últimos 15 anos.
1: É, todo mundo sabe, sempre foi assim.
0: Então não há nenhum argumento técnico, jurídico. Eles argumentaram liberdade de expressão, argumentaram um monte de absurdo, porque eles acham que quando você tira a rede social de um cara que propõe intervenção militar, é cercear a liberdade de expressão.
1: Oh, engraçado.
0: Né? Eles acham que liberdade de expressão é para cometer crime. Então, quando o Supremo suspende...
1: Eles estão sempre preocupados com a liberdade de expressão dos países que são produtores de petróleo, né?
0: É, hoje, exatamente.
2: Deixa eu expressar meu desejo de ser criminoso.
0: É. E a coisa do PIX, nós mostramos também que isso era um enfrentamento com as bandeiras dos cartões de crédito, que o PIX é uma autonomia nacional, que ninguém pode meter a mão aqui e tal. O PIX é do Brasil, então nós fomos dar esses dados. Um terceiro foi mostrar que o que a gente quer deles na segurança pública não é intervenção unilateral, nós queremos cooperação. E levamos uma lista de possibilidades de cooperação, inclusive deportando para cá os criminosos brasileiros que estão lá. Hamas, Ricardo Bravo, da Refit, esses criminosos todos tinham que devolver para cá para a gente prender aqui. Então nós levamos três documentos, ainda fomos ao EA pedir observação internacional das eleições. E o governo tinha pedido, nós também, eles vão mandar, né, a Organização dos Estados Americanos para cá. Então foi um trabalho de nutrir de informação para que os deputados lá possam fazer o contraponto com os caras à direita lá do Marco Rubio, que ficam sustentando posições contra o Brasil. Então esse foi um trabalho que a gente fez e a gente está acompanhando o desdobramento disso. Então, quando o Flávio Bolsonaro diz que se ganhar a eleição vai fazer a transição com o governo norte-americano, tinha que estar preso.
1: Se fosse ao contrário...
0: Isso é um crime de lesa pátria, como assim?
1: Se fosse ao contrário, inclusive eu vi isso no dia que vocês estavam na porta do Congresso norte-americano, não sei se foi Janones, qual foi o deputado, que disse,
0: nós como quatro, exemplo,
1: que se fosse ao contrário...
0: Exatamente.
1: O Flávio estaria preso, e uma prisão, acho que perpétua e tudo, não sei, prisão de morte...
0: Não, aqui não tem, mas se fosse lá,
1: não,
0: seria.
1: Se fosse um deputado americano conspirando contra o governo norte-americano no Brasil, ele lá seria preso, condenado à morte.
0: Exatamente. E, né? E aqui, quer dizer, o cara fala uma coisa dessa, que é gravíssimo, e a sociedade tem que entender o que está acontecendo. Na verdade, nós vamos decidir em outubro se o Brasil se afirma ou o Brasil se entrega.
1: Boa.
0: Essa é a diferença.
1: Concordo.
0: Ou a gente se afirma, levanta a cabeça, defende a soberania,
2: somos uma
0: democracia
2: nação
0: brasileira, ou a gente entrega tudo, que é o que eles querem fazer. Oh. Nós temos água doce, nós temos 16 mil quilômetros de fronteira seca, nós temos 8 mil quilômetros de mar, né, de água. Nós temos a biodiversidade em todos os biomas, nós temos biomas, nós temos água, nós temos terra rara, mineral crítico, petróleo, gás. É óbvio que eles querem meter a mão aqui, porque a disputa deles é com a China, a geopolítica internacional.
1: Os americanos não estão nem um pouco preocupados se aqui tem tráfico de drogas ou não, porque não
0: nada
1: dão conta
0: disso
1: do problema deles lá dentro.
0: Isso é o argumento para bombardear aqueles barcos no Caribe. para interferir na eleição da Colômbia, para interferir na eleição da Bolívia, do Equador, do Peru, sequestraram um presidente da Venezuela e ninguém nem mais fala no assunto.
1: É verdade.
0: Então um negócio que assim, o Brasil não tem que erguer a cabeça. Aqui não, amigo, aqui não somos quintal de vocês, não. É. Então eu acho que nós temos que ter muito alerta pela tua pergunta, muito alerta, muita cabeça altiva e muita capacidade de defender o Brasil, para que a gente não tenha esse tipo de intervenção aqui. Eles já estão interferindo. O tarifaço é uma intervenção, claro, eleitoral, para criar o caos na economia. Eles vão botar infiltrado nas coisas, as plataformas vão trabalhar pesadamente contra o Lula, a gente sabe disso.
1: Plataformas digitais, que você diz.
0: Exatamente.
1: As redes sociais. Que
0: inteligência artificial.
1: Não é plataforma de petróleo. É Facebook, não. YouTube, TikTok, Instagram.
0: É isso. Que a meta é deles, né?
2: É.
0: O Elon Musk é um apoiador dessa política. Marco Rubio é o cara que está coordenando esse processo. Então nós temos que olhar. Inteligência artificial, nós estamos tentando regular. Eu sou da Comissão Especial da IA no Congresso, nós não conseguimos regular até agora. Vamos entrar na eleição sem regulação de inteligência artificial. Isso é temerário. Bota o teu rosto, Renata, e falando o que você não falou com a tua voz.
1: É. Eu vi outro dia uma atriz, foi a
0: Paola Oliveira, botando o corpo de outra pessoa no rosto dela.
1: Ela ficou chocada, ela declarando aquilo, quer dizer, se faz isso com uma atriz, imagino que não vai fazer por interesse político.
0: Comigo, com violência política em cima de nós, né? Inclusive, eu já tenho uma lei sancionada pelo presidente Lula sobre violência psicológica que se exerce sobre as mulheres, sobre a sua dignidade, quando usa a imagem ou a voz por IA. Isso é uma lei sancionada. A gente qualificou no Código Penal e aumentou
1: é
0: a pena.
1: Importante, muito importante.
0: Mas agora a gente quer aprovar uma lei geral sobre a rede, as plataformas, as redes sociais, em relação à violência contra a mulher.
1: Isso é importantíssimo. A gente às vezes confunde um pouco, não é questão de liberdade de expressão, não. É preciso que haja um conhecimento da geopolítica para ver o que realmente move os interesses dos americanos, né?
0: Renato, o que é crime na vida tem que ser crime na rede social.
2: Eu
0: não
2: simples
0: posso,
2: assim.
0: Não pode ser racismo na vida e não ser na rede social. Não pode ter antissemitismo na vida, que é crime, e na rede social não ser. Crime contra a mulher na vida e não ser... O que é crime na vida tem que ser crime na rede.
1: Lógico.
0: Nós temos que punir, tem que suspender, não pode.
1: É.
0: Crime contra a democracia, o 8 de janeiro foi feito pela rede digital. Ou não foi?
1: É verdade.
0: O 8 de janeiro foi mobilizado para quebrar o Congresso, por rede social. Isso é crime contra a democracia, não pode.
1: Agora, a gente está vendo também, por outro lado, né, que embora vários escândalos estejam acontecendo e essa questão de setores da política avaliarem a postura de Flávio como o candidato principal adversário do Lula, como uma postura entreguista, a gente vê que ele não cai nas pesquisas, de que ele se mantém robusto e continua sendo realmente o principal adversário do Lula. O que você enxerga dessa questão, você que tem uma experiência tão grande na disputa de eleição, Jandira?
0: Primeiro, cada pesquisa é uma pesquisa, né? Tem pesquisa que dá uma diferença de 11 pontos a favor do Lula e tem pesquisa que o Flávio está empatado com o Lula. Então, nesse momento, referência de pesquisa, eu acho que a gente deve retirar um pouco de lado. Né? Mas é importante reconhecer que eles têm uma base social. Não dá para subestimar a força popular que a extrema-direita tem no Brasil. Aliás, sempre teve. Os integralistas tinham 30% no Brasil.
1: Naquele
0: Salgado.
1: Tempo, em 1930,
0: naquele tempo.
1: 30, 40, né?
0: A ditadura militar teve base social forte, por isso se manteve 21 anos. Nenhum regime se sustenta sem culturalmente ter os valores sustentados embaixo. E a ditadura, você lembra, nacionalizou a TV brasileira, né? Porque ele precisava, vamos dizer assim, nacionalizar a política de segurança nacional. Ele entrou nas escolas com matérias como moral e cívica, organização social e política, o OSPB, entrou nas escolas. Eles fortaleceram algumas empresas públicas de cultura, como a Embrafilme, por exemplo. Eles promoveram a indústria cultural com censura, com tortura, com... Ou seja, eles censuraram o que não interessava, mas promoveram uma indústria porque eles precisavam ter uma base cultural para se sustentar.
1: É, foi o período da pornô chanchada, esse modelo que se critica hoje, que fala que era um filme de sexo explícito ou quase explícito, que era a única coisa que podia ser produzida no cinema no período da ditadura, que era o cinema de alienação.
0: E tinha Mazarop, tinha, né? Uhum. Mas eu digo, mas o cinema brasileiro se foi fortalecido cedo nesse período, porque se você não tem uma base cultural, você não se sustenta. Por isso que a cultura não é evento, cultura é valores, é concepção de mundo, é como é que você estabelece uma relação social, uma relação de convivência. Isso é cultura. Então, quem faz um projeto nacional tem que ter uma base cultural, tem que ter base de valores. Então, esses caras sempre tiveram uma base conservadora no Brasil, de 30%, 25%. Então, eles partem de uma base conservadora que existe, que sustentou os integralistas, que sustentou a ditadura e que sustenta eles. Entendi. E hoje, agravado por uma estratégia de comunicação muito poderosa que eles têm.
1: É verdade.
0: WhatsApp, Telegram, não sei o que. Eles têm uma base e uma estratégia de comunicação muito profissional e muito cara, muito milionária.
1: É mesmo.
0: E eles alcançam milhões. Por exemplo, no plenário da Câmara, é bom dar um exemplo da vivência. Eles combinam o que eles vão falar toda semana e todos sobem e mentem juntos. Eles escolhem o que atacar, eles estabelecem a mentira que eles vão contar, e como eles têm rede de milhões, isso aí multiplicado por eles impacta milhões de pessoas. Uma estratégia que a gente não tem e que eu peço há 3 anos para a gente ter, desde que o governo Lula reassumiu. Porque eles falam todos a mesma, pode prestar atenção, eles batem na mesma coisa, eles falam o mesmo número, eles mentem juntos sem pudor nenhum e multiplicam isso por milhões na rede
1: comum. É o regozijo do Goebbels, né? O ministro da propaganda.
0: Exatamente.
1: Nazista, que falava
0: a mentira,
1: que uma
0: contada
1: mentira,
0: muitas vezes.
1: Agora com o Nicolas da vida, com uma rede social daquela, é um estalo de dedo para uma mentira multiplicar em segundos.
0: Agora, se nós da esquerda somarmos as nossas redes sociais junto com alguns ministros do governo, a gente fala para 50 milhões de pessoas toda semana. Se falar igual, porque não adianta eu subir e falar da água em Cabo Frio, o outro falar da Palestina, o outro falar... Não fica nada, cada um vai falar para os seus.
3: Verdade.
0: E isso não amarra milhões, né, na mesma linha de raciocínio e tal. Então, esse é um erro de estratégia que a gente tem.
1: Eu acho que um erro de estratégia também, se me permite falar, deputada, a senhora da base, eu sei que a senhora tem uma relação muito forte com o presidente Lula, mas a falha na comunicação. A comunicação do governo Lula falha, porque a gente sabe que, olhando as pesquisas, o governo Lula tem uma reprovação que não se justifica diante de programas que muitas vezes a gente vê os municípios da região dos lagos copiando. Você quer ver um? Pé de Meia.
0: Sim.
1: Pé de Meia, que foi um projeto lançado pelo governo Lula, que dá um auxílio financeiro para o jovem que faz o ensino médio, e os municípios. Já temos 2 cidades da região dos lagos que copiaram esse modelo para as escolas municipais. Arraial do Cabo, nós estamos falando de uma cidade que está a 17 quilômetros de Cabo Frio, e Araruama, que é uma cidade que está a 50 quilômetros de Cabo Frio. Todas as 2 cidades têm um ensino fundamental, uma ajuda de custo de R$200 para
0: o
1: estudante.
0: O que é ótimo, né? Mas eles precisam fazer referência na política federal. Você sabe que bota, por exemplo, agora tem especialistas, que é um programa importantíssimo do governo Lula, né? Que tem aumento de horário nos hospitais universitários, as clínicas privadas que têm dívida com a União vão pagar em serviço as especialidades, as carretas, eu já botei 9 carretas no estado para atender preventivo de câncer, vai do preventivo, a biópsia de mama dentro da carreta com resultado no máximo em 7 dias, o ultrassom sai resultado na hora, mamografia na hora. E isso, às vezes, se você...
1: Será que é essa carreta que está aqui em Tamoios, que vai passar um mês?
0: É essa.
1: Ah, que a secretária de saúde veio aqui anunciar.
0: É, então, ela anuncia, mas não sei se falou que é do governo, do Ministério da
3: Saúde.
0: Raramente
3: eu acho
1: que ela não falou.
0: Então, mas é isso que eu ia dizer.
3: Teve até um caso aí de uma placa, né, que o pessoal botou um adesivo em cima da parte...
0: Para tirar o governo federal.
3: Não é, eu acho uma
0: então,
3: coisa louca.
0: Então, o que acontece, se você não controla isso e comunica isso... As prefeituras lançam como delas e não falam do governo Lula.
3: É
0: isso que você está dizendo. O Pé de Meia foi uma cópia, mas
3: Lula
0: ninguém
3: ladrão.
0: Diz, ó, foi baseado. Então é isso. Tem muita entrega e pouca capitalização de comunicação, muitas vezes, para que as pessoas saberem que foi o governo Lula que botou o dinheiro, que botou lá.
3: Exatamente.
0: Quem paga isso, por exemplo, eu botei 9 carretas com emenda parlamentar minha.
1: Nove carretas
0: em municípios diferentes.
1: Caramba!
0: Botei pra, da mulher, botei de exame, de tomografia e botei de cirurgia de catarata. Você faz 100 cirurgias por dia.
1: Esse caminhão teve aqui também. Acho que foi em Iguaba que ele teve.
0: Então, assim, você faz 100 cirurgias por dia. Em um mês, você faz 3 mil cirurgias de catarata, que é uma fila enorme. E enxergar é fundamental na vida, né? E as pessoas às vezes não enxergam porque uma cirurgia de catarata você faz em 4 minutos.
1: Caramba!
0: São 100 cirurgias por dia dentro dessa carreta. Tem a triagem, tem a biometria, super bem feito. Quem banca isso? Ou é dinheiro de emenda ou é do próprio Ministério da Saúde. E ninguém, as pessoas às vezes não sabem que é do governo federal. É isso que você está dizendo. Você tem muita entrega, mas muitas vezes não é capitalizado porque nem o prefeito conta que é do governo federal. Ele lança como se fosse dele e não fala. Então isso é um problema de comunicação, não. Que é o que você está dizendo. Precisa capitalizar isso melhor.
1: É, porque o povo...
0: E olha que o ministro Padilha roda e fala.
1: E a gente vê muito na rede social, o governo não fez nada.
0: Imagina.
1: E aí, eu desculpa, mas assim, há uma falha no Ministério da Comunicação.
0: Eu poderia ficar 3 dias aqui falando das entregas do governo Lula. Muita coisa que está entregando, mas é isso.
1: Né? Felizmente não vamos ter tempo para isso, né, deputado? Mas temos tempo aqui para reforçar o convite logo mais.
0: Que bom, que bom.
1: A partir de que horas que vai ter esse encontro? Que é aberto.
0: 18 horas, aberto.
1: Qualquer um que estiver nos ouvindo, quiser te conhecer de perto, trocar uma
0: ideia. Na hora,
1: ideia.
0: Trocar uma ideia, fazer foto, conversar, não tem problema nenhum.
1: É só chegar lá. Não
0: só
1: pague
0: chegar.
1: Ingresso, gente.
0: Não,
1: é o teatro,
0: aberto.
1: Mas
0: é Teatro 0800. Vital, no Parque Burle. Vamos fazer um debate... Sobre o Brasil, sobre cultura, sobre a região, sobre a Lei Maria da Penha, a gente vai falar do assunto e quem quiser chegar, tá bem chegado.
1: Eu quero que você aproveite e insira
0: 18 horas.
1: Na sua discussão também a nossa Laguna de Araruama, que é um importante patrimônio, que a gente luta aqui para que questões como a revisão do plano quinquenal, como, por exemplo, o trabalho que tem que ser feito cotidianamente, de desassoreamento, de dragagem do lodo, mas que fica muito restrito ao campo dos municípios e o papel do Estado. Ah, isso tem que ser feito por aqui, mas eu acho que minimamente uma voz lá em Brasília, lembrando Sim. que a Lagoa de Araruama, a Laguna de Araruama é a laguna hipersalínica maior do mundo e mais importante, talvez, do nosso planeta. Eu acho que só um microfone em Brasília pode tornar isso público e
0: você
1: falar das nossas necessidades.
0: Você sabe que eu já falei muito disso, porque o meu primeiro chefe de gabinete de Brasília é de Araruama, é engenheiro agrônomo. É o Ricardo Rezende, e ele trabalhou comigo em Brasília, então ele dizia, Jandira, fala da Lagoa, e eu falava. E
3: a gente legal.
0: Reivindicava, mas é isso, tem que falar, porque as coisas levam tempo, às vezes não se resolvem, né? E precisa resolver.
1: Como o nosso tempo é curto, mas eu quero já deixar de antemão o convite, não sei se a deputada volta aqui antes de outubro, mas se quiser voltar, a gente marca para a senhora ter um tempo maior.
0: O maior prazer.
1: Eu quero aqui, nós temos um quadro chamado Like e Dislike. Antes eu quero saber, tem algo aqui que a julga importante, assim, fundamental dividir para a gente, reta final do nosso programa, trazer aqui para os nossos ouvintes e internautas?
0: Primeiro que o pessoal se ligue muito nesse momento da democracia brasileira, eu acho que a gente está sob um tripé, né, que é soberania nacional, democracia e direitos. Esse tripé precisa ser sustentado, nós precisamos avançar, não podemos andar para trás. Andar para trás é a desgraça, basta olhar para a pandemia que a gente entende o que eu estou falando. Então eu penso que é um momento de alerta, das pessoas entenderem a importância de reafirmar o Brasil. O presidente Lula é muito importante para esse país e eu acho que nós precisamos olhar para isso e olhar também para os votos que a gente vai dar para Senado, para deputado federal, deputado estadual e governador. Nesse momento a gente precisa sair das páginas policiais. O estado do Rio de Janeiro, eu chego no Congresso, o pessoal diz, o que aconteceu com o Rio? Eu digo, senta aí que nós vamos precisar explicar com calma. Porque a gente precisa ter autoridade política. Não tem como fazer política de segurança quando o governador está articulado com crime organizado. Então, nós precisamos virar isso. Né? Então, é muito importante ficar alerta, ficar atento.
1: Esse ano são 6 votos,
0: são,
1: né?
0: São 6 votos. É presidente, governador, 2 senadores, 1 deputado federal, 1 deputado estadual. Então é muito importante se ligar, porque a gente precisa muito dar atenção e que esse voto dê um caminho para a gente avançar e continuar o trabalho da gente.
1: Eu penso sempre o seguinte, sabe? Na política a gente pode ter divergências. Cada um, você gosta de fulano, beltrano, ciclano. A gente só tem que tomar cuidado por causa desse afã da política não entregar o Brasil para compromissos que não tem nada a ver com a nossa realidade, com o nosso povo.
0: Nem com os interesses do povo brasileiro.
1: A gente tava vendo um vídeo mais cedo, sabe? Os Estados Unidos gasta trilhões em guerra, manda para a Ucrânia, manda para Israel,
0: Gaza.
1: Manda para Gaza, mas não cuida do povo que está morando na rua. Hoje os Estados Unidos têm 770 mil pessoas morando nas ruas. Não tem saúde pública, a educação pública está sucateada. Se esse país censura a ciência,
0: a cultura,
1: sucatização da pesquisa, porque a gente tem visto tudo. Até os cérebros americanos buscando abrigo, o desenvolvimento chinês não se deve por outro motivo, senão...
0: Por apostar na ciência e na inovação.
1: Esse modelo que os Estados Unidos estão oferecendo para...
0: É decadência.
1: Isso não serve pra gente. A gente pode ter qualquer divergência, não é isso, Jandira?
0: É isso.
1: Tem um monte de candidato aí, ó. Tudo bem, você não gosta do Lula? Beleza, você não gosta do Lula. Mas não precisa votar em quem tá querendo entregar o país, gente.
0: É isso.
3: Verdade.
0: É isso.
1: Vamos ver um candidato que goste do Brasil e que acha que nós brasileiros vamos resolver os nossos próprios problemas sem precisar de gente que não dá conta da sua população, de seus próprios problemas, querendo dar palpite aqui, pelo amor de Deus, né? Ninguém quer dar palpite na casa do pobre, né? Só na casa de quem tem, né? Quer mexer na geladeira dos outros que tá recheada de comida? Não, senhor. Vai resolver.
0: Mas qualquer pessoa entende que dentro da sua casa quem manda é você.
3: É
0: então, nenhuma pessoa do povo admite que você entre lá na casa dela para dar palpite. Como é que é onde ela põe a mesa, como é que trata o filho e o que é que faz com o dinheiro da casa. Então, tem que raciocinar assim pro Brasil. A casa é nossa. Ninguém tem que vir aqui dar palpite nem meter a mão.
3: É.
0: Temos que defender esse país de qualquer tentativa de intervenção estrangeira.
1: Jandira, temos aqui um quadro like e dislike. Você dá um like para alguma coisa ou alguém... É livre, primeira coisa que bater na sua cabeça. E na sequência, um dislike. Vini vai soltar uma vinhetinha. A sua câmera é aquela dali. Manda ver, deputada, que eu tenho certeza que esse like e dislike vai ser imperdível. Vini, solta a vinheta por aí.
4: Like e dislike.
1: Deputada federal Jandira Fegali, para quem ou para o que vai ser o like hoje?
0: O like eu acho que é para as mulheres brasileiras. Mulheres precisam reagir, resistir e defender a sua vida junto com a gente.
1: Isso aí. Eu estou dando um like no seu like.
0: É.
1: Agora vamos ao dislike. Para quem vai o seu dislike hoje?
0: Flávio Bolsonaro. Esse cara corrupto, quer vender o Brasil, não é patriota e não defende o nosso povo. Assinou a PEC dos patrões. Contra o fim da escala 6x1. Então, dislike total para Flávio Bolsonaro.
1: É isso, minha gente. Essa daí que você acabou de ouvir, a deputada federal Jandira Fegali. São quantos mandatos, Jandira?
0: No Congresso, 8.
1: 8?
0: E um de estadual.
3: Desculpa,
0: são 9
3: aí.
0: No total.
1: É uma vida inteira dedicada ao enfrentamento.
0: Se eu for de novo, é o 10º, né?
3: Aí,
0: geral.
1: Ela merece. Vamos dar esse 10º mandato para ela. Ela merece, minha gente. Jandira, muito obrigada pela
0: sua presença. Renata, Cristiane. Obrigada a vocês. E eu estou à disposição.
1: Sempre que você precisar, nossos estúdios também estão sempre
0: à disposição. E até às 18 no Teatro Quintal.
3: No Teatro Quintal.
0: Parque Burle.
1: Olha, o endereço é a Rua Américo Ferreira da Silva, número 3, Parque Burle, Teatro Quintal.
3: Pronto.
0: Beijo grande.
1: Eu vou me despedir da Jandira um segundinho e a gente já volta para encerrar nosso programa. Dá um minutinho só. Até já.
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1: Olha aí, minha gente, eu tô de volta, hein? Agora são 1:02. A Alexandra Codesso, secretária da Mulher de Cabo Frio, mandou um lembrete aqui que o primeiro Fest Mulher, um fim de semana focado na mulher empreendedora, vai acontecer no sábado, dia 8 de agosto, de 4 da tarde às 10 da noite. O primeiro Fest Mulher vai ser lá no Largo São Benedito, na Passagem. Vai ter gastronomia, produtos artesanais, apresentações culturais, música ao vivo com cantoras aqui da nossa região e exposição do Quintal das Artes. Aí fica a dica aí, primeiro Fest Mulher acontecendo no sábado, dia 8 de agosto, aqui em Cabo Frio, na Praça do Largo São Benedito, na Passagem. Também destaque por aqui, olha aí, ó, Di Veneta Motofest, celebrando 20 anos e movimentando Cabo Frio a partir de hoje aqui na cidade. Um festival de moto, rock, que vai acontecer. Os detalhes você confere aqui no portal RC24H, programação da Praça de São Cristóvão, com 11 shows de rock, gastronomia, camping para motociclistas e ação solidária em benefício da APAE. Programação completa também no portal RC24H. Tem repórter direto das ruas. A Jaque foi conversar com o Marcos do Otávio para saber desse ciclone bomba aí. Ô Jaque, eu só espero que esse ciclone não venha me bombar pro lado de cá, né, minha gente? Por favor, hein? Pelo amor de Deus. Eu acho que essa bombinha aqui não vai ser muito forte, não. Solta aí, Jaque. O que o Marcos do Otávio revelou com exclusividade para você, direto da Defesa Civil?
2: A gente tem um alerta, uma suspeita ou alguma dúvida, a gente corre para cá para tirar todas as dúvidas e orientar vocês. Estamos aqui na sede da Defesa Civil, viemos falar com o coordenador do Otávio. Explica para gente. Ciclone bomba, vou ficar desesperado. É para isso tudo? Vai acontecer alguma coisa? O que vai acontecer, Otávio? Explica pra gente.
3: Por isso que é importante a população acompanhar os canais oficiais. A Defesa Civil de Cabo Frio, ela monitora 24 horas a previsão do tempo. A gente está olhando ali no mapa a formação desse ciclone que vem do Atlântico Sul, né? Está se formando ali na região sul, que é esse ciclone bomba que vai afetar a região sul com questões de vento, chuvas intensas, que pode influenciar indiretamente as previsões do vento que tem para a região sudeste, porque a gente se encontra num sistema de alta pressão. Então, essa formação dessa baixa pressão no sul pode influenciar, aumentando a intensidade dos ventos para a região, principalmente costeira da região sudeste.
2: Eu não falo besteira. A gente está no inverno, que tem uma massa de ar quente aqui na nossa região, e vem uma frente fria. Esse choque da massa de ar quente com a frente fria impacta?
3: Com certeza, é um gradiente que pode, com o choque desses dois sistemas, pode vir chuvas, mas principalmente a nossa maior preocupação é as rajadas e aumento da intensidade dos ventos, principalmente na área costeira, onde o CEMADEM-RJ está orientando diariamente. Todo dia, 9 horas, a gente faz um briefing para poder atualizar esses avisos meteorológicos e deixar a população sempre informada. Acho que isso é o principal objetivo da Defesa Civil.
2: E se acontecer de aumentar essas rajadas, como a população deve agir, se cuidar?
3: Principalmente se proteger, ver questões de placas, de publicidade, fechar as portas de sua residência para evitar entrar rajados e cair objetos. Então a população tem que se proteger. Aqui é uma área de praia, uma região praiana, a gente tem que evitar fazer exercícios físicos, a questão de pescadores. Então a gente tem que estar sempre acompanhando a previsão do tempo. E a gente está sendo influenciado por esse veranico, a baixa pressão também, a gente orienta a população, principalmente crianças e idosos, se hidratarem, porque está abaixo da média, abaixo de 30%.
2: É literalmente tempo seco. Otávio, a gente fala na linguagem popular para todo mundo entender.
3: Previsão dos ventos fortes, a gente vai começar a sentir a partir de hoje à tarde, a intensidade deve aumentar amanhã e essa previsão de ventos fortes vai até domingo, mas o ápice desse vento pode ser de sexta para sábado. A gente orienta a população a tomar essas precauções e reforçando o que a gente vem falando desde o início da semana, a questão dos incêndios florestais, que hoje o estado está com risco muito alto em todo o estado devido a essas condições climáticas, e a população evitar queimar lixo, se observar, denunciar a Defesa Civil através do 199 ou 193 para evitar.
2: Aquela guimba de cigarro que fumei e joguei assim.
3: É, com toda essa característica, com o vento e a baixa umidade, às vezes você vai queimar um lixo, mas você perde o controle. Aí ele vai se propagar, pode atingir uma residência, alguma família, então a gente tem muita preocupação sobre isso.
2: E também lembrando, não jogue lixo, porque até aquele caco de vidro pode ser propulsor do incêndio também, né?
3: Propaga, né? E reforçando, a gente sempre fala para a população que são previsões para a população se prevenir. Às vezes não acontece e a gente fica muito feliz quando não acontece uma previsão, porque pode causar danos e prejuízo à população. Então é muito importante a população estar prevenida e torcer para não acontecer. Se acontecer, o aviso foi dado e a gente está aqui pronto para atender a população caso for necessário.
2: É isso, gente. O nosso trabalho aqui é para prevenir do mal acontecer, para você não ser pego de surpresa. A informação está sendo passada para vocês. E eu volto com vocês aí do estúdio com essas dicas para a gente se cuidar, porque o final de semana está chegando, é o tempo da gente dar uma relaxada, mas tem que ter atenção. Volto com vocês aí do estúdio, Renata.
1: Muito obrigada, Jaque. Saio da Jaque e vou direto para o João Vitor Campos com informação do comércio das ruas, né, Vini? Porque, você sabe, domingo, dia dos pais. Dia das mães vende muito mais, né?
0: Porque é verdade, né?
1: As mães não têm como fugir da responsabilidade.
0: A mãe merece mesmo, né?
1: Os pais, o comércio é meia boca, meio assim, né? Afinal de contas, nem todo mundo cumpre com o seu papel de homem, né? Vamos ver como é que tá o comércio aí? Solta daí.
4: Faltando poucos dias para os dias dos pais, o comércio de Cabo Frio já sente um aumento no movimento. A data é uma das mais importantes para o varejo e a expectativa é de crescimento nas vendas. Segundo a Confederação Nacional do Comércio, o Dia dos Pais deve movimentar entre 8 bilhões em todo o país neste ano, um aumento de 2,9% em relação a 2025. No estado do Rio de Janeiro, a previsão também é positiva, com alta de 1,5%.
5: Os produtos que devem sair com maior facilidade são calças, camisetas, camisas, perfumes e relógios. A expectativa do comércio cabofriense é alta em comparação ao ano passado.
6: A expectativa está boa, né? Porque hoje já está começando a movimentar, né? E as pessoas têm procurado bermuda, calça, camisa, jaqueta. E a gente tem esses produtos para oferecer para o Dia dos Pais.
5: Entendi. Agora, o que você reparou que mais saiu? Porque somos uma cidade turística, o pessoal vai para a praia, então aquela bermuda tá saindo mais que a camisa polo? Ou é o invertido? A polo ainda sai mais do que a bermuda?
6: Ah, sai os dois produtos juntos, né? Sempre quem leva uma camisa, leva uma bermuda, ainda um casaco de frio, tem na última hora que as pessoas não estavam esperando, compram um casaquinho de frio.
4: Nas lojas de vestuário, os comerciantes reforçam o estoque para atender a procura dos clientes. As camisas aparecem entre os itens mais vendidos e a expectativa é de que o maior movimento aconteça aos últimos dias antes da data.
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4: 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Nas óticas, a expectativa é repetir o bom desempenho do ano passado, principalmente com modelos de óculos que unem o estilo e a praticidade, opção cada vez mais procuradas para presentear.
7: Olha, muito dos óculos que tem saído agora é mais modelos de clip-on. Que clip-on aqui tem a lente branca, tem o solar e tem o night drive, que é uma lente que ela é amarelada, que ela é especialmente para quem dirige. Então, geralmente, os pais, eles dirigem muito, eles estão à procura de lentes mais confortáveis, a gente tem modelos assim. 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
4: Com boas expectativas e o estoque preparado, a aposta dos comerciantes agora está na reta final da semana, quando o tradicional fluxo de consumidores aumenta e concentra a maior parte da compra para o Dia dos Pais.
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1: 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Importante, lá um presentinho aí, ó. 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Tem mais informação direto das ruas, reportagem, como é que estão por aí? Acho que tem aí uma denúncia aí.
0: Ah, é verdade.
1: Lá no Alecrim, não é isso? Na estrada do Alecrim, que está um abandono tremendo. Vamos ver como é que está essa situação. Mais uma matéria do João. A gente lembra que a Thalita está viajando, então o João e Jaque é que estão aqui na missão. Solta aí.
9: Oi, Renata, bom dia pra você, um ótimo dia a todos. Olha só, a situação tá bem difícil em São Pedro da Aldeia, no bairro Alecrim. Moradores estão denunciando o abandono da região e cobrando providências da prefeitura, Renata. Segundo o relato, há mais de um mês o Mato Alto tem tomado conta das ruas e do entorno da escola Vidal, o que estaria favorecendo o aparecimento de ratos e baratas. Os moradores também estão reclamando das condições das vias e afirmam que a falta de manutenção tem prejudicado a valorização dos imóveis na região. A outra reclamação é em relação à Escola Vidal, Renata. De acordo com os denunciantes, a unidade está em obra desde o mês de março e desde então os alunos estariam sem aulas presenciais, o que tem impactado a rotina das famílias. A nossa equipe entrou em contato com a Prefeitura de São Pedro da Aldeia, que enviou uma nota para a gente falando que a Secretaria de Serviços Públicos já incluiu o local no cronograma de trabalho e realização de serviços de limpeza, informando ainda que a Escola Municipal Vidal de Negeiros está passando por obras de reforma para garantir o conforto e segurança dos alunos, que durante esse período as atividades pedagógicas estão sendo disponibilizadas quinzenalmente aos responsáveis, assegurando a continuidade do calendário do ano letivo, Renata. A alimentação escolar também está sendo mantida com transportes dos alunos até a Escola Municipal Antônio Rodrigues, no Porto do Carro, onde a merenda é servida com retorno pela mesma rota. Na próxima semana, a Secretaria Municipal de Educação realizará uma reunião com os responsáveis para apresentar as informações sobre o andamento da obra e esclarecer dúvidas, além também de tratar do planejamento das próximas etapas da reforma da escola, Renata. Então é isso, vamos aguardar aí, continuar de olho no bairro Alequim para ver quais são as medidas que a prefeitura vão tomar, se vão realmente tomar essas medidas aí que enviaram pra gente, Renata. A gente segue aqui cobrando a prefeitura. Volto com vocês aí no estúdio, Renata, Vini.
1: Obrigada, João, muito obrigada. Pedi aí então que a prefeitura dê uma atenção aí aos moradores da comunidade, né? Uma sujeira tremenda, né? Uma coisa horrorosa ali na estrada do Alecrim. Agora eu queria trazer informação aqui da coluna Boca Miúda. Tem uma vinhetinha pra mim aí, Vini Marques?
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1: Olha aí, minha gente, ontem foi dia do candidato ao governo do estado do Rio de Janeiro, Douglas Ruas, que é candidato pelo PL, visitar a região dos lagos. Ele fez uma agenda

0: Prefeito de São Pedro da Aldeia também esteve por lá, assim como Lucimar Vidal, prefeita de Saquarema, acompanhado da ex-prefeita Manuela Pérez e também do ex-prefeito Antônio Pérez. Outros representantes que também participaram, como vereadores, secretários e lideranças, deram o tom da movimentação que deixou esse start da campanha de Douglas Ruas bastante robusto. Ah, uma outra pessoa também que teve por aqui foi a Rogéria Bolsonaro, mãe do candidato à presidência da República, Flávio Bolsonaro, que também é candidata a deputada federal, ampliando aí o peso político dessa reunião, tá? Uma outra informação também, um destaque deste momento, porque tiveram um almoço ali, né, em Iguaba Grande, e depois eles foram lá para a Ilha dos Dinossauros. E aí, Vini, a prefeita Dani Soares montou lá um dinossauro daquele, e até o Douglas Ruas ficou impressionado com a habilidade da prefeita. Ela é braba mesmo.
1: Braba pra caramba.
0: Ela luta boxe, ela vai ganhar prêmio em Nova York, o pessoal acha que...
1: Ela sela até dinossauro.
0: Montar cavalo é coisa pra gente Nutella. É. A Dani é tão braba que ela já tá montando dinossauro.
1: É isso aí.
0: Diz que ela foi até Araruama, a Praça Antônio Raposo,
1: montando o dinossauro.
0: Depois o dinossauro que é adestrado voltou
1: até. Já voltou, sozinho. Tranquilo.
0: Coisa, um fenômeno da Ilha dos Dinossauros.
1: Exatamente.
0: Negócio, como é que é?
1: É moderno.
0: Ah, fala não. Aí, sigo por aqui agora. Vou trazendo agora, então, informações. Sabe de onde, Vini? De onde? Deixa eu ver aqui. Olha aí. Deixa eu ver de onde que eu vou trazer a notícia. Assim, já que eu falei de Araruama, estratégia da prefeita Dani Soares de apostar em grandes eventos para movimentar a economia da cidade vem dando resultados em Araruama. Levantamento feito pela prefeitura aponta, Vini, presta atenção, que o Wine Jazz Festival desse ano movimentou cerca de 1,07 milhão em vendas diretas de alimentos e bebidas durante os 3 dias da programação, além das mais de 16 mil refeições comercializadas. O estudo indica reflexos positivos na rede hoteleira, restaurantes, pousadas e no comércio local. Para a gestão, os números reforçam a política de ampliar o calendário de eventos como ferramenta para impulsionar o turismo, gerar renda e fortalecer a economia do município, inclusive na baixa temporada. Eu que estive por lá no último sábado, só tenho uma coisa pra dizer: foi difícil arrumar uma vaga pra parar o carro pra poder curtir esse jazz por lá, hein, Dani? Mas tá de parabéns toda a equipe da Secretaria de Eventos, da Secretaria de Turismo, ao Lineker, Mariana da Mata e a prefeita Dani Soares, que segue apostando nos eventos para atrair o turismo. Agora deixa eu trazer uma outra informação, agora é sobre Arraial do Cabo. Presta atenção, hein? Gestão do prefeito Marcelo Magno deu mais um passo para reforçar a atenção básica em Arraial do Cabo. Prefeitura publicou nesta quarta-feira o edital do processo seletivo público para contratação em regime estatutário de agentes comunitários de saúde e agentes de combate às endemias, tá? As inscrições podem ser feitas até o dia 17 de agosto e 21 de outubro, aliás, entre os dias 17 de agosto e 21 de outubro, por meio do IBAN, a banca organizadora do certame, ou pelo portal oficial da prefeitura. As provas estão marcadas para dia 22 de novembro. Nos bastidores, a abertura do processo seletivo é vista como mais um movimento da administração para fortalecer a rede municipal de saúde e ampliar o atendimento à população em uma área considerada estratégica para a gestão, né? Agora deixa eu falar de Casimiro de Abreu, que só dá Casimiro de Abreu agora. É tanto escândalo, minha gente. A vereadora Rosimere do Podemos não mandou recado, subiu o tom na tribuna da Câmara contra o prefeito Ramon Gidalt na sessão que aconteceu na última terça-feira, hein? Rebatendo as declarações dadas pelo chefe do executivo num podcast amigo de Ramon Gidalt, a parlamentar cravou e disse o seguinte: tudo me mentira! É braba, hein?
1: Braba pra caramba.
0: É, gente. Olha, segundo a Rosemary, a Casimiro de Abreu, perfeita, pintada pela gestão do prefeito Ramon Gidalt, não existe na vida real da população. A parlamentar citou problemas crônicos no dia a dia do município, como ar-condicionado, que não funciona em escolas, deficiências na saúde, afirmando que o

0: O prefeito tenta desenhar uma utopia. A vereadora ainda mandou o prefeito parar de jogar a culpa na oposição e disse o seguinte: a sua função é gerir o município, a nossa é cobrar e fiscalizar, e vamos continuar fazendo, disse a Rosemary. É, minha gente, o prefeito que está mais preocupado em caçar ET, tá na hora de caçar o rumo da boa gestão pública, viu? Fica a dica aí, Ramon Daut. Olha aí, minha gente, tô encerrando por aqui. Pra finalizar, só mais uma notícia. Depois do prefeito de Cabo Frio, doutor Serginho, comemorar a nova rota da Latam para a cidade, agora foi a vez do Elbert Rezende literalmente decolar. Em um vídeo produzido com a ajuda da inteligência artificial, a gente vai mostrar um pedacinho por aí, olha aí, ó. O chefe do executivo aparece vestido de piloto de avião para anunciar a retomada dos voos comerciais entre Macaé e Guarulhos. No vídeo, o Elbert faz o papel de comandante e avisa aos passageiros que a conexão volta a operar a partir de fevereiro com 3 voos semanais. As vendas das passagens começam a partir de hoje, quinta-feira. Bom, além da brincadeira, o prefeito ressaltou que a retomada da rota representa uma conquista para o desenvolvimento econômico de Macaé. Ninguém tem dúvida disso, né, minha gente? Agora, meio-dia 23, Vini, entregamos tudo?
1: Entregamos tudo.
0: Quero agradecer a sua paciência, a sua audiência, agradecer a você que permaneceu conosco até agora. Amanhã nós estaremos de volta a partir das 9 da manhã. Deixo vocês daqui a pouquinho com Billy Brasil, com Clássicos RC. Logo mais à tarde, a partir das 4 horas, tem Cícero Marcio com A Caminho de Casa. À noitinha, para quem curte um jazz e blues, tem nosso programa Jazz em Blues. E no nosso, ao decorrer da nossa programação, nossa equipe de reportagem trazendo sempre uma notícia importante sobre os municípios da Baixada Litorânea, notícias que interessam pra você, meu amigo, minha amiga, muito bem parada aqui conosco na 88,7 RCFM. Agradeço mais uma vez a paciência, a parceria e, papai do céu permitindo, amanhã a gente tá por aqui de volta. Valeu, galera, tchau, tchau.
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5: Direto da redação.
6: A Prefeitura de Armação dos Búzios está com inscrições abertas para os cursos gratuitos de inglês e italiano. As aulas serão realizadas às sextas-feiras, com opções de horários para os dois idiomas. As inscrições podem ser feitas por telefone ou presencialmente na Secretaria da Juventude, no centro. A iniciativa busca ampliar o acesso à qualificação e ao aprendizado de novos idiomas. Os horários das aulas e os canais de inscrição você encontra no site rcfm.com. Jaque Duarte, direto da redação, para a rádio RCFM.
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1: 1:06. Bora lá, me ajuda aí a abrir o baú da RC FM. A partir de agora, nossa viagem no tempo começa e segue até as 16h no Dial em 88,7, na grande rede, no player do site radiorcfm.com e para a moçada que já baixou o aplicativo da RC lá na Play Store ou na Apple Store. Sejam muito bem-vindos, hein? Reloginho já pulou 1:07, tarde de quinta-feira, dia 6 de agosto. Hora de dar aquele gás no volume do rádio, vai começar clássicos da RC. Viagem no tempo através da boa música até as 16h. Começa do Gilberto Gil, o punk da periferia. Uma ótima tarde da RC FM.

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1: Som do Guilherme Arantes, fã número 1. Teve ainda Pet Shop Boys com Left to My Own Devices. E clássicos da RC. Hoje começou com o som bacana do Gilberto Gil, punk da periferia. Até as 4 da tarde, uma viagem no tempo através da música. Clássicos da RCFM. Lembrando que logo mais, Cícero Márcio comanda o programa A Caminho de Casa. E você continua curtindo a melhor programação dos lagos. O primeiro Drops de notícias chegando por aqui.

0: O número de pedidos negados para benefícios do INSS aumentou 70% no primeiro semestre deste ano. Ao mesmo tempo, a fila para novas aposentadorias, pensões e auxílios caiu para 1,5 milhão após recorde de 3,1 milhões de pedidos em fevereiro. Segundo dados do Boletim Estatístico da Previdência Social de junho, os indeferimentos de benefícios passaram de 2,5 milhões no primeiro semestre de 2025 para 4,3 milhões no mesmo período deste ano. O segundo dia de greve dos ferroviários em São Paulo trouxe novamente dificuldades para a população. Após uma assembleia realizada pelos trabalhadores, decidiu-se pela continuidade da paralisação. Para mitigar os impactos sobre o deslocamento urbano, tanto o metrô quanto a Companhia Paulista de Trens Metropolitanos acionaram um plano de contingência. Além disso, o rodízio municipal de veículos foi suspenso temporariamente. Voltamos em instantes com mais um bloco de notícias.
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2: Ao vivo até as 4 em 88,7 no player do site Rádio RCFM. Tudo de bom pra você ligado em 88,7. Clássicos da RC. Trazendo Ira. Dias de Luta, 1h25. Ótima tarde.

0: Com Peter Tosh, aqui nos clássicos da RC. Heróis da Resistência, o que eu sempre quis. Toquei Paul Young, Every Time You Go Away e ainda Ira, Dias de Luta. Clássicos da RC, agora 20 faltando para as duas, Minuto do Esporte.
1: A atacante brasileira Caroline Nicole foi contratada pelo Barcelona. Ela assinou um vínculo válido por 4 temporadas. Com isso, a brasileira tornou-se a venda mais cara da história da Women's Super League, principal liga britânica. Ela jogava no Manchester City. O Barcelona desembolsou 1,5 milhão de euros. A diretoria do Cruzeiro anunciou que desistiu de contratar o atacante uruguaio Brian Rodrigues, que atualmente joga no América. Segundo o Cruzeiro, não prosseguiremos com as tratativas para a contratação do atacante uruguaio. A Raposa agradece ao atleta, ao clube e a todos os demais envolvidos nas negociações que não serão concretizadas. O Cruzeiro tinha feito uma proposta ao clube mexicano de 10 milhões de dólares fixos, mais 2 milhões de dólares em bônus. Não se sabe ainda o exato motivo da desistência. Segundo a imprensa esportiva europeia, o egípcio Mohamed Salah, um dos maiores ídolos da história do Liverpool, possivelmente vai jogar no turco Trabzonspor. Lembrando que Salah disputou a última Copa do Mundo pela seleção egípcia. Entrou em campo em 5 jogos, marcou 1 gol. Segundo a imprensa esportiva britânica, Arsenal e Newcastle estão próximos de anunciar um acordo pela transferência do meia brasileiro Bruno Guimarães. Bruno avisou a diretoria do Newcastle em julho passado que gostaria de sair. O Arsenal estaria disposto a desembolsar até 60 milhões de libras pelo jogador.
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0: 1:42 da RCFM em 88,7. Marina Lima nos clássicos da RC. Pra começar.

0: clássico do Queen, I Want to Break Free. Toquei Marisa Monte, Beija Eu, Phil Collins, In the Air Tonight e ainda Marina Lima para começar. 2 minutos agora faltando para as 2 aqui na RCFM.
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1: O Degusta Búzios 2026 continua com força total neste final de semana, de 7 a 9 de agosto. Após o sucesso absoluto da abertura, que vendeu mais de 55 mil pratos e movimentou cerca de 2 milhões na economia local, o maior festival gastronômico da região dos lagos entra na sua reta final. Moradores e turistas podem saborear menus exclusivos preparados por dezenas de restaurantes renomados. O formato de circuito a céu aberto segue com as famosas barraquinhas na Rua das Pedras, Manuel Turíbio de Farias e Orla Bardot, com pratos principais fixos a R$ 35,00 e sobremesas a R$ 28,00. Além da alta culinária, o evento oferece shows gratuitos e oficinas na Casa Degusta, na Praça Santos Dumont, a partir das 17 horas. Aproveite o charme de Búzios. Essa e outras matérias acesse rádio rcfm.com e portal RC24H. Thalita Porto, direto da redação.
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3: Se é clássico, você ouve aqui na RCFM em 88,7. 2h04, uma ótima tarde de quinta. Tomara que

0: Imbranato, para fechar mais uma sequência nos clássicos da RC. Tiziano Ferro teve ainda aqui de Abelha, Lágrimas e Chuva, Tina Turner, Two People. E toquei Jota Quest, Sempre Assim, 2h21 agora.
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2: De volta. Dirigir sem carteira de motorista não é apenas uma infração de trânsito. Para milhares de brasileiros, essa escolha termina em funerais, longas internações e traumas que sobrevivem muito além do acidente. A cada 2 horas e meia, as rodovias federais do país registram ao menos um acidente provocado por alguém sem habilitação. Em média, 3 pessoas morrem por dia e outras 21 ficam feridas após cruzarem o caminho com condutores que sequer poderiam estar dirigindo. A pressão econômica exercida pelos Estados Unidos sobre Cuba ainda não provocou o desfecho esperado pelo governo de Donald Trump. Mesmo após meses de restrições que agravavam a falta de combustível na ilha, o governo cubano permanece no poder e a população encontrou maneiras improvisadas de lidar com a escassez. Uma reportagem publicada pelo The New York Times mostra como a falta de energia e de outros recursos levou moradores a recorrer a soluções pouco convencionais para manter atividades básicas em funcionamento. Em diferentes regiões do país, painéis solares passaram a ser instalados em veículos elétricos, enquanto baterias de lítio são utilizadas para garantir energia durante eventos e outras atividades. Ainda moradores que adaptaram automóveis para funcionar com fontes alternativas, como carvão e óleo de cozinha. Carolina Castro, direto da redação.
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0: Bola em jogo, é hora de falar de futebol. O Fortaleza venceu Palmeiras por 3-2 ontem na Arena Pantanal pelo jogo de volta das oitavas de final da Copa do Brasil. Como havia vencido a partida de ida por 3-0, o Alviverde garantiu a classificação para as quartas de final da competição. Militello, Rodriguinho e Lucas Emanuel marcaram os gols da vitória do Leão do Psi, enquanto Flaco Lopes e Murilo descontaram para o Alviverde. Aconteceu de novo. O Vasco eliminou o Fluminense da Copa do Brasil e agora avança às quartas de final. A classificação veio com a vitória por 3-1 no Maracanã, no jogo de volta das oitavas. A vaga vascaína veio em uma noite inspiradíssima de Brenner. Ele não marcava há 14 jogos, desde 14 de abril. Ontem fez 2 gols, sendo o primeiro um chutaço de fora da área. No Flu, quem diminuiu foi Martinelli, mas o ímpeto nos minutos finais foi insuficiente. Para completar, Puma Rodrigues decretou o resultado já no instante final do clássico. O Grêmio venceu o Mirassol por 1-0 e avançou às quartas de final da Copa do Brasil após empate por 1-1 no jogo de ida das oitavas. O duelo desta quarta-feira na Arena do Grêmio também foi marcado por decisões de arbitragem que geraram reclamações dos dois lados. Christian Pavon fez de falta o gol da classificação gaúcha. Após empate sem gols no jogo de ida na Arena Condá, em Chapecó, Cruzeiro e Chapecoense voltaram a se enfrentar em partida decisiva pelas oitavas de final da Copa do Brasil ontem, dessa vez no estádio do Mineirão. Com triunfo por 2-0, a Raposa conquistou a classificação e manteve o tabu. São 6 anos sem perder para Chapecoense. A última derrota aconteceu em 2020 pela Série B. Desde então, foram 5 jogos entre as equipes, com 3 vitórias cruzeirenses e 2 empates. Estas são as últimas do esporte. Amanhã a gente volta com mais destaques do Mundo da Bola.
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2: Juntos até as 4 da RCFM em 88,7, 2:42. Clássicos da RC com RPM, Alvorada Moraes.

0: 2 minutos faltando para as 3 aqui na RCFM, Eric Clapton, Change the World, Skank, Pacata Cidadão. Ouvimos ainda Europe, The Final Countdown e RPM, foi a primeira deste módulo musical Alvorada Voraz. 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

0: Direto da redação.
1: Foi publicado nesta quarta-feira o edital de processo seletivo da Prefeitura de Arraial do Cabo para a contratação de 100 profissionais da área de saúde. As vagas são para agente comunitário de saúde e agente de combate às endemias, com exigência de ensino médio. As inscrições acontecem entre os dias 17 de agosto e 21 de outubro pelo site do IBAN, com taxa de R$ 80. As provas estão marcadas para o dia 22 de novembro. O edital completo e o cronograma já estão disponíveis no portal da Prefeitura e no site do IBAN. João Victor Campos, da redação do portal RC24H, para o Rádio RCFM.
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2: Agora 3 horas e 2 minutos, clássicos da RC até as 4.

0: o IDEB 2025 foi alavancado pelo desempenho da rede privada, enquanto a rede pública atingiu a meta apenas nos anos iniciais do ensino fundamental. A rede privada superou as metas para a etapa, além de também ter superado o objetivo nos anos finais e no ensino médio. Atualmente, a rede pública é responsável por 79,9% das matrículas da educação básica do país. As famílias brasileiras perderam 62,5 bilhões de reais para plataformas de apostas esportivas, conhecidas como bets, em 2025. Ao mesmo tempo, essas empresas movimentaram 350,97 bilhões de reais em transferências via Pix. O estudo destaca que a regulamentação das bets no Brasil, com a obrigatoriedade de cadastramento das empresas a partir de janeiro, coincide com uma mudança estrutural nas transferências via Pix de pessoas físicas para pessoas jurídicas do setor de artes, cultura, esporte e recreação. Kleber Ramos, direto da redação.
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2: Clássicos da RC e o som da Legião Urbana, o Teatro dos Vampiros, 3h21 agora.

0: som do Michael Jackson, Heal the World, dos clássicos da RC. Toquei Lulu Santos, Minha Vida, George Michael, Careless Whispers. Agora 3h39, teve ainda Legião Urbana, Teatro dos Vampiros.
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2: Ganho com apostas, oferta de crédito e confirmação de compras. Estas são algumas das abordagens falsas usadas por golpes através do SMS. Em parte delas, chega às vítimas por meio de antenas ilegais que bloqueiam o sinal verdadeiro de operadoras. A Agência Nacional de Telecomunicações, a Anatel, apreendeu 11 antenas falsas desde 2025, sendo 9 na cidade de São Paulo e 2 no Rio de Janeiro. E há indícios de que os equipamentos irregulares são usados em outras cidades. O declínio funcional relacionado ao envelhecimento começa, em média, uma década mais cedo no Brasil do que a Europa, segundo um estudo que comparou dados de mais de 300. Segundo estudo que comparou dados de mais de 30 mil pessoas com 50 anos ou mais. No Brasil, esse aumento começou entre 60 e 69 anos. Na Europa, o crescimento significativo do risco apareceu apenas entre os 70 e 79 anos. Os pesquisadores atribuem essa diferença principalmente às desigualdades socioeconômicas que influenciam o surgimento de limitações para realizar tarefas do dia a dia e podem comprometer o envelhecimento saudável. Kleber Ramos, direto da redação.
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0: Reta final por hoje, 3h41. Rádio Táxi, você se esconde.

0: Finalizando a edição de hoje dos clássicos da RC, o som é do Seal, Crazy. Teve ainda Rita Lee, Mutante, Santana, Hold On, Rádio Táxi, Você Se Esconde. 3 minutos faltando para as 4, vem aí Cícero Márcio, A Caminho de Casa. E a gente se curte amanhã em mais uma edição dos clássicos da RCFM. Grande abraço, moçada, até lá.
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Muito boa tarde, 4h02, começando mais uma edição do A Caminho de Casa aqui na sua RCFM. Música e informação. Informação por parte da equipe do portal RC24H há 13 anos. 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Vamos juntos até às 19h, trazendo para você no seu fim de tarde e início de noite uma programação especial com informação relevante na RCFM. A gente começa com Risk It All, o mais novo sucesso de Bruno Mars.

0: Luciana Mello, Assim Que Se Faz, um grande sucesso da cantora que foi lançado em 2000 no álbum de mesmo nome. A faixa foi produzida por seu irmão, Jair Oliveira, o Jairzinho do Balão Mágico. A produção foi em parceria com Daniel Carlomagno. Marcou a carreira da artista ao misturar MPB, samba com influências de soul, funk e R&B. Além da Luciana Mello, você também ouviu nesta sequência Elvis Presley, Don't Fly Away, Faith com George Michael, Risk It All. Mais novo sucesso do Bruno Mars na programação, feita para relaxar, para você que está a caminho de casa, para você que está fazendo sua caminhada, ainda está no trabalho, mas está na sintonia da RCFM. Nosso muito obrigado por seu carinho. Está na hora de você ficar bem informado.
1: Direto da redação.
2: A Secretaria Municipal da Família e Juventude de Cabo Frio está com inscrições abertas para o torneio de queimado no mês da juventude. A competição é destinada de jovens de 15 a 29 anos e as equipes devem ter entre 8 e 12 atletas. As inscrições podem ser feitas até a próxima segunda-feira, no dia 10, por meio de formulário eletrônico. A fase classificatória acontece no dia 13 de agosto, na Praça de São Cristóvão. Já as semifinais e a grande final serão disputadas no dia 20, na Praia do Forte, e as equipes campeã, vice-campeã e terceira colocada receberão troféus, medalhas e brindes oferecidos pela organização. É, a garotada jovem não pode perder essa oportunidade. João Victor Campos, da redação do portal RC24H, para a Rádio RCFM.
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0: RCFM agora, 4 horas 17 minutos. Seguimos a caminho de casa ao som de James Morrison.

0: Juventude Transviada, composta por Luiz Melodia, é um grande sucesso da MPB que foi lançado no álbum Maravilhas Contemporâneas. Foi no ano de 1976. É um dos maiores clássicos da MPB. O Samba Dolente ganhou enorme projeção nacional ao integrar a trilha sonora da novela Pecado Capital, primeira versão em 1975 da Rede Globo, servindo como tema do protagonista Carlão, vivido por Francisco Cuoco. Você ouviu também Daniel com Elton John, Lies da Diana King. Tivemos também James Morrison com You Give Me Something. RCFM, música e informação para você no seu fim de tarde. Agora, 4 horas 33 minutos.
1: Direto da redação.
2: O Mirante Dona Célia, em Iguaba Grande, recebe desta sexta-feira, dia 7, até o domingo, 9 de agosto, o Aine Jazz 2026. O evento começa às 5 da tarde na sexta, 1 da tarde no sábado e ao meio-dia no domingo, com uma programação que reúne música, gastronomia, oficinas culinárias e degustação de vinhos. Entre os principais shows estão a cantora Florian no sábado, a América J.J. Thames, o tributo à sede com a galera do encerramento com o grupo Pop 3, formado por Jorge Israel, Kid Abelhas, Charles Gavan, dos Titãs e Henrique Portugal, do Sank. O festival também terá mais de 10 expositores gastronômicos e transporte gratuito de van até o local durante os 3 dias de evento. João Victor Campos, do portal RC24H, para a rádio RCFM.
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0: RCFM, 4 horas 34 minutos. A caminho de casa agora, a gente ouve Prince.

0: A música Mais Uma Vez nasceu em 1986 de uma parceria casual entre Flávio Venturini e Renato Russo. Enquanto Venturini testava uma melodia no piano em um estúdio da gravadora Odeon, Renato ouviu os acordes no corredor, encantou-se e propôs criar a letra. E a gente foi presenteado com Renato Russo interpretando mais uma vez You Will Know, do Stevie Wonder. Simple Minds com Mandela Day, Betcha by Golly Wall com Prince, fechando com esta sequência a primeira hora do A Caminho de Casa aqui na sua RCFM.
1: Direto da redação.
2: A Prefeitura de Cabo Frio abre na próxima segunda-feira, dia 10 de agosto, o agendamento para a escuta presencial de pessoas com deficiência e autismo. O atendimento será marcado pelo WhatsApp no número 22 999780484, para realizar o cadastro inicial, identificar as necessidades de cada família e orientar sobre os serviços da nova secretaria. Detalhes do agendamento e documentação necessária e outras informações estão disponíveis no site rcfm.com. Jaque Duarte, direto da redação, para a rádio RCFM.
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0: Muito bem, daqui a pouquinho a gente está de volta trazendo o que há de destaque no portal RC 24H. Sai daí não!

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6: Estamos de volta.

0: Muito bem, agora 3 minutos faltando para as 5. Vamos para a segunda hora do A Caminho de Casa, última hora da tarde de quarta-feira, de quinta-feira. Você na sintonia de 88,7 ou conectado através do site Portal RC24H, o site da RCFM ou na sua plataforma de streaming de preferência ou até mesmo pelo aplicativo da RCFM. Muito obrigado por sua audiência. Bom, o que está em destaque na página principal do portal RC24H, motorhomes não poderão permanecer em estacionamento municipal de Arraial do Cabo a partir de setembro. Aparelhamento e denúncias de nepotismo marcam a gestão pública de Casimiro de Abreu. Família pede transferência urgente para paciente internado em Arraial do Cabo. Programa Emprego Já divulga 420 vagas de trabalho em Cabo Frio. São os destaques desta segunda hora do A Caminho de Casa, que já estão no portal rc24h.com.br. E tá chegando...
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0: Para a viagem ficar bem mais tranquila e bem mais envolvente... Você ouve agora na RCFM Culture Club.

Guilherme Arantes, cheia de charme. Janet Jackson, Come Back to Me. I Just Wanna Stop, com Gino Vanelli, ao seu Valença Tropicana. Greasy, com Frank Valli, Dire Straits, Your Latest Trick. Love is Love, com Culture Club, foi a primeira da segunda hora do A Caminho de Casa, agora 5 horas 26 minutos. Documentos e registros oficiais encaminhados ao portal RC24H indicam a ocorrência de um esquema de aparelhamento e nepotismo na Prefeitura de Casimiro de Abreu. Os papéis apontam para a ocupação do primeiro e do segundo escalão do Poder Executivo por parentes e aliados do presidente da Câmara Municipal, o vereador Victor Ferreira Varela, conhecido como Vitor de Doca, do PL. A apuração revela também manobras no setor de licitações com suspeitas de favorecimento em contratos de combustível. A ascensão de Vitor de Doca refletiu-se na distribuição de cargos de confiança no município. Sua irmã, Bianca Ferreira Varela, do Nascimento, virou chefe de gabinete da prefeitura, tendo a acusação de nepotismo arquivada pela justiça. A prima do vereador, Bruna Ferreira, do Amaral, assumiu a ouvidoria municipal, enquanto a chefia de gabinete da Câmara foi concedida a Tiago Maurino, irmão do então secretário de administração, Alexandro Jardim Maurino. A matéria completa é só você acessar no link em rc24h.com.br. A Secretaria Municipal de Turismo de Arraial do Cabo informou que, a partir do dia 1º de setembro deste ano, veículos do tipo motorhome não poderão permanecer no estacionamento municipal de veículos de turismo. Segundo o comunicado, a medida segue o artigo 9º do Decreto Municipal 3.506 de 2021, que prevê a isenção da taxa de estacionamento para motorhome que tenham reservas em campings do município. O decreto também estabelece que esses veículos não podem circular ou permanecer estacionados em vias públicas da cidade. Ainda de acordo com a secretaria, a autorização de entrada poderá ser concedida de forma excepcional no momento da chegada ao município, no posto localizado no pórtico da entrada do município, mediante apresentação de comprovação de reserva em camping do município cabista. A matéria completa, rc24h.com.br. RCFM, 5 horas 29 minutos. A caminho de casa você ouve John Legend.

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0: Você ouviu Lulu Santos com Satisfação, Phil Collins, A Groovy Kind of Love, Gonzaguinha, Lindo Lago do Amor, Look for the Good com Jason Mraz, Whitney Houston, All the Men That I Need, We Just Don't Care com John Legend. Música boa todo instante, com informação relevante. A espera por uma vaga na rede estadual de saúde virou um drama para a família de William da Silva Nogueira. Internado no Hospital Geral de Arraial do Cabo desde o dia 12 de julho, ele aguarda há mais de 20 dias uma transferência para um hospital com estrutura para realizar uma pneumotomia com ressecção, costal. É para drenagem cavitária e retirada de corpo estranho. E segundo familiares, o procedimento é indispensável para o tratamento e não pode ser realizado na unidade onde ele está internado. Documentos obtidos pela reportagem do portal RC24H mostram que o pedido de transferência foi inserido no Sistema Estadual de Regulação no dia 13 de julho, sob a solicitação número 8049163. No espelho da regulação, o status do pedido aparece como pendente. De acordo com a família, o estado de saúde de William é grave. Os parentes relatam que ele já sofreu 3 paradas cardíacas durante a internação e que a demora na transferência aumenta a preocupação do quadro clínico. A matéria completa em rc24h.com.br. E o Programa Municipal Emprego Já, em Cabo Frio, divulgou 420 oportunidades de trabalho disponíveis nesta semana. Do total, 409 vagas são destinadas a ampla concorrência e 11 são voltadas para pessoas com deficiência. As oportunidades estão distribuídas em mais de 25 bairros do município. Entre os locais com maior número de vagas estão o Centro e o bairro São Cristóvão, que concentram 137 oportunidades para ampla concorrência. Na sequência aparecem os bairros Portinho e Jardim Flamboyant. Para candidatos PCD, as vagas estão concentradas principalmente no Jardim Flamboyant, com 5 oportunidades, e em São Cristóvão, com 4. A matéria completa, rc24h.com.br. A gente vai para um breve intervalo e daqui a pouquinho, a terceira e última hora. Ah não, isso, agora sim, isso mesmo. Breve intervalo, daqui a pouquinho a terceira e última hora do A Caminho de Casa, para você que tá ligado na RCFM. Para as 6 horas, faltam 2 minutos. Ótimo finzinho de tarde para você.
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0: 6:01. Ótimo início de noite para você que está na sintonia da RCFM, você que está a caminho de casa, você que está conferindo aí o que há de melhor na música nacional e internacional e, claro, ficando bem informado com o portal RC24H. Esta é a RCFM. Você vai ficar sabendo nesta terceira e última hora do programa. De Arraial do Cabo para o UFC, Pantoja volta ao octógono em busca de cinturão e revanche. Búzios abre inscrições para a corrida do Agosto Lilás. O projeto oferece oficinas gratuitas de samba em Cabo Frio. Roubos e furtos caem em Búzios durante o mês de julho, aponta balanço da segurança. Estes são os assuntos da terceira e última hora do A Caminho de Casa, e se prepare porque
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0: E esta sequência especial começa ao som de Chai Lights.

música do tempo da geração Coca-Cola, de 1984, Como Eu Quero, do Kid Abelha, escrita por Paula Toller e Leone. Ela não é uma romântica declaração de amor, mas sim um alerta sobre um relacionamento controlador. Você também ouviu Ellie Goulding com Love Me Like You Do, I'll Be Over You com Toto, Marco e Sabino, Reluz, This Masquerade do The Carpenters, Aerosmith, I Don't Want to Miss a Thing. Música boa a todo instante na sua RCFM, tá na estrada, caminho de casa, obrigado pelo carinho, pela audiência. Atenção na pista aí, cuidado com o trajeto, o importante é você chegar. São 6 horas 31 minutos, informação relevante chegando para você. A espera está chegando ao fim. O dia 9, ou melhor, dia 19 de setembro, Alexandre Pantoja volta ao octógono com uma missão muito importante: recuperar o cinturão peso mosca de até 57 quilos do UFC. O lutador de Arraial do Cabo será o responsável por comandar a luta principal do UFC 331 em Los Angeles, nos Estados Unidos, contra o atual campeão Joshua Van. O reencontro tem um peso especial para o brasileiro. Os dois atletas já se enfrentaram em dezembro passado em uma disputa que terminou de forma inesperada. Na ocasião, Pantoja sofreu uma lesão no início do combate ao deslocar o cotovelo durante uma tentativa de apoio após uma queda e não conseguiu continuar na luta. Com isso, o cinturão passou para as mãos do jovem lutador de Myanmar. A matéria completa em rc24h.com.br e todo mundo torcendo pelo Pantoja. A programação do Agosto Lilás em Búzios vai unir esporte e conscientização sobre os direitos das mulheres. Como parte das ações da campanha, o município abriu as pré-inscrições para a corrida Búzios por Elas, que será realizada no dia 29 de agosto, com um percurso de 5 quilômetros de corrida e 3 quilômetros de caminhada. As pré-inscrições seguem abertas até o dia 20 de agosto e as vagas são limitadas. Ao todo, serão disponibilizados 300 kits de participação. Embora o evento seja aberto a homens e mulheres, a prioridade na entrega dos kits será para o público feminino, em razão da proposta da ação. Caso ainda haja kits disponíveis após a confirmação das inscrições, eles serão destinados aos participantes do sexo masculino. A matéria completa é rc24h.com.br. Na RCFM, agora são 6 horas e 34 minutos. 88,7. Gabriele.

Cidade Negra com A Estrada, James Blunt. Você ouviu também 1973. Você ouviu Marisa Monte com o Seu Jorge, Pra Melhorar. How Bizarre com OMC. Olivia Dean, So Easy to Fall in Love. Out of Reach com Gabriele na última sequência especial do A Caminho de Casa. Os principais indicadores de criminalidade recuaram em armação dos búzios no mês de julho. De acordo com dados da Secretaria de Estado de Polícia Militar, os roubos de rua caíram 80%. Os furtos tiveram redução de 57% e não houve registro de roubo de carga na comparação com o mesmo período de 2025. Segundo a Prefeitura, o resultado é o reflexo da atuação integrada das forças de segurança e dos investimentos em monitoramento urbano. A administração municipal afirma que a redução dos índices é resultado do trabalho conjunto da 5ª Companhia da Polícia Militar de Armação dos Búzios, comandada pelo 2º Tenente Barreto, da 127ª Delegacia de Polícia, sob a titularidade do delegado Lauro Coelho, e da Secretaria Municipal de Segurança Pública, comandada por Glaucio Moreira. A matéria completa no portal RC24H, pode acessar. A dança, a música e o encontro entre moradores têm ganhado espaço na Praia do Siqueira, em Cabo Frio. Todas as terças-feiras, às 18 horas, o projeto Samba e Saúde promove oficinas gratuitas de samba, como dança na praça do bairro, reunindo participantes de diferentes idades em uma atividade aberta ao público e sem necessidade de experiência. Criado em 2025 pelo estúdio Cenas e Dança, o programa surgiu na estratégia Saúde da Família do bairro Praia do Siqueira e a partir de encontros de samba realizados com trabalhadores da unidade. Depois da experiência dentro do ESF, as atividades passaram a acontecer também na praça, ampliando a participação de moradores e aproximando profissionais da saúde, artistas e pessoas da comunidade. Quer saber como fazer parte? Quer ter acesso à matéria completa? É só acessar o link em rc24h.com.br. Muito bem, estamos encerrando mais uma edição do A Caminho de Casa. Agradecer a você pelo carinho, pela carona, pela audiência, pela atenção que você sempre dá a gente aqui da RCFM, você que gosta de ficar sempre bem informado. Com a credibilidade do portal RC24H de 13 anos, você tem notícia com credibilidade e responsabilidade aqui na RCFM. Continue sintonizado porque está chegando uma hora e meia só de música, são 88 minutos sem parar. Logo mais às 10 horas da noite tem Jazz and Blues e amanhã, 9 da manhã, Renata Cristiane online com Vini Marx e seus convidados, tá bom? Forte abraço, uma ótima noite de quinta-feira, um bom final de semana. Tudo de bom para você e tudo dando certo. Segunda-feira, 4 da tarde, novo encontro marcado aqui na RCFM para mais um A Caminho de Casa. A todos uma ótima noite. 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
1: Está no ar a Voz do Brasil. As notícias do governo federal que movimentaram o país no dia de hoje.
2: Olá, boa noite.
3: Boa noite para você que nos acompanha em todo o país.
2: Quinta-feira, 6 de agosto de 2026.
3: Vamos aos destaques do dia.
2: Atualização do Estatuto da Criança e do Adolescente.
3: Lei estabelece medidas de enfrentamento e repressão ao crime de violência sexual na internet e uso de inteligência artificial.
2: E abusadores ficam obrigados a ressarcir o tratamento psicológico e psicossocial da vítima. Gabriela Noronha.
4: Entre as mudanças está a ampliação da pena para quem adquire, possui ou armazena material contendo violência sexual contra crianças ou adolescentes.
3: Você vai ouvir também saúde.
2: Prorrogado o prazo para ampliação de recursos do FGTS em instituições hospitalares filantrópicas que atuam no SUS. Márcia Fernandes.
5: Com a prorrogação, mais de 2 bilhões de reais de recursos em crédito ficarão disponíveis para essas instituições.
3: E vamos conhecer hoje como funciona o Banco Genético da Embrapa.
2: Ele funciona como um cofre de segurança de espécies da biodiversidade brasileira. Pablo Mundim.
6: Hoje, o Banco Genético da Embrapa conserva cerca de 156 mil amostras de mais de 1.200 espécies vegetais.
3: Hoje, na apresentação da Voz do Brasil, eu, Mariana Jungmann e Luciano Seixas.
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3: Sancionada a lei que prevê medidas de repressão à violência sexual contra crianças e adolescentes na internet e com o uso de inteligência artificial.
2: A norma também estabelece ações para proteger as vítimas e a responsabilização financeira do agressor.
3: Os detalhes você vai ouvir agora na reportagem de Gabriela Noronha.
4: A lei, sancionada nesta quinta-feira, atualiza dispositivos do Estatuto da Criança e do Adolescente e de outras leis como o Código Penal e o Código de Processo Penal e estabelece mais rigor para quem praticar crimes de violência sexual contra crianças e adolescentes no ambiente digital, como disse o ministro da Justiça e Segurança Pública, Wellington César Lima.
7: Na legislação até então existente, não tinha a especificidade nem a proporcionalidade da resposta adequada para esses casos, e agora nós temos isso. Porque o ambiente digital, por sua imediatidade, cobra respostas igualmente imediatas. Então, esses tipos penais mais adequados, como de violência sexual, abuso sexual, exploração sexual, vêm tomar o lugar de outras figuras mais genéricas e que não tinham a especificidade adequada para a tipicidade penal correspondente.
4: Entre as mudanças está a ampliação da pena para quem adquire, possui ou armazena material contendo violência sexual contra crianças ou adolescentes. O texto também cria uma punição específica para a simulação de abuso sexual por inteligência artificial, utilizando o rosto, corpo ou voz de crianças e adolescentes. Janine Mello, ministra dos Direitos Humanos e da Cidadania, destacou que o uso da tecnologia não pode servir como instrumento de violação de direitos.
8: A inteligência artificial, de maneira geral, os avanços tecnológicos têm um potencial enorme para o desenvolvimento econômico do nosso país, mas eles não podem e não devem ser instrumentos